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1: Olá, boa noite.
2: Boa noite para você que nos acompanha em todo o país.
1: Segunda-feira, 3 de agosto de 2026.
2: Vamos ao destaque do dia.
1: Agosto Dourado.
2: Mês reforça a importância do aleitamento materno para a saúde do bebê. Graziele Bezerra.
3: O leite materno é o alimento mais completo para os bebês. E até os 6 meses de vida, eles não precisam de mais nada.
1: El Niño causa fortes chuvas e secas severas em regiões do país.
2: Cidades em emergência ou calamidade podem solicitar recursos federais para ações de defesa civil. Luana Karen.
4: A ajuda pode vir em forma de assistência humanitária, como distribuição de água, alimentos, colchões e kits de higiene. Também pode ser no restabelecimento de serviços essenciais.
1: Pilhas, baterias, eletrônicos, dá para jogar fora no lixo comum?
2: Vamos saber como fazer o descarte correto desse tipo de material na reportagem de Graziele Mendonça.
5: Vale seguir a chamada regra dos 3 R's: reutilizar, recondicionar e reciclar.
1: Hoje, na apresentação da Voz do Brasil, Mariana Jungmann e Luciano Seixas.
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1: É no leite materno que o bebê encontra tudo o que precisa: alimento, proteção e afeto.
2: Por isso, todo mês de agosto é dedicado à amamentação e fica conhecido como o Agosto Dourado.
1: Nessa Semana Mundial do Leite Materno, vamos lembrar dos desafios e benefícios desse gesto, que é natural, mas nem sempre uma tarefa simples.
2: A iniciativa é coordenada globalmente pela Aliança Mundial para Ação em Aleitamento Materno, em parceria com a Organização Mundial de Saúde e o Unicef.
3: A cor é de leite mesmo, mas tem sabor de aconchego e valor de ouro. O leite materno é o alimento mais completo para os bebês. E até os 6 meses de vida, eles não precisam de mais nada. A coordenadora de políticas de aleitamento materno da Secretaria de Saúde do Distrito Federal, Maria das Graças Cruz, explica o porquê.
6: O bebê até 6 meses, ele tem parte do quebra-cabeça no seu sistema digestivo e as outras peças estão dentro do leite da mãe. E aí, quando ele se alimenta, ele vai formar o seu intestino e vai completar aquele quebra-cabeça de forma que esse bebê tenha uma boa saúde, que não venha ter alergias, que não venha correr risco de ter obesidade, de diabetes e até hipertensão na vida adulta.
3: Todos os anos, a campanha Agosto Dourado reforça a importância do aleitamento materno para a saúde do bebê. A edição deste ano vai além. Destaca o papel da amamentação na segurança alimentar, na redução da pobreza e na sustentabilidade ambiental, como explica Sônia Isoyama Venâncio, coordenadora-geral de Atenção à Saúde das Crianças, Adolescentes e Jovens do Ministério da Saúde.
7: O leite materno é o primeiro alimento que é oferecido para o bebê, garantindo o direito humano, né, alimentação adequada. Vai também favorecer a garantia da segurança alimentar e nutricional dessa criança, por ser esse primeiro alimento, né, que é oferecido. E também é muito importante para a sustentabilidade do planeta, né, porque ele é um alimento que não vai necessitar de embalagens, o consumo de água para sua produção.
3: Uma forma de apoiar as mulheres que amamentam é por meio da rede de bancos de leite humano brasileira, que é a maior do mundo. O leite coletado é destinado em especial a recém-nascidos prematuros e de baixo peso, internados em UTIs neonatais. Mas os bancos de leite também dão suporte às mulheres que enfrentam dificuldades para amamentar. Mãe de primeira viagem, a militar Renata Lúcio recorreu a uma dessas unidades no Distrito Federal para conseguir alimentar a filha, Betina.
8: Ninguém fala da dificuldade que é a amamentação. A gente acha que é instintivo, que a gente vai ter um bebê e a gente já vai conseguir amamentar, e não é bem assim. A gente tem muitos desafios, é difícil. Tive mastite, eu tive fissura. Tive bastante desafios e o banco de leite foi o que me ajudou, né?
3: A rede brasileira de bancos de leite humano conta com 237 bancos e 249 postos de coleta em todo o Brasil. Pelo número 136 do Ministério da Saúde, é possível obter informações da unidade mais próxima da sua casa. Reportagem Graziele Bezerra.
1: Manter a caderneta de vacinação atualizada garante proteção contra doenças graves, prolonga a vida e contribui para um futuro mais saudável.
2: E está na hora de atualizar a caderneta de crianças e adolescentes. Começou hoje e vai até 1º de setembro a campanha nacional de multivacinação.
1: No caso dos bebês, a vacinação desempenha a função de ensinar o corpo em desenvolvimento a se defender de forma segura.
2: E uma das vacinas que mais causam dúvidas é a BCG, que protege os recém-nascidos e crianças pequenas contra as formas mais graves e fatais da tuberculose.
9: Conhecida por deixar aquela famosa marquinha na parte superior do braço direito, ela protege o organismo das formas mais graves da tuberculose, como a tuberculose meníngea e a tuberculose miliar. É a vacina BCG. Ela é aplicada na maternidade ou ainda nas primeiras semanas de vida para prevenir as formas graves da doença entre os pequenos e garantir que o sistema imunológico da criança, ainda em desenvolvimento, aprenda a se defender. Por isso, a enfermeira Emanuela Barros não perdeu tempo e vacinou seu filho logo que saiu da maternidade.
10: Eu recebi a orientação da maternidade, que procurasse o posto de saúde, né, para fazer a vacina. E assim que a gente recebeu alta, eu fui na UBS, fui muito bem atendida, né, e orientada pela equipe. Então foi um processo muito tranquilo, né, de orientação e também de acesso, né, à vacina.
9: A chefe da Unidade de Vigilância em Saúde do Hospital Universitário de Brasília, Deise Mendonça, explica a importância da BCG logo nos primeiros dias de vida.
11: Porque o bebê ele nasce com pouca proteção, né? Ele nasce somente com aqueles anticorpos da mãe, que a mãe passou para ele durante a gestação. Depois ele tem que tomar as vacinas para ficar protegido contra essas doenças que estão aí, que a mãe não conseguiu passar proteção para ele. Criança nasceu acima de 2 quilos, ela já faz a BCG na maternidade, nas maternidades públicas, né? Nas privadas, eles procuram a sala de vacina.
9: Após a aplicação, é comum que apareça uma pequena mancha avermelhada no braço direito. Com o passar das semanas, essa reação evolui para uma pequena ferida que cicatriza naturalmente. A BCG integra o Calendário Nacional de Vacinação, é oferecida gratuitamente nas unidades do Sistema Único de Saúde e está disponível para crianças menores de 5 anos que ainda não tenham sido imunizadas. Você pode conferir todas as vacinas do Calendário Nacional em gov.br/saúde. Reportagem Thaís de Araújo.
1: Atenção, estudantes pré-selecionados no processo seletivo do Fundo de Financiamento Estudantil, FIES.
2: Termina amanhã o prazo para complementar as informações da inscrição no sistema.
1: O FIES concede empréstimo a estudantes em cursos de graduação ofertados por instituições privadas que participam do programa.
2: O processo seletivo referente ao segundo semestre alcançou mais de 127 mil inscritos.
12: Os estudantes pré-selecionados na chamada regular do Fundo de Financiamento Estudantil, o FIES, têm até 4 de agosto para complementar as informações da inscrição no sistema disponível no endereço fiesseleçãoaluno.mec.gov.br. Após essa etapa, os candidatos deverão validar a documentação da instituição privada de educação superior. Concluída a validação, os pré-selecionados deverão comparecer em um agente financeiro no prazo de até 10 dias úteis. As convocações ocorrerão de 7 de agosto a 24 de setembro. O processo seletivo do FIES inclui a reserva de 50% das vagas para estudantes com renda familiar de até meio salário mínimo por pessoa e com inscrição ativa no cadastro único. Os pré-selecionados que atendam aos critérios do FIES Social poderão financiar até 100% do valor das mensalidades do curso. Mais informações em acessounico.mec.gov.br/FIES. Thaísa Vitória para a Voz do Brasil.
1: Chuvas acima da média na região sul, seca e calor acentuados na porção norte. Fenômenos climáticos como o El Niño provocam impactos distintos.
2: Para enfrentar essa situação, estados e municípios devem acompanhar as ações para a prevenção de desastres naturais.
1: E ficar atentos para os protocolos de ajuda federal em casos de emergência e calamidade pública.
13: Nos diferentes tipos de desastres naturais, o reconhecimento da gravidade da situação pode abreviar o envio de recursos e apoio técnico, amenizando os impactos para a população. Quando há situação de emergência, o município ainda consegue atuar, mas precisa de apoio externo para atender a população. Já quando o estado é de calamidade pública, os danos são tão graves que exigem medidas excepcionais e maior apoio do governo federal. Para tornar oficial qualquer uma dessas condições, o governo municipal ou estadual deve emitir um decreto e registrá-lo no Sistema Integrado de Informações sobre Desastres. Se os critérios forem atendidos, o Ministério da Integração e do Desenvolvimento Regional publica uma portaria reconhecendo a situação. A ajuda pode vir em forma de assistência humanitária, como distribuição de água, alimentos, colchões e kits de higiene. O apoio federal também pode ser empregado no restabelecimento de serviços essenciais. O apoio extra também pode chegar diretamente ao cidadão. Entre as possibilidades está o saque calamidade do FGTS, de até R$ 6.220 por conta vinculada. De acordo com a diretora executiva de fundos de governo da Caixa Econômica Federal, Daniele Mendonça, entre janeiro e julho de 2026, 548 municípios de 17 unidades da federação foram habilitados para o pagamento do saque calamidade.
14: O saque calamidade é um momento de necessidade pelo qual o trabalhador pode fazer uso desse saque. Situação formalizada tanto pelo governo local quanto pelo Ministério do Desenvolvimento Regional, ele pode fazer a solicitação por meio do aplicativo do FGTS, disponível nas principais lojas de aplicativo de forma gratuita ou em uma das agências da Caixa. E em situações de calamidade, a Caixa faz o deslocamento do caminhão Caixa para fazer o atendimento dessa população com necessidade de fazer uso do saque.
13: Ao lado do El Niño estão as mudanças climáticas, na explicação dos cenários naturais cada vez mais adversos. É o que afirma o meteorologista do Instituto Nacional de Meteorologia, IMET, Leidson Dantas.
15: A nossa atmosfera tem um constante trabalho para manter o nosso planeta em estado de equilíbrio, numa temperatura ideal para todos nós sobreviver. E se a gente dá um conteúdo a mais, um ingrediente a mais de aquecimento, provoca esses extremos climáticos que a gente vem observando.
13: Com a previsão de fortalecimento do El Niño neste segundo semestre, a orientação é, antes de tudo, manter-se bem informado. Entre os canais oficiais está portal.imet.gov.br. Reportagem Luana Karen.
2: Descarte correto do lixo eletrônico é fundamental para garantir o equilíbrio do meio ambiente.
1: Para que esse descarte seja feito, existem pontos de coleta por todo o país.
2: O material pode ser recondicionado da forma correta e ganhar outras destinações.
16: Plástico, papel, alumínio, materiais que devem ser separados para a coleta de lixo e seguirem para a reciclagem. Mas e no caso de celulares, computadores, baterias e outros eletrônicos, o que fazer? Neste caso, vale seguir a chamada regra dos 3 R's: reutilizar, recondicionar e reciclar. Se o equipamento eletrônico não pode ser reutilizado por outra pessoa, uma opção é recondicionar, ou seja, consertar o equipamento. No Guará, a 20 minutos do centro de Brasília, há um ponto de coleta dentro de uma unidade do SESC. Lá são deixados vários tipos de componentes eletrônicos. É o que conta Alessandra Sá, assistente de suporte à gestão do SESC DF.
17: Qualquer pessoa pode vir, né, entregar o seu lixo eletrônico, né, para estar descartando, fazer um descarte correto, né, em nossos PEVs, que o SESC disponibiliza em todas as nossas unidades, né, para preservação do meio ambiente, né, carregadores, tablets, TVs.
16: Do Guará, o material segue para uma organização da sociedade civil, onde os resíduos são separados. Os que precisam de algum conserto ou formatação são recondicionados. E de lá, distribuídos para diversos pontos, inclusive para cursos gratuitos para a população. O que não tem conserto é separado e organizado e segue para o terceiro R, a reciclagem. Cada pedaço segue um caminho, como explica o coordenador da organização programada Pensando o Futuro, Fábio Oliveira.
18: Aquilo que não tem condições de uso nenhuma dentro da nossa unidade, a gente consegue fazer a descaracterização dele, fazer a separação por tipos de componentes, ou seja, placa, circuito impresso eletrônico, plástico, ferro, cobre, isopor, enfim. Cada tipo de componente a gente consegue fazer a separação e encaminhar para a indústria de reciclagem.
16: Mas para que tudo isso aconteça, o trabalho começa com a população, que deve realizar o descarte correto do lixo eletrônico, como explica o coordenador-geral de Inclusão Digital do Ministério das Comunicações, Gustavo Fernandes Lima.
19: Hoje a gente tem no site do Ministério das Comunicações, na página do programa Computadores para a Inclusão, um link com um mapa por todo o território nacional, com os diversos pontos de coleta que tem espalhados. A gente está falando de mais de 10 mil pontos de coleta de resíduos eletrônicos, de pilhas e baterias.
16: Para saber onde há um ponto de coleta de resíduo eletrônico na sua cidade, acesse o site do Ministério das Comunicações em gov.br/mcom. Com locução de Graziela Mendonça, reportagem Márcia Fernandes.
1: Um caso de reaproveitamento. Computadores que seriam descartados ganham uma nova utilidade e ajudam no acesso à tecnologia.
2: Além de recuperar equipamentos para escolas, bibliotecas e telecentros, um centro de recondicionamento no Distrito Federal oferece cursos gratuitos para o cidadão.
1: Conheça a iniciativa na reportagem de Pablo Mundim.
20: No Centro de Recondicionamento de Computadores do Distrito Federal, equipamentos que seriam descartados são recuperados para projetos de inclusão digital. No Distrito Federal, no Centro de Recondicionamento de Computadores, cada equipamento passa por um processo completo de recondicionamento. No fim, o que poderia virar apenas sucata se transforma em equipamentos destinados a projetos de inclusão digital. Tudo feito para que os computadores sejam totalmente reaproveitados, explica Adler Braga, técnico de recondicionamento.
21: O computador vem para cá, quando ele chega aqui a gente dá uma sobrevida para ele, a gente já faz o primeiro passo, né, que é a sanitização de dados, que a gente recebe o computador com HD, então a gente é responsável por esses dados, então a gente faz essa etapa. Posteriormente a gente faz a limpeza externa, interna, né, na verdade. A gente troca as peças, instala os programas e deixa tudo funcionando corretamente. A gente recebe um termo de doação para destinar esse computador para alguma instituição.
20: Depois de recondicionados, os computadores seguem para escolas, bibliotecas, telecentros e outras instituições que ampliam o acesso à tecnologia. Nem tudo pode ser reaproveitado. As peças sem condições de uso seguem para reciclagem. O centro também oferece formação para novos profissionais, disse Simone Cabral, coordenadora pedagógica.
22: A maioria vem para fazer o curso mesmo para o mercado de trabalho, né? São totalmente gratuitos os cursos, né? Todos com certificado.
20: São cursos de informática básica, design gráfico, manutenção de computadores e celulares, marketing digital, inteligência artificial, operação de drones e Excel avançado. As aulas são destinadas a adultos e jovens. As capacitações têm carga horária entre 60 e 80 horas. As inscrições para os cursos podem ser feitas pela internet ou presencialmente na unidade do Gama, no Distrito Federal. Empresas e órgãos públicos que desejam dar uma destinação social aos equipamentos eletrônicos também podem procurar um dos centros de recondicionamento de computadores espalhados pelo país. Reportagem Pablo Mundim.
2: O Ministério da Fazenda iniciou consulta pública para definir os setores obrigados a cumprir regras de monitoramento de emissões no mercado brasileiro de carbono.
1: A iniciativa visa criar um sistema de dados oficial para o Sistema Brasileiro de Comércio de Emissões.
2: Proposta preliminar prevê a introdução gradual das obrigações em três etapas.
1: A primeira tem início previsto para 2027 e abrange indústrias do setor de minérios, petróleo e transporte aéreo.
2: A consulta pública está disponível no site do Ministério da Fazenda até 28 de agosto, em gov.br/fazenda.
1: Produção de alimentos sem prejudicar o meio ambiente. Essa é a proposta da agricultura de baixo carbono.
2: E a empresa brasileira de pesquisa agropecuária, Embrapa, está certificando culturas que usam esses processos, o que agrega valor à produção.
1: Para receber a certificação, os produtores passam por capacitação e análises independentes de produção.
23: A agropecuária de baixo carbono é um modelo de produção sustentável que reduz a emissão de gases de efeito estufa com práticas como o plantio direto, a recuperação de pastagens degradadas e a integração lavoura-pecuária-floresta. Realidade que fez a Embrapa criar uma estratégia para comprovar a sustentabilidade da produção brasileira. São protocolos científicos de certificação voltados à produção agropecuária de baixo carbono. agregando valor aos produtos e ampliando oportunidades comerciais. A presidente da Embrapa, Silvia Massuá, detalha.
0: Cada vez mais o produtor rural tem mais consciência, ele tem que produzir mais, mas cada vez mais de maneira sustentável, preservando os recursos naturais, né? Uso eficiente de água, de solo. A partir disso daí, cada vez mais a Embrapa tem gerado tecnologia e incentivado, através das capacitações, que eles usem essas novas tecnologias para ter essa agricultura mais sustentável.
23: A iniciativa reúne diferentes cadeias produtivas, carne bovina, leite e sorgo, e busca reconhecer, com base em critérios técnicos e auditorias independentes, os sistemas de produção de baixo carbono. O produtor Hamilton Kundak é presidente da cooperativa RECA, um conjunto de sistemas agroflorestais que produz castanha, pupunha, cupuaçu, café e andiroba na Amazônia. Ele fala sobre o impacto da certificação.
4: Um trabalho muito bacana que o RECA faz de preservação, de orientação, de conscientização, de respeitar as nossas florestas. Porque se o produtor estiver recebendo valor agregado, ele não vai derrubar. Ele vai ser o guardião da floresta.
23: Além da carne, do leite e sorgo, a Embrapa prepara o lançamento da certificação para a soja em 2027. Reportagem Luciana Colares, de Holanda.
2: Se você aplica no Tesouro Direto, um recado importante. O aplicativo oficial do programa vai deixar de funcionar a partir do dia 17 de agosto.
1: Com isso, consultas e novos investimentos devem ser feitos no site do Tesouro Direto ou no aplicativo do próprio banco.
5: O aplicativo do Tesouro Direto será desativado a partir do dia 17 de agosto. Após a desativação, os investidores vão poder acessar os serviços pelo Portal do Investidor, no site oficial do Tesouro Direto ou pelo aplicativo da instituição financeira, onde mantém a conta de investimentos. De acordo com informações do Ministério da Fazenda, nesses canais será possível consultar a carteira, verificar títulos e rentabilidade, realizar aplicações e resgates e acessar o histórico de operações. A mudança não altera os investimentos já realizados. Títulos, valores investidos, rentabilidade e demais informações permanecem disponíveis nos novos canais de acesso. Não é necessário realizar nenhum procedimento em relação aos investimentos existentes. Em caso de dúvidas, os investidores devem consultar os canais oficiais de atendimento do Tesouro Direto. Lucília Araújo para a Voz do Brasil.
2: Passageiros de voos internacionais com bens a declarar podem deixar o aeroporto sem passar pela fila de fiscalização aduaneira.
1: Já está valendo a declaração eletrônica de bens de viajantes, que pode ser preenchida pela internet.
2: Com a nova plataforma, o Sistema da Receita Federal analisa os dados declarados automaticamente.
1: Confira os detalhes na reportagem de Daniele Popov.
6: A Declaração Eletrônica de Bens de Viajantes, EDBV, já está disponível, segundo informou a Receita Federal. A funcionalidade de registro automático de bens pode ser utilizada por aquelas pessoas que viajam de avião. Agora, boa parte das declarações poderão ser registradas automaticamente dentro dos critérios de gerenciamento de risco adotados pela Receita. Ao preencher a declaração, o viajante poderá seguir diretamente para o desembarque, sem necessidade de se apresentar ao atendimento aduaneiro para bens a declarar. Com a mudança na forma de declaração de bens, a fiscalização é direcionada às situações que demandem análise específica. Após o viajante preencher e enviar a declaração eletrônica de bens, o sistema realiza o tratamento das informações com base em critérios de gerenciamento de risco. As declarações enquadradas para registro automático não precisam de atendimento presencial. As demais permanecem sujeitas aos procedimentos de controle aduaneiro e avisos de mensagens vão aparecer na tela do sistema de declaração. A nova ferramenta não altera as competências da fiscalização aduaneira, que continua responsável pela seleção, conferência, revisão de declarações, exigência de tributos, entre outras medidas. Então fique atento. Se você estiver viajando para outro país ou voltando para o Brasil, preencha a declaração de bens no sistema. O endereço é edbv.receita.fazenda.gov.br. Daniele Popov para a Voz do Brasil.
2: E Essas foram as notícias do Governo Federal.
1: Uma realização da Secretaria de Comunicação Social da Presidência da República.
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1: Fique agora com as notícias do Poder Judiciário e do Congresso Nacional. Boa noite.
2: Boa noite, até amanhã.
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8: Presidente do STF diz que críticas republicanas contribuem para fortalecer a democracia.
10: Abertura da urna eletrônica entusiasma estudantes em Brasília.
8: Corte Especial do STJ abre segundo semestre forense.
10: Boa noite, eu sou Marcela Luiza.
8: E eu sou Marta Ferreira.
10: Na abertura do segundo semestre do ano judiciário de 2026, o presidente do STF disse que críticas republicanas contribuem para fortalecer a democracia.
8: O ministro Edson Fachin também ressaltou o compromisso permanente do tribunal com a continuidade da prestação jurisdicional. Pablo Lemos.
24: Na abertura do segundo semestre do ano judiciário de 2026, nesta segunda-feira, o presidente do Supremo Tribunal Federal, ministro Edson Fachin, afirmou que as decisões do tribunal sobre temas de grande repercussão social são naturalmente objeto de debate público.
25: Um tribunal constitucional que decide todos os dias temas de grande repercussão social há de aceitar como natural que suas decisões sejam debatidas, analisadas e, por vezes, contestadas pela opinião pública. Essa tensão, quando exercida dentro dos limites republicanos, não fragiliza a instituição. Ao contrário, a fortalece e fortalece a democracia.
24: Entre 2 e 31 de julho, foram proferidas 245 decisões e expedidos 921 despachos. Isso demonstra, segundo o presidente do STF, o compromisso do tribunal com a continuidade da prestação jurisdicional.
10: Cerca de 150 estudantes do Centro de Ensino Médio Elefante Branco, em Brasília, conheceram a urna eletrônica de votação por dentro.
8: O evento marcou o início da primeira semana nacional do Sistema Eletrônico de Votação. Fábio Ruas.
26: A abertura da urna eletrônica contou com a participação do ministro substituto do TSE, Naue Bernardo Pinheiro de Azevedo, que foi aluno do Colégio Elefante Branco. Ele ficou emocionado com antigas lembranças de colégio e se mostrou satisfeito com o nível dos questionamentos feitos pelos estudantes durante a abertura da urna.
27: Foi muito legal e é impressionante ver o quanto a garotada está afiada. Algumas perguntas que foram feitas aqui, houve pergunta inclusive sobre a linguagem de programação da urna. Então, assim, é muito empolgante ver o que essa garotada pode fazer.
26: A Semana Nacional do Sistema Eletrônico de Votação segue até sexta-feira, com atividades em todo o país.
10: A Corte Especial do STJ realizou hoje a sessão de abertura do segundo semestre forense de 2026.
8: O presidente do tribunal conduziu a sessão, Fátima Uchoa.
28: O ministro Herman Benjamin fez um breve balanço da gestão que se encerra neste mês e chamou a atenção para o grande volume de processos que chegaram ao STJ durante o plantão em julho.
29: Nós recebemos 10.352 processos em 2025. 9.570, em um ano, um aumento de quase 10%.
28: O ministro também destacou resultados positivos com a convocação de juízes auxiliares temporários na redução do acervo processual nos gabinetes.
29: O acervo atual do Superior Tribunal de Justiça é de 367 mil processos, aproximadamente. Podem verificar os resultados da força-tarefa dos juízes convocados temporariamente, houve uma redução de 42%.
28: Com o reinício do ano forense, voltam a correr os prazos processuais.
10: TST retoma semestre com a meta de manter o ritmo de produtividade dos 6 primeiros meses deste ano.
8: No primeiro semestre, a Corte julgou 274 mil processos. Marla Lacerda.
30: Na sessão que marcou a abertura do segundo semestre,
9: O presidente do TST e do Conselho Superior da Justiça do Trabalho, ministro Vieira de Mello Filho, assumiu o compromisso de repetir as metas e os resultados alcançados nos primeiros 6 meses do ano. Entre janeiro e junho, a Corte registrou um aumento no número de processos julgados, quase 26% a mais do que no mesmo período do ano passado.
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10: Uma boa noite.
8: E até amanhã.
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11: Eu sou Paula Groba.
12: E eu sou Ricardo Nakaoka.
11: E estes são os destaques de hoje do Jornal do Senado, que começa agora.
12: Universidades poderão reservar prioridade para estudantes da própria região.
11: Projeto impede redução planejada na vida útil de produtos.
12: Regulamentação da inteligência artificial. Especialistas pedem proteção ao jornalismo e à inovação.
11: Boa noite.
12: Boa noite.
11: Nem sempre quem mora perto tem mais chances de estudar na universidade da própria região. Um projeto pronto para votação no Senado quer mudar essa realidade e permitir que as instituições de ensino superior priorizem estudantes locais nos processos seletivos.
12: A medida busca reduzir as desigualdades regionais e incentivar a formação de profissionais para atuar nas próprias comunidades. Repórter Marcela Cunha.
13: O projeto da senadora Daniela Ribeiro, do Progressistas da Paraíba, permite que universidades e outras instituições de ensino superior usem a origem geográfica do candidato como critério de seleção. Na prática, a instituição poderá dar uma vantagem, como um bônus na nota, a candidatos que moram no mesmo estado ou em municípios próximos ao campus. O texto não altera as cotas sociais ou raciais. Para o senador Lucas Barreto, do PSD do Amapá, o critério geográfico ajudaria estudantes de estados mais isolados a disputar vagas nas universidades da própria região.
14: Porque são muito poucas vagas na Universidade Federal do Amapá. E nós estamos ali do outro lado do Rio Amazonas, estamos longe de tudo. E esse bônus beneficia os amapaenses que tiverem acesso ao vestibular.
13: A medida não será obrigatória e o projeto não define o valor do bônus nem o modelo a ser adotado. O formato do benefício deverá ser um dos pontos de discussão. O Supremo Tribunal Federal já considerou inconstitucional uma regra que reservava 80% das vagas da Universidade do Estado do Amazonas para estudantes da região, por entender que violava a igualdade de tratamento entre os brasileiros.
11: E você sabia que o Senado tem um curso gratuito que ensina a propor ideias que podem até virar lei? É a Oficina Legislativa do E-Cidadania.
12: E tem premiação no final do ano para professores e alunos autores das sugestões que conquistarem mais apoio popular. Quem traz os detalhes é a repórter Marcela Diniz.
15: Criada há 6 anos para aproximar estudantes do processo de construção das leis, a Oficina Legislativa do portal E-Cidadania do Senado Federal mostra o caminho das pedras para a apresentação de ideias que poderão virar lei e influenciar a vida dos brasileiros. Apesar de ter sido pensada a princípio para escolas de educação básica e do ensino superior, hoje o material didático está todo disponível na internet. Então, a oficina legislativa pode ser feita por qualquer grupo de pessoas, como coletivos, movimentos sociais e culturais, comunidades indígenas e quilombolas, por exemplo. O Luiz Maciel, da equipe da Oficina Legislativa, destaca que haverá premiação para professores e alunos do Distrito Federal.
16: Nesta primeira edição, teremos 4 notebooks na premiação. 2 notebooks serão para os professores que tiverem o maior número de alunos com ideias aprovadas e publicadas no E-Cidadania, e outros 2 notebooks serão para os alunos autores das ideias que receberem o maior número de apoios válidos. E como essa é a primeira edição do prêmio, o foco inicial são os professores e estudantes do DF, mas a nossa intenção é ampliar o alcance para mais regiões nas próximas edições.
15: Para concorrer, é preciso cadastrar as ideias legislativas até o dia 5 de novembro. Quer saber mais? É só pesquisar por Oficina Legislativa e Cidadania no buscador de sua preferência.
11: A inteligência artificial já faz parte do dia a dia de milhões de brasileiros. Mas quem deve ser responsabilizado pelo uso dessa tecnologia? E como proteger direitos autorais e o jornalismo sem frear a inovação?
12: Esses foram os principais temas de um debate promovido pelo Conselho de Comunicação Social sobre o projeto que regulamenta a IA no Brasil. A proposta já foi aprovada pelo Senado e aguarda votação na Câmara dos Deputados. Repórter Bruno Lourenço.
0: O marco legal da inteligência artificial surgiu de iniciativa do senador Rodrigo Pacheco, do PSB de Minas Gerais. Ele criou em 2022 uma comissão de juristas e um ano depois o Senado se debruçou sobre o anteprojeto. O texto foi aprovado no final de 2024 e aguarda, desde então, pela votação na Câmara dos Deputados. O Conselho de Comunicação Social do Congresso Nacional debateu os impactos que a proposta pode trazer, em especial a questão da remuneração de produtores de conteúdo, como jornalistas, pelo uso de material para o treinamento da IA. O diretor do Instituto de Tecnologia e Sociedade do Rio de Janeiro, Sérgio Branco, alertou para os riscos de afugentar tecnologia com a cobrança pelo uso de conteúdo nacional.
4: Nós podemos acabar por exportar o treinamento e importar apenas os modelos prontos, perdendo investimento e capacidade tecnológica. Por quê? Porque o Brasil compete com o mercado global para o desenvolvimento de ferramentas de inteligência artificial.
0: O secretário de Direitos Autorais e Intelectuais do Ministério da Cultura, Marcos Alves de Souza, defendeu um modelo que divida a arrecadação de um possível novo imposto com autores e com o fomento a iniciativas culturais, com a criação de um fundo específico.
5: A ideia seria aqui discutir um modelo de remuneração que ele seria pautado, por exemplo, na cobrança de um CID dessas empresas que podem pagar, então sistemas de IA generativa de grande porte e que tem esse risco de substituição, e esse valor vai ser redirecionado para fundos. Então, esses valores vão ser redirecionados, por exemplo, para pesquisa e desenvolvimento de uma infraestrutura pública em IA, ou seja, desenvolvimento de uma soberania nacional de IA.
0: O Conselho de Comunicação Social é um órgão auxiliar do Congresso Nacional, responsável por estudos, pareceres e recomendações sobre matérias relacionadas à temática.
11: E as campanhas eleitorais deste ano terão regras específicas para o uso da inteligência artificial. Conteúdos produzidos ou manipulados com a IA precisam informar de forma clara que foram criados com essa tecnologia.
12: As medidas buscam ampliar a transparência das campanhas e proteger os eleitores da desinformação. Saiba mais na reportagem de Yasmin Rodrigues.
17: As eleições de 2026 serão as primeiras eleições gerais realizadas sob regras específicas para o uso da inteligência artificial na propaganda eleitoral. A regulamentação do Tribunal Superior Eleitoral busca impedir que ferramentas capazes de criar imagens, vídeos, áudios e textos cada vez mais realistas sejam utilizadas para confundir o eleitor ou comprometer a integridade do processo eleitoral. Para Ângela Signati, conselheira do Conselho de Comunicação Social do Congresso Nacional, esse é um desafio enfrentado não só nas eleições, mas também durante os mandatos dos eleitos.
18: As campanhas eleitorais são realizadas hoje pela internet em tempo real e praticamente durante os 4 anos do mandato dos políticos. E é justamente neste ambiente virtual que os partidos, candidatas e candidatos fazem as suas arenas para se apresentar aos eleitores, dificultando o controle por parte da Justiça Eleitoral.
17: Pelas normas, todo o conteúdo produzido ou manipulado por inteligência artificial deve trazer uma identificação explícita, destacada e acessível, informando que o material foi criado ou alterado por IA e qual tecnologia foi utilizada. A exigência vale para textos, imagens, vídeos e áudios divulgados durante a campanha. Além disso, entre as 72 horas que antecedem a votação e as 24 horas posteriores ao encerramento do pleito, fica proibida a publicação ou republicação de novos conteúdos sintéticos. Caso as regras sejam descumpridas, a Justiça Eleitoral poderá determinar a retirada imediata do conteúdo da internet, entre outras sanções.
11: A Comissão de Fiscalização e Controle pode votar o projeto que combate a obsolescência programada, que é uma prática que reduz a vida útil de produtos, como eletrônicos, de forma planejada.
12: A proposta assegura também o direito dos consumidores ao reparo de produtos com defeito. Repórter César Mendes.
19: O projeto do senador Ciro Nogueira, do Progressistas do Piauí, obriga que os fabricantes e importadores ofereçam peças de reposição e manuais de conserto pelo período de 5 a 20 anos. anos, conforme o produto, e determina que as empresas disponibilizem informações sobre peças e reparos em plataformas digitais. Quem não cumprir a regra ficará sujeito a multas que poderão ir de 10 mil até 50 milhões de reais. Relator, o senador doutor Irã, do Progressistas de Roraima, disse que a obsolescência programada garante o ciclo de consumo diante da velocidade da inovação tecnológica, mas destacou suas consequências.
1: O aumento de resíduos sem que haja o descarte adequado e no desenfreado uso de matérias-primas finitas.
19: Segundo o doutor Irã, a obsolescência programada deixa ainda o consumidor em uma posição desfavorável ao criar dificuldades para o conserto do produto.
12: Com edição de Paula Groba e trabalhos técnicos de João Lira, o Jornal do Senado fica por aqui. Acompanhe agora as notícias da Câmara dos Deputados. Boa noite.
11: Uma boa noite e até amanhã.
2: Jornal Câmara dos Deputados.
6: Deputados sugerem medidas para a saúde de crianças e adolescentes.
20: Parlamentares reivindicam melhorias na infraestrutura de transportes.
21: Projetos ampliam a fiscalização sobre atividades de agentes públicos.
22: Boa noite. Retorna hoje o projeto de gravação de edições do Jornal Câmara dos Deputados em emissoras da Rede Câmara de Rádio. Este programa está sendo produzido diretamente da cidade de Joinville, com a participação do colega Felipe Faria, da Rádio Câmara Joinville. Eu sou Márcio Aquilissardi, bem-vindo, Felipe.
23: Boa noite a todos, obrigado, Márcio. É uma honra participar da apresentação desta edição do Jornal Câmara dos Deputados dentro da Voz do Brasil. Vamos agora às notícias da Câmara dos Deputados. Projeto de Glauber Braga, do PSOL do Rio de Janeiro, obriga parlamentares a prestarem contas do mandato por meio de audiências públicas realizadas em locais públicos. A proposta, segundo ele, amplia a transparência e fortalece a participação da população nas atividades legislativas.
24: Hoje existe uma crise do sistema representativo. Uma última pesquisa nacional indicou que mais de 60% das pessoas não lembram em quem votaram nas últimas eleições. Se você tem a possibilidade de prestar contas, de ser cobrado, de apresentar o seu trabalho, evidentemente você reestrutura o modelo de representação, porque uma parte da política vai dizer que as mazelas da política se resolvem com menos política, diminuindo os espaços democráticos. E a gente diz não. As mazelas da política se resolvem com mais política, com mais instrumentos de participação direta da sociedade. E é exatamente o que esse projeto defende.
22: Pelo texto de Glauber Braga, deputados, senadores, deputados estaduais e vereadores deverão prestar contas periódicas em espaços públicos. O projeto também prevê o corte de salário para o parlamentar que deixar de cumprir a medida.
23: Projeto de Chico Alencar, também do PSOL do Rio de Janeiro, estabelece regras de transparência e controle para o uso de aeronaves privadas por autoridades públicas. A proposta prevê critérios mais rígidos para viagens feitas em jatinhos particulares.
25: O nosso projeto não veda isso, mas estabelece normas de transparência total e critérios rigorosos para se utilizar esse meio de locomoção. Em primeiro lugar, a declaração da viagem e o seu motivo, que tem que estar voltado para interesse público e não para passeio, para turismo, para compras particulares.
22: Segundo Chico Alencar, o texto também determina que autoridades cumpram os mesmos procedimentos exigidos em voos comerciais, como fiscalização e declaração de bens. Para ele, a medida reforça a transparência e evita conflitos entre interesses públicos e privados.
2: Segurança Pública.
23: Júlio Lopes, do PP do Rio de Janeiro, defende...
22: A medida reforça a transparência e evita conflitos entre interesses públicos e privados.
2: Segurança Pública.

0: tudo aquilo que puder ser bloqueado e tomado, a fim de que a gente diminua a sua capacidade de investimento, diminua a sua capacidade de comprar armas e carros, enfim, e todo tipo de material bélico que vai ajudá-los no seu fortalecimento, e isso está previsto lá.
1: Júlio Lopes também apoia a classificação do PCC e do Comando Vermelho como organizações terroristas. Ele argumenta que a medida permitiria o bloqueio de recursos ligados a essas facções, mesmo quando o dinheiro estiver fora do Brasil.
2: Justiça. Capitão Alberto Neto, do PL do Amazonas, defende penas mais severas para crimes sexuais no país. Ele apoia projeto que torna mais rígidos os critérios para a progressão de regime de presos condenados por estupro de vulnerável.
3: Nesses 5 primeiros meses do ano, nós já tivemos mais de 630 casos de estupro de vulneráveis. Mostra que o nosso país está dando uma vida fácil para estuprador. E o que acontece hoje com a legislação? O estuprador passa pouco tempo na cadeia. Rapidamente ele progride de regime e está de volta às ruas para continuar cometendo esses estupros. O que é que o PL 6831 fala? Nós endurecemos a pena para o estuprador. Nós dobramos a pena. A pena chega a mais de 20 anos de cadeia. E para o estuprador ter direito à progressão de regime, ele tem que aderir a um programa de castração química do governo.
1: Segundo o capitão Alberto Neto, a medida visa coibir a reincidência criminal e proteger a integridade de crianças e adolescentes. O parlamentar cobra uma resposta urgente do Congresso Nacional para o fortalecimento da segurança pública.
2: Saúde. Projeto de Dr. Luiz Ovando, do PP de Mato Grosso do Sul, garante às mães com emprego formal o direito de acompanhar o tratamento de filhos menores de 6 anos quando doentes. Ele afirma que o objetivo é corrigir uma deficiência do sistema atual, o que daria mais assistência às crianças.
4: Quando a mãe com o filho doente vai ao médico, na hora do comparecimento ela recebe um atestado de que esteve presente e quando muito até 24 horas após. Isso leva a uma situação de insegurança muito grande, porque a mãe quer acompanhar o tratamento do filho. E a CLT não permite isso após as 24 horas.
1: Doutor Luiz Ovando argumenta que o afastamento autorizado permite à mãe administrar remédios, cuidar da alimentação e acompanhar a recuperação do filho. Ele explica que a proposta busca estender às trabalhadoras da iniciativa privada uma proteção já prevista para servidoras públicas.
2: Heloísa Helena, da Rede do Rio de Janeiro, apresentou o projeto que estabelece tempo máximo de espera para procedimentos de saúde voltados a crianças e adolescentes na rede pública. A deputada afirma que a fila não pode transformar doenças tratáveis em morte por falta de diagnóstico.
5: O que nós não podemos aceitar é que famílias façam vaquinha na internet para ter acesso a procedimento cirúrgico, a determinados fármacos, a exames laboratoriais, aquilo que pela lei já seria uma obrigatoriedade. Então, nós estabelecemos que tem que ter o tempo máximo de espera, desde a porta de entrada do sistema, que é a atenção básica, até a média e alta complexidade. O que nós não podemos aceitar é que, por esperar tanto, não ter acesso ao que é garantido da legislação do SUS e as crianças vivenciem situações de dor e de sofrimento e muitas vezes de óbito ou problemas gravíssimos pelo não acesso com agilidade e eficácia.
1: Heloísa Helena avalia que o SUS tem uma legislação avançada, mas ainda enfrenta dificuldades para transformar o direito em acesso efetivo. A deputada também ressalta que a proposta prevê a divulgação periódica de dados consolidados às famílias sobre o tempo estimado de atendimento.
2: Educação. Flávia Moraes, do MDB de Goiás, comemora a aprovação do Estatuto do Aprendiz na Câmara dos Deputados. Ela explica que a proposta consolida as regras de aprendizagem profissional, amplia a segurança jurídica e aumenta as oportunidades para os jovens no mercado de trabalho.
6: Então, a aprendizagem, para mim, é um dos programas para a juventude que mais tem efeito junto ao jovem, porque garante a carteira assinada, o salário, a experiência de trabalho e a formação profissional. Para a empresa, representa a formação do trabalhador qualificado para trabalhar naquela especificidade da

0: empresa e, de todas as formas, é um programa que merece todo o nosso apoio, toda a nossa dedicação.
1: Flávia Moraes ressalta também que o texto, agora em análise no Senado, prevê ampliar a contratação de aprendizes pelo poder público e por micro e pequenas empresas. De acordo com a deputada, a medida pode gerar mais de 1 milhão de novas vagas para jovens brasileiros.
2: Trabalho. Charles Fernandes, do PSD da Bahia, celebra a aprovação da PEC do fim da escala 6x1. O deputado aponta que a diminuição da jornada semanal, sem redução de salário, garante melhores condições de vida à classe trabalhadora.
3: Essa PEC ela trará dignidade, trará mais conforto, trará mais comodidade, trará mais segurança para as famílias. Haja vista que você vai ter agora a condição de estar no final de semana com seus filhos, de estar no final de semana cuidando um pouquinho mais da sua casa. Isso já avançou no mundo todo e precisa avançar aqui no nosso país.
1: Charles Fernandes afirma que a PEC do fim da escala 6x1 representa uma das votações mais importantes da atual legislatura. Ele espera que o Senado confirme o posicionamento da Câmara em nome da dignidade de milhões de cidadãos brasileiros.
2: Agricultura. Ayrton Faleiro, do PT do Pará, comemora a aprovação de projeto que fortalece a política de estoque de alimentos no Brasil por meio da Companhia Nacional de Abastecimento. Ele sublinha que a proposta permite compra de até 25% acima do preço mínimo, facilitando a aquisição de produtos.
4: Nós aprovamos aqui na Câmara, agora vai para o Senado, um projeto muito importante para o que nós chamamos de regulação dos estoques de alimento no Brasil. É um projeto que veio do governo, através da Conab, do Ministério do Desenvolvimento Agrário, e que ele, primeira correção que ele faz é permitir que a Conab compre para os estoques reguladores um valor de 25% além do preço mínimo. Isso vai propiciar aquisição de estoque, mas também de que a venda desse estoque não seja apenas para a grande indústria.
1: Ayrton Faleiro destaca que a Conab poderá vender os alimentos estocados a cooperativas, pequenos supermercados e consumidores. Ele afirma que a medida movimenta a economia, fortalece a soberania alimentar e protege o país diante de crises climáticas e especulação de mercado.
2: Meio ambiente. A Comissão de Constituição e Justiça aprovou o projeto que reconhece o soldadinho de Araripe como uma ave símbolo da Chapada do Araripe. A relatora do projeto, Lídice da Mata, do PSB da Bahia, explica que a medida fortalece diretrizes para a preservação dessa espécie.
5: Esta ave é uma ave de em torno de 15 centímetros, que só existe na região do Araripe, que é uma região do sertão do Ceará, e que hoje se encontra ameaçada de extinção. Então, acima de tudo, um projeto de defesa ambiental, de defesa de um pássaro que tem sua característica nacional e que nós devemos, portanto, preservá-lo.
1: Lídice da Mata acrescenta que o projeto prevê ações de proteção ao habitat do soldadinho do Araripe, com preservação de nascentes e riachos. O texto apresenta ainda medidas de prevenção de queimadas e controle da expansão agropecuária e imobiliária na Chapada do Araripe.
2: Desenvolvimento regional.
6: A integração da Amazônia ao restante do Brasil ganha força com as obras da BR-319, segundo a avaliação do deputado Sidney Leite, do PSD do Amazonas. Para ele, a pavimentação, especialmente do chamado trecho do meio, vai baratear alimentos e agilizar o escoamento de produtos da Zona Franca de Manaus.
7: Uma luta histórica, não só do povo amazonense, mas de lideranças do estado de Roraima, de Rondônia e do Acre. Afinal, nós estamos falando de uma estrada, que é o único acesso que o povo amazonense e a população de Roraima tem para ser interligado ao restante do Brasil. A BR-319 consolida a integração da Amazônia Ocidental. Mas não só isso. muda a vida das pessoas. Eu fico muito feliz em estar fazendo parte desse momento histórico, que é a garantia da pavimentação da BR-319, fruto da luta de muitos aqui no Parlamento para que nós pudéssemos ter isso. E agora, já com as licitações, com autorização da pavimentação de determinados trechos, mas a consolidação do trecho do meio, como também da ponte do Guarapaçu. Vai ter BR-319, sim.
1: Sidney Leite reforça que o IBAMA já autorizou o DENIT a construir 3 pontes de concreto nos igarapés Santo Antônio, Realidade e Fortaleza. A licença, com validade de 3 anos, vai garantir, de acordo com o congressista, mais segurança e o direito de ir e vir da população do norte do país.
2: Coronel Crisóstomo, do PL, fala sobre a importância da construção da ponte binacional entre Guajará-Mirim, em Rondônia, e Guaiará-Mirim, cidade vizinha, pelo lado boliviano. Ele afirma que a obra representa o cumprimento de um compromisso histórico entre Brasil e Bolívia e pode fortalecer a integração regional.
8: Esse acesso cria uma nova rota logística do Brasil na direção do Pacífico. O que vai acontecer? Vai fazer com que alguns estados que exportam para o mundo oriental, exemplo da China, deixem de enviar seus produtos na direção do Porto de Santos, exemplo. Agora, com a construção dessa ponte, esses estados, Mato Grosso, Mato Grosso do Sul, tal, vão criar uma rota na direção do Pacífico, passando por essa ponte binacional.
1: Coronel Crisóstomo afirma que a nova ligação internacional pode reduzir custos e o tempo de transporte de mercadorias. Ele acrescenta que a obra tem potencial para impulsionar a geração de emprego e renda em Rondônia, abrindo novas oportunidades de desenvolvimento econômico para a região.
2: Bebeto, do PP, cobra a duplicação de trecho das rodovias que ligam a Baixada Fluminense à cidade do Rio de Janeiro. Ele reclama que moradores dos municípios de Nova Iguaçu, Japeri, Queimados, Belfor Roxo e São João do Meriti perdem horas diariamente em congestionamentos.
9: Eu tenho trabalhado muito aqui na Comissão de Viação e Transporte para que a gente definha esses engarrafamentos, para que o trabalhador que trabalha na capital, na zona sul do Rio de Janeiro, ele pode ficar menos tempo nesse engarrafamento. E até as entregas, as ambulâncias, a polícia militar, a polícia civil precisa fazer um deslocamento rápido, fica retido nesses engarrafamentos constantes, e que a gente tem trabalhado muito para que a gente define através da duplicação. E o que está no contrato dessa concessão da Eco Rio Minas, esse trecho da Presidente Dutra, ali do Trevo das Margaridas até a cidade seropédica, esse trecho é o pior trecho para todo o estado do Rio de Janeiro, o trecho que mais engarrafa hoje.
1: Bebeto também avalia que o sistema de pedágio por quilômetro percorrido pode modernizar as rodovias e diminuir retenções provocadas por praças fixas de cobrança. Ele reconhece a preocupação dos moradores com a mudança, mas garante que o modelo é inovador.
2: Transportes. Daniel Almeida, do PCdoB da Bahia, defende a criação do piso salarial para motoristas do transporte coletivo urbano. Para o deputado, esses profissionais desempenham um papel essencial nas cidades. A ideia, segundo ele, é garantir remuneração mais justa e valorização da categoria.
10: Nós estamos propondo que haja um piso de no mínimo R$4.000, agregado a esse piso outras vantagens que os motoristas possam ter, insalubridade e outras vantagens que as convenções coletivas possam estabelecer, mas que a uniformização desse piso no país inteiro vai dar mais equilíbrio para essa profissão, vai dar mais previsibilidade para os próprios empresários.
1: Daniel Almeida argumenta que os motoristas enfrentam jornadas desgastantes, trânsito intenso e o desafio de lidar com milhares de passageiros. Segundo ele, a medida contribui para dar mais previsibilidade nas negociações trabalhistas e na definição dos custos do transporte público nos municípios.
2: Termina agora esta edição especial do Jornal Câmara dos Deputados, produzida e apresentada pela Rádio Câmara de Brasília, em parceria com a Rádio Câmara Joinville, integrante da Rede Câmara de Rádio.
1: Eu agradeço ao Felipe Faria e a toda a equipe da Câmara de Vereadores de Joinville pelo excelente trabalho conjunto.
2: Eu que agradeço à Câmara dos Deputados por esta oportunidade tão especial. Este programa teve trabalhos técnicos de Wellington Teles e apresentação de Felipe Faria e Márcio Aquiles Sardi. Boa noite.
1: Muito boa noite. Parabéns por seu aniversário, Felipe.
2: Obrigado.
1: O Jornal Câmara dos Deputados volta amanhã. Você fica agora com o Minuto do TCU.
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1: 10:05. 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

0: 10:33.
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0: 10:45.
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0: 11-2.
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1: 11:35.
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0: 11:45.
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1: 1:16.
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1: 1:32.
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0: 2 e 1. 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
1: 2:17.

0: 12:32.
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0: 2h48.
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0: 3 e 3.
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0: 1216.
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0: 10:32. 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

0: 10h45.
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2: Bom dia pra você, meu amigo de Teoflotone, você, minha amiga, que Deus abençoe cada um de vocês, pessoal da região, pessoal de toda a nossa querida Teoflotone, Catugi, Pedro Vessiani, Ponto dos Volantes, alô turma aí de Itamunheque, forte abraço pra vocês, que Deus abençoe.

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4: Estamos de volta mais uma vez aqui no programa Bom Dia TO, comigo Paulo Fernandes. Mas tá, eu vou te falar, o clima hoje tá uma delícia aqui em Teoflotone, tá? 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Faz o seguinte, pegue a sua amiga Alexa aí e fala: Alexa, sintonize pra mim aí no Bom Dia TO, eu quero ouvir Paulo Fernandes, tá certo? Conto com você, beijo carinhoso!

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1: Essa moda apaixonada demais. Eu não queria viver uma história dessa, não, viu?

0: Catador.
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3: Imigrantes FM, aqui é o meu lugar. Anota o telezap aí, ó, 3522-1009, 3522-1009. Esse é o telefone, tá? O telezap é 339-8848-4759, tá bom? Boa, anota meu telefone também, o meu telefone particular. É, não vou falar não. Deixa pra depois, tá certo? Vamos de música, Imigrantes FM.

0: Obrigada, gente, obrigada. Tô aqui babando, babando eles aqui, aí o DVD não continua, né? Obrigada, muito obrigada.
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9: Mais uma vez estou de volta aqui com mais um programa Bom Dia Teó. Daqui a pouco vou falar dos nossos apoiadores, né? É, os apoiadores que me mantêm aqui, né, gente? É, se você não anunciar comigo, o pessoal vai acabar me mandando embora, tá? Eu conto com você, você empresário, vem anunciar com a gente, né? É Imigrantes FM, aqui é o seu lugar, pode ter certeza que você vai ser muito bem recebido, tá bom? Beijo carinhoso, agora são... Não tem hora não, não vou falar a hora pra você não. Acorda, negado!

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6: Mais uma vez por aqui, eu, Paulo Fernandes, estou de volta, né? Ah, tá. Tô ouvindo aqui algumas coisinhas aqui em off. O pessoal tá perguntando assim, cadê tu, homem? Tô por aqui, uai. Não tá me vendo, não? Passa o telefone no rosto aí que você vai me ver daí do outro lado, tá bom? Eita, aumenta o volume da raiva aí, ô, minha amiga. Você, meu amigo. Aumenta o volume da raiva aí que você vai me ouvir, tá bom? Beijo, carinhoso.

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1: Mineirinho, você sabe que eu sou casado com uma mulher e tenho 7 filhas mulher,
2: rapaz? Ô, Bolinha, você tá parecendo o Garrincha?
1: Bom, só com a diferença, né? O Garrincha gosta de bola e mulher. Eu gosto de mulher e serenata.
2: Falou em serenata, você não sabe que eu já lembro.
1: Já sei, da Catarina.
2: Oh.
1: Ih, Catarina, você lembrou daquela serenata que nós fizemos pra ela, né?
2: É.
1: Imagina uma seca que Dina chegamos embaixo da janela da casa dela, era 2 horas da madrugada, né? Peguemos no violão e começamos. Catarina, vem cá embaixo.
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1: Foi só na agarrar cantar, o guarda chegou e falou, tá preso. Falei, mas preso por quê, seu guarda? Falei, engraçado, você não sabe que é proibido fazer serenata? Falei, mas seu guarda, não temos fazendo serenata, nós temos cantando, né? Catarina, vem cá embaixo.
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1: Mas o guarda não quis saber de conversa. Pegou o mineirinho pra um braço e eu pro outro, nós fomos 2 pra rua de braço dado com o guarda. Mas nós não esquecemos, Catarina, vem cá embaixo.
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1: Quando nós chegamos na delegacia, com o delegado viu nós dois de violão na mão, falou, já sei. Vocês dois foram presos que estavam fazendo serenata, né? Falei, que nada, seu doutor, né? Tá cantando, Catarina, vem cá embaixo.
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1: Mas o delegado não quis saber de conversa. Pegou, chamou o carcereiro e falou, carcereiro, vem cá. Bota esses dois lá embaixo junto com essa tarde, Catarina, vem cá embaixo.
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1: Menino, nós passamos a noite inteira no cilindró. Mas um gosto nós tivemos, ensinamos todos presos a cantar, Catarina, vem cá embaixo.
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1: No outro dia de manhã, o delegado mandou chamar nós lá em cima, cheguei lá e falei, o que que há, doutor? Falou, o que que há, é? Sabe que vocês dois essa noite tem cheiro com essa tarde, Catarina, vem cá embaixo.
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1: Olha, nem meu escrivão não pode escrever mais, eu mando escrever um negócio, ele começa, Catarina, vem cá embaixo.
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1: 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Eu acho bom vocês dois ir embora. Mas a outra vez que vocês aparecerem aqui na delegacia com essa tarde, Catarina, vem cá embaixo.
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1: Quando eles iam saindo assim, o sentinela de nós falou, ô Bolinha, mineirinho, vem cá, rapaz. 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
1: Quando nós saímos na rua, encontramos com o Luizinho, Limeira e Zezinha, que vinham vindo, que iam trabalhar no circo, estavam voltando. Aí o Luizinho chegou em mim, Bolinha, peraí, onde é que vocês dormiam essa noite? Falei, ah, nós dormimos com a Catarina, vem cá embaixo.
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12: Alô, seu Tião! Alô, Dona Maria! Deixa eu ver quem tá no fogão de lenha hoje, gente. Eu nem olhei aqui quem tá no fogão de lenha. Parece que era a Dona Cida, seu Sebastião. Tá cozinhando o que para nós aí, hein? Ah, tá certo, vaca atolada, que mais? Ah, banana da terra. Eita, nós, hein? Que mais que tem aí, minha amiga? Canjica? Opa, hoje tá diferente hoje o negócio aí, né? Tá bom, então, eu vou chamar uma sequência de música aqui, daqui a pouco eu volto, tá bom? Vai preparando aí que já já eu chego aí. Beijo!

0: Vai, esses meninos cantam essa marinha fujona aí. Eu lembrei de um passado que tá guardado numa fundura mesmo.
1: É, rapaz.
0: É.
1: Vai falar que foi contra a menina aí.
0: Foi?
1: É?
0: Foi outra namoradinha que eu arrumei, mas essa era arisca demais.
1: Mas você não tinha muita sorte com essas meninas, não, né,
0: senhor? Não, menino, no começo enlerava bom, do meio pro fim foi sem vários amigantes.
1: No arremate danava tudo.
0: Então, mas essa, o pai dela que era o defeituoso, era um homem muito preso. Ripiado mesmo, sistemático, não aceitava a família dele apresentar pra ninguém. Mas ela bonita demais, rapaz. Nós encontrávamos assim numa reunião, ela ia com a mãe dela, numa reza de um terço, e aquele sinal de longe assim, ela deixava a gente animado. E aí, vai desse tipo, rapaz. Todas as vezes que nós encontrávamos, ela não deixava eu desacostumar, não. Mas ir lá não adiantava, porque ela não apresentava pra gente. E foi indo desse jeito. E um dia o pai dela mais com um mochirão pra roçar lá uma invernada, rapaz. Quando ele chamou lá pro cara, aí eu fiquei satisfeito. Falei, esse dia vai dar do jeitinho que eu tô com vontade. E já fiquei com pressa de chegar o dia logo, tava demorando. Aí quando no dia véspa, eu tinha uma foicinha velha, pai, e eu fui lá pra pedra de amolar com essa foice, montei na pedra mesmo e fui essa foice que ficou aparando na asa de mosquito. Encostei lá num canto e pensei comigo, falei, e amanhã eu quero ser o primeiro que vou butucar lá. E deitei logo pra dormir logo e perdi o sono com vontade de viajar. Eu olhava, tava escuro, uma hora eu ergui a cabeça, a barra do dia lá ia pro mano, eu pulei de um catinho velho no chão, só fui lá no rio, passei uma água na venta meio pra aqui e pra ali, passei lá dentro, bebi uma soquinha de café de ontem mesmo. E mão na foice aqui no caminho. Uma hora eu troteava, outra hora eu apanhava um passo largo pra chegar ligeiro. E de jeito que deu do jeito que eu queria, rapaz. Foi o primeiro que chegou.
1: É, rapaz.
0: Mas não adiantou. Cheguei lá e tava tirando leite lá de umas curraleirinhas. Não mandou acabar de chegar nem nada. Aí eu fiquei ali ao redor dele, assuntando. Quando ele piava uma vaca, eu tirava uma olhada lá na posição das mulheres navegar. De vez em quando eu via ela passar no rumo de um portãozinho lá, ainda me olhava lá no curral, mas nem já tá bom. Aí, hein, vai. E nisso, a turma foi dando de a reunir, foi chegando gente, foi chegando. Aí eu pensei, eu quero ver só, vocês não vai dar um café pra esse povo, certo? Aí chama nós lá dentro. Quando ele reuniu uma turma que já dava pra aluir o serviço, ele largou da tirança de leite, rapaz, foi lá dentro e buscou o café e repartiu lá da banda de fora com a turma. Ih, não, rapaz, chamou ninguém lá dentro.
1: Era Cristo.
0: Aí
1: mesmo,
0: eu mandei,
1: né?
0: Esse homem, deu um livro, não tem isso. Vai. E aí nós saímos pra fora do curral e começamos ali mesmo perto da porta e a foice caiu. Aí eu segurei o golpe mesmo. E aí vai, isso aí o almoço atrasou. E aquilo, saroba tá derretendo e eu ponho um batido assim meio seguro pra não bambear mesmo. Eu queria largar um nome melhor lá, mas... Quando ali foi às 11 horas ou mais, rapaz, eu já tava bem ocado de fome. Nós já tava fradeando uma serra lá em Riba, quando ele subiu no moeirão da porteira e gritou, era pra nós ir almoçar lá dentro. E agora, quer ver por que nós não vai lá dentro? Leremos pra lá. Aí, da sala dele, tinha uma varandinha, da varanda tinha uma porta que saía pro quintal. Tô vendo a turma, hein, vai vazando pro quintal, hein, vai vazando, mas certo, eles vazam e entram na porta da cozinha. E é quando eu cheguei lá que eu olhei, rapaz, ele fez um giral lá no canto do quintal pro tabanho. E levou os tardes de comer pra lá. Aí eu mandei, que homem atrapalhado, menino. E mulher ninguém viu, não. Aí, e ele tinha matado um capadão desses porco erado. E a turma foi puxando e esparramou na beira da seca, já mascando, porque tava tudo com fome mesmo. E ao invés de eu tirar um outro pedaço, eu tirei um moleque de suan. E botei isso aí, passei dentro da varanda e fui lá pra sala. Sentei num tamburetinho velho lá.
1: E você conseguiu entrar dentro de casa, senhor?
0: Não, mas eu passei dentro da varanda e fui lá pra sala. A mulher tava moitada. E aí, tô mascando ali, hein, vai. Quando eu cabei aquela munição de fora do osso, e tinha um quartinho assim, tinha um corredor, de vez em quando ela ia lá nesse quartinho, quando chegava no corredor, ela ainda me olhava assim lá na sala, e eu olhava nela também, falei, já tá bom. E aí, quando eu peguei naquele osso pra jogar lá no curral, eu olhei, ele tava com um miolão bonito. Aí eu mani, eu tô sozinho aqui, eu vou aproveitar esse trem. Pelejei pra chupar, ele tá meio agarrado. Aí eu tampuei esse dedo na broca dele assim, viu, pai? Fui empurrando o dedo, lá ia meio apertado, mas tá rompendo, deixa aqui, vá. Fui empurrando e mamando outra banda. Foi até quando eu tava lambendo a cabeça do dedo, que eu fui tirar o dedo, cadê, rapaz? Olha, o couro empelotava lá na frente assim. E não dava de si de jeito nenhum. Eu trouxia ele assim, queria rasgar o couro e não saía, mano. Aí eu já fiquei sem graça com aquilo, mas eu tenho que arrumar um companheiro pra quebrar esse osso, que não vai sair, não. E eu ali pelejando, quando eu não sei se ela desconfiou, ela foi lá no quarto outra vez, quando ela me olhou lá na sala, eu tampei com o prato, pra não ver. E ela delatou ali um pouquinho, me olhando, eu também olhando ela, fazendo com o que não tinha nada. Aí ela delatou, mas eu vou amoitar esse trem melhor. E fui levando o dedo pra trás e tampando o prato assim, pra não ver. Quando eu bambiei o braço pra trás, tinha um maivado, um cachorrão. Quando eu bambiei o cachorro, pá, no osso e deu um arranque e me derrubou do tamborim. Rapaz, eu aprontei uma gritalhada com esse cachorro.
1: E o prato sumiu?
0: E o prato não vi breca dele, não. Com aquele pampeiro e eu tô gritando com esse cachorro e ele rosnando e dando safanão assim. E não largava o osso de jeito nenhum e foi me arrastando. Quando ele não me levou lá pra saroba, porque quando chegou na porta, eu levei essa mão no portal, aí eu falei, é. Aí eu olhei, rapaz, o couro do dedo com um panouro. Olhei nele, tava que nem uma cenoura quando você disse. Quando eu olhei na porta, menino, essa mocinha tava com o pescoço dessa gostura, segurando pra não rir, acho que de dó de mim. E eu arrumei da banda de fora, nem a coisa eu não levei, eu fui bater lá em casa.
1: O tirão nunca mais.
0: Deus me livre.

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0: Que bom estar com você novamente aqui no Bom Dia T.O. Rapaz, eu tava esperando um café aqui e teve alguém que falou assim, vou mandar um café pra você aqui. Quando eu tô abrindo o computador tá mexendo sozinho, as formigas carregando o computador pra comer, tomar o café e comer o bolo que você está mandando aqui. Que é muito fácil mandar café e pão de queijo pelo computador, né? Aí fica fácil demais, né? Desse jeito não dá não. Acorda, negada!

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1: 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Eu tô olhando aqui mais uma vez, daqui a pouco os anunciantes, né? 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E desde já aproveitar e convidar você, empresário, vem fazer parte dessa família aqui, viu? Família Bom Dia Teó. 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Eu quero falar da sua empresa. Eu quero fazer parte do sucesso da sua empresa, tá bom? Eu, Paulo Fernandes, aqui na Imigrantes FM, no programa mais maluco do seu rádio, né? A partir das 4 da manhã, de segunda a sábado. E lembrando que nós estamos aqui no sábado, a partir das 6 da manhã, com o nosso programa Baú do Brega. Aquelas canções que fazem a gente chorar, né? Escondido, não é verdade? Quem é que não chora, né? Eita, meu Deus do céu. Vamos que vamos, negada. Bom

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1: Ei, rapaz, estamos de volta com o nosso programa Bom Dia Teó. Que semana maravilhosa, hein? Bom demais. 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Ah, tá, tô entendendo. 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
1: Estamos de volta mais uma vez aqui no programa Bom Dia T.O. comigo, Paulo Fernandes. Tá, eu vou te falar, o clima hoje tá uma delícia aqui em Teófilo Otoni, tá? 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Conto com você, beijo carinhoso!

Isaías 55. Porque os meus pensamentos não são os vossos pensamentos, nem são os vossos caminhos os meus caminhos, diz o Senhor. Porque como os céus são mais altos do que a terra, deste modo são os meus caminhos mais altos do que os vossos caminhos, e os meus pensamentos são maiores do que os vossos pensamentos. Não existe nada mais extraordinário na vida do que descobrir que existe um Deus no céu que se importa comigo e com você. Entre milhares de verdades que são passageiras,

você seja inteligente, os seus planos são pequenos demais perto daquilo que Deus tem para você. Os nossos planos são pequenos, os nossos planos são frágeis.

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1: E é o povo chegando. Você não chamou a gente mais não, Chitão?
2: Será, Chitão?

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1: As primeiras e principais informações do seu dia. Bom dia, povão. Bom dia, 6 horas mais 31 minutos. Estamos chegando aqui pela Rádio Imigrantes FM. Eu sou Elvis Passos, prazer estar em sua companhia. Muito obrigado pelo carinho da sua audiência. Desejar aqui uma terça-feira, 4 de agosto de 2026, repleta de coisas boas, de muita saúde, de muita paz, de muita produtividade. Que o seu dia seja extraordinário e que você tenha sempre foco, fé e esperança por dias melhores, tá bom? Já convocando esse povão aqui da rede social a participar comigo, pode deixar o seu recado aí, eu preciso da sua participação, preciso da sua interatividade. Meu amigo Davi Joseph já está ali nas trincheiras, no comando da máquina, pode dar aquele aumento no BG, meu amigo. Eu quero a música um pouco mais alto para a gente sentir o clima. Estou com vocês até as 8 horas da manhã, agradecer a Deus pela oportunidade de estar aqui. Desejar muitas bênçãos para a classe trabalhadora, viu? Essa galera que vai à luta com dignidade aí, que vai suar a camisa em busca do pão de cada dia. O dia tem que ser de boas vendas, de bons negócios, que você possa dar o melhor de si na execução do seu trabalho, naquilo que você faz para sobreviver, tá? Pode ir com tudo, tem que se dedicar mesmo, tá certo, gente? Pode até não dar certo, a gente sabe dos percalços, mas tem que ter otimismo acima de tudo. Como é que tá você que tá aí ouvindo a Rádio Imigrantes? Em casa, no carro, no trabalho? Tá levando aí as crianças e adolescentes para a escola? Vá com cuidado, com tranquilidade, preste atenção nos cruzamentos, na sinalização. Dirija para você e para todo mundo, tem que ficar neném, viu? Tem que olhar o cruzamento, tem que perceber o comportamento ali daquele que está à sua direita principalmente ou à sua esquerda, não interessa. Cruzamento tem que ficar neném, tem que ficar cabreiro, tem que observar. Desejo um ótimo dia para quem está em Teófilo Otoni, para quem está em outras cidades, outros estados, países, vocês das comunidades rurais, que a sua terça-feira seja realmente repleta de coisas boas. E muito obrigado já quem está interagindo conosco pelas redes sociais. Pode deixar o recadinho aí. Já estou vendo aqui muita gente chegando nessa manhã de terça-feira. Choveu na noite de ontem, né? Chuva inesperada, choveu até forte em determinados locais aí. A chuva caiu, rapaz. Para quem estava pegando no sono, nada melhor do que dormir com aquela chuva, né? Aí faça aquele calorão durante o dia e a temperatura tem caído durante a noite. Pode tratar e cuidar da sua imunidade aí, meu amigo, que eu vou te contar. Esse tempo tá meio estranho, né? Tá meio estranho. Olha, quero cumprimentar também quem está conosco através das co-irmãs que retransmitem a nossa programação neste momento. Carisma FM lá em Setubinha, Rádio Cidade em Ataleia, Rádio HN Novo Cruzeiro. Desejar aí uma terça-feira abençoada para os queridos e queridas que estão aí nessa região. Um forte abraço, viu, gente? Quero também agradecer você que está sintonizado na 100,9 FM, obrigado pela carona. Você está passando por Teófilo Otoni, está em Teófilo Otoni. Sejam todos bem-vindos. Eu sou Elvis Passos, de segunda a sexta, 6h30 da manhã. Tem as primeiras e principais informações do seu dia aqui no Repórter da 100. Bom, a Silvana falando o seguinte: o Elvis, aqui no Bela Vista amanheceu nevando hoje. Será, gente? Será que tá caindo neve em Teófilo Otoni? Eu duvido muito da neve. Pode até ter um nevoeiro, né, Silvana? Não vamos exagerar tanto, mas neve não, né? Neve, nós não tivemos ainda o privilégio de ver neve na nossa tchó-tchó, viu? Vá comentando, chegue junto comigo, pode deixar aí o seu recado e principalmente me diga onde você está neste momento acompanhando nossa transmissão. Quero saber onde nós estamos chegando, pode deixar aí o seu comentário, se é algum bairro Teófilo Otoni, se é alguma comunidade, se é outra cidade, preciso saber onde nós estamos chegando, tá? E daqui a pouco vou ler o seu recado, vou ler a sua mensagem, vou mandar abraço especial para você, mas vá comentando aí, daqui a pouquinho a gente já vai aqui para as redes sociais. E se quiser participar ativamente, mandar o seu conteúdo para a gente, por favor, será um prazer receber aqui a sua mensagem de texto no nosso WhatsApp 99978-3308. 99978-3308. Vale o seu áudio, vale a sua mensagem de texto, vale o seu vídeo com a narrativa, tá? Pode mandar aí, tá com alguma demanda, tá com alguma situação que precisa ser resolvida aí na sua comunidade, pode fazer a narrativa, tem que dar noção de localização. Tem gente que manda aqui o vídeo, mas não fala onde que tá ocorrendo o problema, como é que nós vamos cobrar a solução? Não tem jeito, né? Tem que falar aí, ó, é aqui em tal lugar, tá acontecendo isso, aquela coisa toda, tá bom? Obrigado. Todo mundo que está participando conosco, todo mundo que está chegando nessa manhã de terça-feira, parece que o clima vai ser bom, parece que o clima vai ser gostoso hoje, né? Para quem gosta daquela temperatura mais reduzida, mais amena, parece, né? Porque o tempo está muito imprevisível, você acha uma coisa, daqui a pouco abre aquele calorão de meu Deus, e aí tá complicado, viu? Olha, vamos começar falando de acidente, vamos começar falando lá da estrada de Poté, quero inclusive mandar um abraço para toda essa querida região de Valão, Poté, Abaixinha, Sucanga, pessoal querido que todo dia acompanha aqui o jornalismo da Rede Migrante. Seguinte, gente, ontem uma caçamba saiu da pista e foi parar às margens da rodovia e quase que atinge uma casa, né? Por pouco não teríamos ali uma tragédia. Foi um problema mecânico. Eu até falei outro dia que a maioria esmagadora dos acidentes que nós mostramos aqui no Repórter da 100, sempre são causados por falha humana. Dificilmente a gente apresenta aqui alguma coisa relacionada à falha mecânica. E esse aí, aparentemente, foi uma falha mecânica. O veículo, acredite ou não, soltou o eixo, rapaz. Já vi outras situações bem raras, mas né, que mostram ali a soltura do eixo. Olha lá, para quem está vendo as imagens neste momento, soltou o eixo da caçamba. E aí, consequentemente, o motorista acaba perdendo o controle. Graças a Deus, não bateu em ninguém que estava na rodovia, não atropelou ninguém que estava às margens da estrada. O condutor também não sofreu ferimentos. E, não menos importante, também não bateu na casa, que estava ali bem próximo de onde o caminhão parou. Poderia, né, ter acessado o imóvel, ter quebrado, caído em cima de todo mundo. Meu Deus, livramento para essa família. Graças a Deus por isso, né? Vamos acompanhar mais detalhes aí na reportagem. Caçamba sai da pista após eixo se soltar e quase atinge casa na MGC 217, a conhecida Estrada de Poté. De acordo com informações repassadas pela polícia, o acidente aconteceu na manhã desta segunda-feira e chamou a atenção de moradores da rodovia MG 217, na altura do distrito de Valão, que fica na zona rural do município de Poté. As primeiras informações dão conta de que uma caçamba saiu da pista depois que o eixo do veículo se desprendeu do conjunto do truque durante o deslocamento. Com a falha mecânica, o motorista perdeu o controle da direção e o veículo acabou deixando a pista. A caçamba parou a poucos metros de uma residência localizada às margens da rodovia, evitando por pouco uma tragédia. Apesar do susto, ninguém ficou ferido. O acidente resultou apenas em danos materiais. A Polícia Militar Rodoviária compareceu ao local, realizou o registro da ocorrência e iniciou os levantamentos para apurar as circunstâncias que provocaram o acidente. Mais tarde, um pouco, dois guinchos realizaram a operação para a retirada do veículo, que foi trazido até a rodovia e depois liberado para o proprietário. Da redação para a Rede Imigrantes, repórter Elvis Passos. Muito bem, dos males o menor, apenas danos materiais. Graças a Deus, ninguém saiu ferido nesse acidente. Estrada de Poté é perigosa, viu? Estrada já palco de grandes tragédias ao longo dos anos. Tem que tomar cuidado. Não tem acostamento nessa rodovia, muitas pessoas já morreram. E olha só, a gente tem aí alguns pontos positivos, mesmo sendo um acidente, né? Por se tratar de um veículo de grande porte, a gente imagina que ele estava devagar, né? Talvez pesado, e aí houve essa falha mecânica quando soltou o eixo e ele acabou saindo da rodovia, caiu ali numa ribanceira, o veículo já foi retirado. Mas o que nós temos de positivo em tudo isso é que ninguém ficou ferido, viu? Participação aqui no canal do YouTube, nosso amigo Hernani Figueiredo. Bom dia, Elvis. Gostaria de denunciar certos moradores de rua aqui do mercado que ontem me ameaçaram duas vezes na rua da minha casa, onde fica ali a Plácido Martins, em frente ao mercado municipal. Rapaz, o povo está até ameaçando morador agora. E Secretaria de Ação Social, polícia, vamos ver o que está acontecendo aí, né? Já não basta a perturbação de certos moradores aí, pessoas que estão em situação de rua, agora vai ameaçar morador? Não pode, gente. Tem que ir. Eles são livres e desimpedidos, né? Ficam onde quiser. Mas não vamos trazer transtorno para a comunidade e nem ameaçar morador, não. Senão a polícia vai chegar junto. Você fique neném, viu? Você que está aí perturbando moradores. Bom, vamos trazer aí os destaques do Repórter da 100 dessa terça-feira. Vamos ver o que, que a gente tem a apresentar aqui na edição de hoje. É, rapaz, ele gritou no final de semana, mas acabou chorando ontem. O Cleitinho disse que não é mais candidato, não tem condições de colocar o seu nome à disposição. Tanto foi falado, né? Tanta confiança depositada no Cleitinho, que em todas as pesquisas que foram feitas, ele apareceu na frente, até com mais de 40% aí nas pesquisas. E aí ficou aquele imbróglio já desde o final de semana, vai ou não vai, eu não vou, não posso, eu posso. E ontem foi batido o martelo e o senador Cleitinho não é candidato a governador nas próximas eleições aqui pelo estado de Minas Gerais. E eu pude perceber ontem uma decepção muito grande por parte de quem estava ali esperançoso, por parte de quem havia depositado essa confiança no Cleitinho. E aí ontem ele, junto com representantes do partido Republicanos, né, ele chorou ali, tem gente que falou não, aquilo foi com muita sinceridade, até pelo momento que ele está enfrentando, que a gente entende, né, acabou de perder o irmão, teve gente que falou que ele estava forçando o choro, não foi uma emoção tão real assim. E aí o cenário fica meio que embaralhado com relação à corrida pelo governo de Minas, né? Mas havia sim muita expectativa do Cleitinho. Houve aí, né, um número grandioso de pessoas que se identificaram com o estilo do Cleitinho, né? Ele tem um estilo que é de pessoa que cobra, de pessoa que está gritando ali, mas gritando por benefícios, aquela coisa toda. E as pessoas esperançosas até pela mudança, por um nome novo no governo do estado, muitas pessoas se identificaram, né? Porque a gente sabe que ele tem ali as origens humildes, mas muita gente também se decepcionou quando ele ficou nessa indecisão. Porque realmente houve um momento de indecisão por parte do Cleitinho, convenhamos, né? Ele não falava claramente assim, não, eu vou, eu sou, eu quero. E aí ficou nisso, vai, não vai, acabou, como disse um amigo meu, acabou não fundo, né, Davi Joseph? Na realidade, acabou não indo, viu, gente? É um termo aqui popular que a gente usa. Mas, enfim, muitas pessoas se decepcionaram, inclusive pessoas que até se manifestaram, falando que ele deveria ter sido um pouco mais corajoso. E aí ele explicou os seus motivos. Daqui a pouquinho a gente vai acompanhar aqui no Repórter da 100. E também está ligado ao lado emocional do senador, né? Ele está passando por esse momento de luto. Daqui a pouquinho vamos falar sobre isso. Em contrapartida, tem o outro aí. Tem sido, inclusive, muito criticado pelo Zema e pelo Matheus Simões, que é o Marcelo Aro. Foi secretário de governo do Zema, homem de confiança do Zema. E ele ontem concedeu uma entrevista, se posicionando, falando que está à disposição. Tudo indica que o Marcelo Aro vem como candidato ao governo, o que está deixando o Matheus Simões louco da vida, que inclusive teceu várias críticas no final de semana do Marcelo Aro, que estava lá do lado, que estava lá e teria, inclusive, se comprometido a apoiar o governador Simões na candidatura à reeleição. E agora o Aro, vendo aí que tem uma avenida inteira aberta aí de possibilidades, ele que não é bobo nem nada, né? Tá já costurando, articulando vários apoios. O Simões acusa o Aro de que ele já estava fazendo isso quando ainda participava do governo. E a gente vai acompanhar de perto todos esses capítulos. Nós vamos falar hoje, inclusive, ficamos devendo esse conteúdo ontem, né, Davi? Sobre a confirmação do Matheus Simões como candidato a governador pelo PSD. Houve a convenção no final de semana. Daqui a pouquinho a gente vai ver como é que foi essa movimentação política lá em Belo Horizonte. Tem Fala Comunidade, morador que estava caminhando ali às margens do Rio Todos os Santos, nas proximidades da escola Alfredo Sá, ele reclama que está muito sujo, tem muito lixo sendo jogado às margens do rio, viu, gente? Outro dia nós mostramos isso aqui, até o próprio secretário de Serviços Urbanos um dia mandou um áudio aqui mostrando um flagrante de um indivíduo jogando lixo às margens do Todos os Santos. Isso tem que ser muito fiscalizado, bem acompanhado, inclusive pelas autoridades, porque tem acontecido com muita frequência aqui na nossa cidade. Vamos falar também sobre uma ação muito importante do Corpo de Bombeiros através do transporte aéreo, helicóptero que pousou na querida cidade de Ladainha. Alô, Ladainha, bom dia para vocês aí, todos os queridos e queridas que estão nos acompanhando neste momento. Essa importante ação, esse importante serviço, que é o Serviço Aeromédico Público do Governo do Estado. Eu que trabalho no aeroporto todos os dias praticamente. Ontem, gente, só para que vocês tenham ideia, ontem nós recebemos duas aeronaves simultâneas, duas aeronaves ao mesmo tempo, para realizar transporte aeromédico. A importância da aviação, a importância do nosso aeroporto para salvar vidas. E o transporte do Corpo de Bombeiros foi até Ladainha para realizar a transferência de um paciente que havia sofrido um acidente para um hospital especializado. Daqui a pouquinho nós vamos falar sobre isso aqui. Tem também trabalho da polícia que não para, mais uma apreensão do tático móvel. Daqui a pouco o Tenente Pedro, da 74ª Companhia, sempre no rastro da notícia, é quem vai trazer os detalhes acerca de um pulão do tático móvel na Zona Sul de Teoflotone. Mais um trabalho de combate ao crime organizado. Daqui a pouco tem as informações. E tem mais um capítulo daquela novela lá envolvendo os vereadores que querem fiscalizar as ações do poder público na cidade de Poté. Alô, Poté, bom dia para vocês aí. Obrigado pelo carinho da audiência. Teve aquele primeiro posicionamento da vereadora no final de semana, que inclusive alegou que havia sido agredida quando estava tentando fiscalizar. E ontem eles voltaram à prefeitura para ver se tinha cesta básica, se chegou cesta básica, para que essas cestas básicas. E aí eles até acionaram a polícia, porque tem uma prerrogativa que dá direito ao vereador de fiscalizar, de acessar locais públicos. Mas ainda com a polícia, segundo os vereadores, eles não foram autorizados a acessar a prefeitura. Rapaz, tempos estranhos estamos vivendo, né? O vereador sendo impedido de entrar em prefeitura. É, eu nunca vi isso não, né? Pois tem que buscar junto à justiça aí um entendimento para saber se de fato foi correta essa atitude lá do Poder Público Municipal. Inclusive, espaço aqui no jornalismo da Rede Migrantes aberto, caso alguém aí do Poder Público, o próprio prefeito Poté, queira se manifestar, estamos aqui à disposição. Daqui a pouquinho nós vamos tentar entender essa história lá na cidade de Poté. O que mais nós temos aí, Davi Joseph? Tá o spray de pimenta, né? Que tá liberado aí para a mulherada, para se defender. Tem que saber usar também, viu, gente? Não é simplesmente comprar o spray de pimenta, daqui a pouco pode sobrar até para você mesmo, se não souber usar, viu? Já está liberado para a mulherada, é um mecanismo de defesa, né? Tem situação que tem muito caboclo folgado por aí mesmo e a mulher precisa ter um mecanismo de defesa, não é todo o tempo que vai ter alguém ali para poder prestar um apoio, então ela precisa buscar os recursos necessários para garantir a honra, garantir a integridade. Daqui a pouco vamos falar sobre isso aqui. Nós vamos falar também sobre a criação da Comev, né? A situação que envolve ali a luta contra a violência contra a mulher. Então a gente vai falar com a doutora Cecília Maciel, que conversou com o Roberto Gomes e falou a respeito dessa iniciativa e muitas outras informações no Repórter da 100 pela Rede Imigrantes, as primeiras e principais informações do seu dia. Obrigado pela audiência, obrigado você que está pela rádio, você que está aí pelas redes sociais, que Deus te abençoe poderosamente, que a sua terça-feira seja extraordinária, acima de tudo, com muita paz e com muita saúde. Eu sou Elvis Passos, sempre um prazer estar em sua companhia e você fica sempre muito bem informado todos os dias a partir das 6h30 da manhã. Esperando seu comentário, você da rede social, esperando que você participe e me diga onde você está neste momento. O Galdense Caminhas, que inclusive tem nome de rua aqui em Teoflotone, ele está acompanhando pelo Instagram lá em Belo Horizonte, está em Venda Nova, Zona Norte, região metropolitana. Obrigado, viu, querido? Aquele abraço para você. E a gente começa falando do senador Cleitinho, que ontem se pronunciou e bateu o martelo e diz não ser mais candidato ao governo do estado. Nós estávamos acompanhando esse imbróglio já desde o final de semana. Muitas pessoas já estavam percebendo uma certa inércia com relação ao Cleitinho, que efetivamente não se posicionava. Havia toda uma expectativa em torno do nome dele. Ele, inclusive, apareceu na frente e muito bem colocado em várias pesquisas que foram feitas nas últimas semanas, mas ainda assim sendo favorável, não se sentia ali uma efetividade de posicionamento. Quando foi no final de semana, que a gente já estava se aproximando do fim dos prazos, aí muitas informações desencontradas, não tinha ali um entendimento do que poderia ocorrer, muitos apostaram que ele ia, outros falaram que não, que ele talvez até estivesse blefando, muita credibilidade em cima do Cleitinho, muitas pessoas, né, não, agora vai, havia ali também uma expectativa de renovação de um novo nome, e por isso, né, as pessoas se identificaram com ele desde o tempo de deputado estadual. Então o Cleitinho tinha ali muito apoio. Apoio, né, que ficou de certa forma estremecido, balançado, porque eu vi muita gente que apostou todas as fichas no Cleitinho, frustrado, até de certa forma revoltado. Vi várias manifestações nas redes sociais, gente até de alguma forma xingando o Cleitinho, né, porque achou que ele poderia mais, que ele deveria ter se posicionado mais. Mas ele tem os seus motivos, por isso inclusive se reuniu ontem com os representantes do partido para se posicionar. E há quem diga que esse posicionamento não foi tão sério, aquele choro não foi tão sério, há quem diga que realmente ele tem passado por uma situação emocional muito difícil, porque acabou de perder o irmão e isso precisa ser levado em conta. Mas vamos acompanhar aí que cada um tire a sua conclusão. Na tela.
2: Estamos aqui em Brasília reunidos. Tivemos aqui reunião com o Cleitinho, com o Euclides, com o ex-prefeito de Patos de Minas, Luiz Eduardo Falcão, com a deputada Lúdia, com o deputado Carlos Henrique, e debatemos exaustivamente, não foi, Cleitinho?
3: Foi.
2: Esse tema, e ligamos para os possíveis partidos aliados, para o PL, para a União, para o Progressista, e o Cleitinho tomou uma decisão espontaneamente diante do momento difícil que ele está vivenciando. Eu quero, Cleitinho, deixar claro, quero que você confirme isso, que o Partido Republicanos, mesmo depois de quarta-feira para cá, nós tivemos uma reunião longa, né? 5 horas de reunião lá em São José dos Campos, e demos toda a oportunidade para que ele pudesse ser candidato. Mas ele tem uma decisão pessoal, Euclides, que ele precisa dizer, por causa desse momento que ele está passando. Eu quero que você fale com toda a franqueza, com todo o seu coração, porque você é um homem sério, é um homem honrado, é um homem de princípios e de valores, e é um homem sentimental, pessoal, Euclides, que ele precisa dizer, por causa desse momento que ele está passando. Eu quero que você fale com toda a franqueza, com todo o seu coração, porque você é um homem sério, é um homem honrado, é um homem de princípios.

0: me motivou. O senhor também me esperou o tempo que precisava me esperar. Eu peço perdão, mas meu momento hoje eu não tô bem. Eu preciso me recuperar, cuidar de mim, porque no dia eu não queria cuidar de vocês, eu não tô cuidando de mim. Eu peço perdão, mas eu... Nesse momento agora eu não vou conseguir, não.
1: Cleitinho, deixa eu ouvir aqui um pouquinho o Crisis.
2: Na verdade, não é uma vontade de Deus que prevalece, às vezes a vontade que a gente quer não é a que ele decide para todos nós. Eu, como presidente estadual do Partido Republicano, como a gente disse, o maior entusiasta dele, da candidatura dele, desde quando ele foi candidato ao Senado, e nós vamos respeitar a sua decisão. Como eu sempre disse, eu perdi meu pai, eu fiquei 3-4 meses para me recuperar, e às vezes não é o momento. Obrigado.
1: É, gente, olha, é duro, viu, Cleitinho? É muito difícil, é uma decisão pessoal do Cleitinho. A gente deu para ele agora, em reunião aqui, todas as condições, as oportunidades. É, mas ele não, como ele disse, ele não está bem. Você, mineiro, que assiste a gente, né, Cleitinho? Que é de fé como o Cleitinho, é um homem de fé, o Euclides também é um homem de fé. É... Para você cuidar do povo, você tem que cuidar primeiro da sua casa. O Cleitinho tem uma mãe de 60 e quantos anos, Cleitinho?
3: 67.
1: 67 anos, que perdeu o esposo há 2 anos, perdeu o filho. Nenhum pai, nenhuma mãe deseja enterrar o filho. E o Cleitinho está precisando cuidar da mãe dele, cuidar da família, cuidar dele mesmo. Essa decisão sua, você reconhece que o partido lhe deu a oportunidade. Deu. Mas você não tem condições, não é isso, Cleitinho?
3: Fiz questão de fazer esse vídeo aqui, porque o senhor me chamou para vir aqui. E aí eu vim com o coração aberto para falar que nesse momento agora, pelas circunstâncias da minha vida, não tem como eu entrar numa campanha agora sem cuidar de mim primeiro e cuidar da minha família. O que está acontecendo isso é hoje. Eu, novamente aqui, é o povo mineiro que me fez liderar a pesquisa aí 40% até agora. Pedir perdão por não estar bem agora nesse momento, não. Eu vou continuar seguindo meu caminho aqui, honrando vocês aqui, pode ter certeza disso.
1: Eu acho, Cleitinho, que você tem uma missão no Senado. Não precisa nem você pedir perdão, o povo vai te compreender. É, todas as pessoas que estão nos assistindo, em alguma outra medida, já passaram por uma perda. Eu perdi o meu pai também, meu pai é adotivo, não conheço meus pais biológicos, eu fui adotado no dia que eu nasci, tenho uma vida também de superação igual à sua, há 2 anos atrás. Então... É importante que você cuide, você pode contar com o meu apoio, você sabe disso. Você pode contar com toda a minha lealdade, com as minhas orações. E o nosso desejo é que você se recupere, que você cuide da sua mãe, cuide da sua família, mas cuide principalmente de você, desse coração que a gente aprendeu a respeitar e que é um coração sincero. Não é isso?
3: Obrigado por tudo e que Deus abençoe vocês.
1: Deus abençoe.
4: Olha, pode deixar a imagem aí do Cleitinho e dos representantes do partido, Davi Joseph, por gentileza, porque realmente já tinha muita gente que não acreditava na candidatura do Cleitinho. Eu tô vendo aqui o comentário do Rodrigo no WhatsApp, ele até fala, Elvis, o Cleitinho, na realidade, ele não queria ser candidato ao governo do estado. Isso foi trazido pelos próprios correligionários por saberem da fama e da aceitação do Cleitinho junto à população, do crescimento e das evidências de que as pessoas estariam se identificando com ele. Foi o que eu disse agora há pouco. Mas ele, de fato, nunca quis ser governador. Pelo menos é isso que nós estamos entendendo. Bom, está aqui a opinião do Rodrigo. Né? O Marcelo está falando aqui, será que a decisão foi mesmo do Cleitinho? Será que não tem algo por trás disso? Bom, a gente não sabe de fato agora. O que é preciso levar em conta de verdade é que realmente ele passa por um momento emocional difícil, viu, gente? Isso não tem como descartar. Talvez para quem está de fora é muito fácil falar, não, perdeu... Não, gente, perdeu um irmão, perdeu uma pessoa próxima. E pelo que nós observamos no histórico, o Cleitinho era bastante ligado a esse irmão, tanto que ele fez uma doação há alguns anos para esse irmão, parece que de medula óssea, né? E tinha todo um contexto de afetividade emocional, de ligação entre irmãos. Então, não há como descartar essa situação emocional. Né? O que precisou ser feito, de repente, é um acompanhamento, uma assistência por parte de profissionais da psicologia. Né? Se fosse, de fato, uma vontade efetiva, falar, não, eu preciso continuar, porque é um projeto, a gente precisa superar isso juntos. Mas ele também tem a... O posicionamento, a convicção pessoal dele, fala, não, eu não quero.

0: eu não estou pronto e está tudo certo. E claro, absolutamente, as pessoas também têm o direito, né, de reclamar, de questionar, de opinar, porque, conforme eu disse, havia muita confiança depositada no Cleitinho, muita expectativa. E outro dia até vi um artigo publicado, alguém até disse isso, e eu não sei se de fato procede. A pessoa publicou lá no artigo, não me recordo agora o nome da colega jornalista, que falou assim: o Cleitinho de fato nunca saiu da boca dele que ele era candidato. Isso só foi acontecer naqueles finalmente, quando havia ali toda uma pressão, quando havia ali também a finalização dos prazos, foi quando ele fez aquela coletiva de imprensa lá em Divinópolis, no final de semana, e gritou bastante: eu sou candidato, eu sou candidato. Agora, ninguém sabe também até onde foi a pressão para que ele se posicionasse daquela forma. E tem gente que acha até estranho, né? O Cleitinho gritando daquela forma, aquela coisa toda. Mas aquela ali, gente, é a característica do Cleitinho. Aquela ali é a identidade do Cleitinho. O Cleitinho é isso aí mesmo, de gritar, de extrapolar. Ele construiu a carreira, a credibilidade dele junto a quem gosta dele, justamente com esse tipo de situação comportamental, né? Cada um tem a sua característica, a sua identidade. Então, naquele dia ali, ninguém sabe também qual que era a pressão em cima dele para se posicionar, porque o relógio estava rodando. O prazo estava chegando ao final e já havia aquela expectativa, pesquisa em cima de pesquisa. E tem gente que até questiona como que uma pessoa que estava ali com tantos parâmetros favoráveis, né, um índice altíssimo para vencer com folga, talvez no primeiro turno do governo de Minas, desiste no meio do caminho. Bom, ele tem a razão emocional que ele explicou, a perda recente do irmão, não tem nem 10 dias, eu acho, né? E se tem alguma coisa a mais por trás disso, nós não sabemos, ninguém tem como provar. Então a gente prefere ficar com a versão daquele que é o personagem principal dessa história, que diz que não tem condições emocionais, que precisa se cuidar, que precisa cuidar da família. E ele não tem como efetivamente participar de uma campanha que, convenhamos, exige muito desses que são cabeça de chapa, né? Convenhamos. Então está dada a explicação. Houve uma frustração muito grande, foi o que nós percebemos nas redes sociais, né? De gente que estava ali apostando, gente que já estava gritando pelos quatro cantos que o Cleitinho já estava eleito, que realmente as pesquisas apontavam isso. E por isso muita gente ficou bastante triste, bastante frustrado com essa situação, principalmente porque ele tinha ali uma avenida aberta na frente dele, extremamente favorável, né? Marcelo Ursino falando o seguinte: nunca vi nada parecido na política. Um partido não querer um dos seus candidatos, abrir mão do segundo estado da federação. É como eu disse, foi tudo um tanto quanto estranho. Mas devemos levar em conta aí realmente a situação emocional, a situação da perda do irmão. Há quem fale, né? Não, mas isso aí não é motivo, não é justificativo. Bom, eu acredito que quem tenha que saber realmente as razões emocionais é a pessoa que está passando por esse problema. Mas, em partes, eu concordo com o Marcelo, porque eu nunca vi uma situação como essa também, não. Estando favorável dessa forma e a pessoa desistir, eu também, primeira vez que eu vejo nos meus quase 41 anos de vida, né? Mas a vida que segue, a gente torce pelo melhor, a gente torce pela nossa gente, pelo nosso estado, pela nossa comunidade. Daqui a pouquinho nós vamos falar, porque após a desistência do Cleitinho, aí teve um posicionamento que já estava ocorrendo nos bastidores, foi o posicionamento do Marcelo Aro, que no final de semana, meu amigo, foi excomungado de um tanto pelo Zema e pelo Matheus, que o chamou de traidor, e trouxe várias situações pontuais a respeito do comportamento do Aro, que fez parte do governo Zema. O Zema, inclusive, gravou um vídeo chamando até o Aro de ave rapina. Por que será, hein? Falou essa ave rapina, rapaz, o Zema estava bravo. E o Aro, segundo o Matheus Simões, já estava costurando essas alianças, já estava arquitetando essa possível candidatura ao governo do estado. E o Aro agora, estrategista muito bom como é, vendo ali N possibilidades para ele, já disse ali ontem que está se colocando à disposição, porque sabe que existem as possibilidades agora, de fato, com a desistência do Cleitinho. O cenário fica um pouco embaralhado, mas há tendências, né? E isso aí vai depender muito agora das campanhas, das composições. Daqui a pouco nós vamos ver o que, que disse o Marcelo Aro aqui. 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Vamos ver o Marcelo Aro aí, que foi secretário de governo do Zema. Participou também desse início de governo do Matheus Simões. E aí, meu amigo, tá procurando o caminho dele, né? O Matheus Simões e o Zema, no final de semana, criticaram a beça o Marcelo Aro, o chamaram de traidor. Inclusive, tem um vídeo que está circulando aí do Cleitinho, feito em 2022, o Cleitinho gritando e xingando horrores o Marcelo Aro. O Marcelo Aro tem alguns episódios que alguns adversários políticos classificam que ele sempre teve aí uma trajetória pautada em traições. Mas agora, como ele já estava trabalhando ao longo dos anos, como disse o Matheus Simões, articulando a composição, ele viu uma possibilidade de crescimento, até de chegar ao governo do Estado, porque ele já aparece bem nas pesquisas. E ontem, quando o Cleitinho desistiu, meu amigo, ele não perdeu tempo. Ele já convocou ali uma coletiva de imprensa, já se posicionou e falou: estou à disposição do Estado. Composição ele já tem um monte aí, né? Já tem um monte de articulação que foi feita. E isso que deixou o governador Simões enfurecido, porque o Simões, ele acusa que o Aro já estava costurando esses apoios quando fazia parte do próprio governo. Nós tivemos aqui o posicionamento do Matheus Simões, trouxemos esse trecho da entrevista que foi concedida à Rádio Tatiaia. Vamos ver o que, que disse aí o Marcelo Aro, que de alguma forma é pré-candidato ao governo do Estado de Minas. Vejamos.
1: Minas Gerais é gigantesco, e gigantesco eu estou falando não é só territorialmente, é em todos os sentidos. E eu quero colaborar com o nosso Estado, eu quero me doar para o nosso Estado. Então, como eu disse para vocês, o momento agora é de muita conversa, mas não tem da minha parte nenhum tipo de imposição, não é um projeto pessoal, é um projeto por Minas, e é por isso que a gente precisa de todo mundo conosco construindo isso. Falou na expectativa do Cleitinho, né? Cleitinho, sem sombra de dúvida, gente, hoje é a maior liderança, junto com o Nicolas, que nós temos em Minas Gerais, para ter no governo do Estado. O Cleitinho, em todas as pesquisas recentes, ele beira os 40%, algumas até chegou a ter 40%. Então, ele é detentor dos votos, né? Isso precisa ser respeitado. Então, todo esse processo que nós estávamos, não é que a gente estava em silêncio, porque a gente queria estar em silêncio. A gente estava em silêncio porque a gente estava aguardando a decisão de quem tem voto, né? E o Cleitinho tem voto. E hoje, com a desistência do Cleitinho, então se inaugura um novo período, que é um período para que a gente consiga chegar, como eu disse para vocês, no nome, numa chapa que realmente represente o anseio dessa frente ampla que nós estamos criando.
2: Sua vontade de falar,
1: candidato. Olha só, hoje a gente recebeu a notícia, né, da desistência da candidatura do Cleitinho, e a gente respeita esse momento de luto que o Cleitinho está vivendo, é um momento muito triste. E nós vamos respeitar esse momento, né? Então, nós ainda temos aí 48 horas até o fim do prazo legal para tomar as decisões. Agora é momento de conversar, né? Com a desistência do Cleitinho, eu acho que o principal é a gente unir o nosso campo da direita, né? A gente unir os partidos, a gente conversar. Tem vários partidos, acho que estão abertos a esse diálogo, né? O Republicanos, o PL, a nossa federação, o PP e União. Só para terminar, só um minutinho. PP, União, Solidariedade, PRD, PRTB, enfim, vários partidos, Podemos. Então é momento da gente tentar reunir uma frente ampla, né, para achar um nome aí que realmente possa dar aquilo que todos nós mineiros desejamos, dar uma proposta para Minas Gerais.
0: E a gente vai ver já como é que foi a convenção para a escolha do Matheus Simões, que é o atual governador e vai para a reeleição. É reeleição, gente. Ele assumiu o governo de Minas, ele é o atual governador, então a partir do momento que ele vai se candidatar no próximo pleito, aí passa a ser reeleição, tá? E aí ele falou algumas coisas lá. Ontem nós trouxemos o trecho do posicionamento dele com relação a essa estratégia do Aro. Ele considera o Aro como traidor, que o Aro fazia parte do governo, sabia da intenção do Matheus Simões, teria, segundo Matheus Simões e o próprio Zema, se comprometido a apoiar, mas o Aro, vendo a possibilidade de que ele pudesse ser o governador, não é bobo nem nada, tinha todas as articulações necessárias, composições e conversas, o Aro falou, tô na fita também, né? E aí o Zema e o Simões, eles não gostaram do posicionamento do Aro. Daqui a pouquinho nós vamos falar aqui. 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Bom, deixa eu só mandar um abraço aqui pro pessoal que tá ouvindo a rádio aí. Obrigado, viu, gente? Aquele abraço, boa terça-feira. Sou Elvis Passos, de segunda a sexta, 6h30 da manhã. Tem aqui as primeiras e principais informações do seu dia no Repórter da 100 da Rádio Imigrantes. E, claro, a sua participação. Você que tá na rádio e quer ver as imagens, pode acessar as nossas plataformas. São três transmissões simultâneas nesse momento. Canal do YouTube, Rede Imigrantes, Instagram, @ Rede Imigrantes e o nosso Facebook da TV Imigrantes. Aqui no canal do YouTube tem a Luciane Coelho, lá em Ataleia, bom dia. Maria Angélica nos assistindo de São Gonçalo do Abaeté, Ronaldo Fernandes, Roberto Rocha, Valdívia Souza lá em Pedro Vesciane, Luiz Carlos Lender, aqui a Silvana Gomes, bom dia, José Negreiros em Arapungas, Juliano Clia, o policial penal, Marcílio Mototax, Wilden Taxista, meu amigo Ulisses Guimarães, Dimas Taxista, Maria Gilza, o Sargento Sidônio Sena, tem aqui o Francisco Noé, Hermes Nego Joy, cumprimentando a turma da Capina, bom dia, Dona Neide Santos, Saulo Farone, bom dia, tem aqui o Cristiano Collen, a Delfina Macedo, um abraço, está no Corgão acompanhando, Ulisses Prates, Andine Santiago, o Anderson dos Anjos, está lá no Curvou Parou, aquele abraço, Sidney Mototax, quem mais está conosco aqui, Gil do Queijo, Márcio Cui, Jardim das Acácias, falando que está fazendo frio, tem aqui o Pedro, a Andréia Souza, Marcelo Cine, José dos Santos, Cristiano Collen, quem mais, Kleber Filho, Paulo Lago, bom dia. Obrigado pelo carinho, ele falando, Elvio, se fosse esses candidatos para ganhar um salário mínimo, como qualquer trabalhador, com certeza não estariam brigando pelo poder. Amélia Nogueira, tem aqui também Soraya Matos falando, Elvis, tudo bem? Cleitinho desistiu, temos que respeitar, só não pode entrar o PT. É a Soraya falando aqui no canal do YouTube. Tem aqui o Senildo Pinheiro, Juliano Cinegrafista, falando toda história, o sistema não deixou ele ser candidato. Esse Marcelo Aro é do sistema Zema e Matheus Simões colocou ele na parede. A esquerda vai ganhar porque lá não tem vários donos. Bom, eu não entendi muito o contexto aqui não, Juliano, mas obrigado pela sua participação. Um abraço. Ele fala, ele complementa dizendo, isso tudo é jogo. Aquele abraço. Marcelo Zino falando que agora é Gabriel Azevedo, o único que se comprometeu com servidores públicos. E o povão participando aqui. Daqui a pouco eu vou pro Facebook. Daqui a pouco eu vou ler os recadinhos do Facebook. Vamos ver como é que foi a convenção para a escolha do Matheus Simões como candidato ao governo do estado. Ele que busca reeleição pelo PSD. Vejamos.
2: dizer que é uma alegria enorme ter feito essa convenção aqui na Assembleia Legislativa, minha casa, né? Afinal de contas, eu sou servidor da Casa de Carreira, ao lado dos nossos deputados estaduais e deputados federais, mas ao lado dos candidatos agora formalmente oficializados nessa corrida. Eu queria só, antes de passar para as perguntas de vocês, dizer que estar aqui hoje é dizer sim para Minas Gerais e não para a corrupção, que tanto eu quanto o senador Carlos Viana lutamos tanto para garantir que fique fora da política de Minas Gerais. Cada um dos deputados que foram confirmados como candidatos aqui hoje tem esse mesmo compromisso, um compromisso com a Minas que dá certo, uma Minas da qual a gente tem orgulho, uma Minas que a gente quer continuar defendendo e representando. Então é um projeto muito mais do que de continuidade de trabalho, é um projeto de avanços importantes que a gente ainda tem para realizar por Minas Gerais. Estou à disposição de vocês para qualquer pergunta. Vamos começar daqui, ó.
3: Governador, bom dia, boa sorte. Eu gostaria que o senhor falasse que o partido ele decidiu a candidatura apenas apoiar o Carlos Viana. Qual vai ser a estratégia, principalmente com esse imbróglio que ainda persiste envolvendo o senador Cleitinho e Marcelo Alves?
2: Os partidos agora todos, né, vão continuar sentados para fechar as coligações. Nós temos já 3 partidos confirmados na coligação, PSD, Novo e Avante, e estamos conversando com várias outras legendas. O senador Carlos Viana é meu candidato ao Senado, mas a gente pode ter um segundo candidato ao Senado dentro dessa confirmação, porque são 2 vagas esse ano. Então, vamos continuar conversando nesse sentido com os outros partidos.
4: Não houve acordo para o nome, para o cargo
2: do vice-governador
4: por Novo?
2: Na verdade, a gente tem um acordo com o governador Romeu Zema, já antigo, que ele vai fazer essa indicação. O Novo fez já 2 indicações, mas como nós continuamos caminhando com as conversas com os partidos como um todo, não fazia sentido hoje aqui a gente formalizar uma decisão, porque isso vai fazer parte das conversas com os partidos que vão compor a coligação completa. Vai ser decidido ao longo desse começo de semana, certamente. Os nomes já colocados são nomes excepcionais.
5: Como é que fica a situação em relação aos 2 candidatos à presidência? O senhor acompanha a agenda do Romeu Zema, do Caiado, como é que fica?
2: Eu fico muito feliz porque cada vez que o ex-governador Caiado vem a Minas, ele diz: seria absurdo se o governador Matheus apoiasse outro candidato que não o candidato Romeu Zema à presidência da República, porque afinal de contas coerência e lealdade são valores que a gente tem sempre que defender. Mas aí o Caiado diz: mas o meu candidato a governador é Matheus Simões, e eu fico feliz daquele governador que tem a possibilidade de ter 2 nomes para defender com o nome de Caiado e de Zema. Eu tenho confiança que qualquer um deles que foi eleito presidente da República, o Brasil vai estar preparado para enfrentar um futuro que vai ser difícil, porque a esquerda e o PT têm conseguido destruir as bases da nossa economia, mas eles estarão juntos no segundo turno. Então isso me dá a tranquilidade, saber que aqui em Minas Gerais nós vamos trabalhar agora com 2 frentes para a presidência da República, mas sem nenhum conflito por isso.
6: Governador, vamos falar sobre o vice. Você falou que tem outras possibilidades sem ser Thiago Mitrô ou a Autoé?
2: Não, o Novo já colocou esses 2 nomes. O que há, obviamente, é a possibilidade da gente continuar conversando com outros partidos. Quando eu digo a gente, o Novo, inclusive, está na mesa. Nós estamos falando, as conversas agora são todas PSD, Novo e Avante, com os outros partidos que querem se juntar a nós. Então a gente resolveu só não solidificar a chapa antes da gente ter essa conversa do desenho completo da coligação. Eu tenho uma certeza sobre a campanha desse ano. Eu sou o candidato à reeleição como governador de Minas Gerais. É curioso que a falta de decisão dos outros lados representam ou gente querendo voltar à cena do crime, como já foi dito antes por aí, né? Assim, o PT tentando voltar para o estado onde ele destruiu as contas públicas, e outros que fizeram arranjos que nem filme de terror consegue explicar, não é? Ressuscitando cadáveres de todas as partes do Brasil para tentar infectar a política de Minas Gerais com o que há de pior na política nacional. Mas aqui, no meu caso, o importante é trabalhar agora na construção da campanha de reeleição. A homologação hoje é o passo inicial para garantir que Minas Gerais continue avançando, que não caia nos enganos nem de novidades falsas, que são, na verdade, o retorno de gente que não devia voltar para a política, nem o atraso representado pelos governos do passado aqui em Minas Gerais.
0: Tá certo, aí o Matheus Simões, né? Deu umas agulhadas, umas alfinetadas ali. Rapaz, essa política vai ser emocionante, viu? E a gente vai acompanhar tudo. Todos os dias nós vamos falar sobre isso aqui. Vai passar por aqui também alguns políticos, nós vamos falar sobre o cenário. Daqui a pouco tem um político que vai estar comigo aqui, que ele perdeu a eleição por 2 votos. Na realidade, ele passou várias vezes aí na trave, né? Ele não é candidato a nada, viu, gente? Não é candidato. A gente traz esses personagens para discutir, porque são pessoas do povo. Vamos falar com o povo. É gente da sociedade, tá certo? E daqui a pouco também nós vamos falar de operação da Polícia Militar, tático móvel indo para cima da criminalidade. Droga tá saindo pela torneira, meu amigo. É hemorragia criminosa e a polícia do outro lado tentando estancar. Já já vou trazer os detalhes com o Tenente Pedro e muitas outras informações. Não saia daí, tempo de dar aquela hidratada na garganta e eu volto já.
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0: Muito bem, já estamos de volta às 7 horas e mais 26 minutos. Bom dia para você que se liga na gente. Obrigado pelo carinho da audiência. Olha, nós estamos falando de política, né? A gente vê como é que fica muito movimentado e o pessoal fica ouriçado quando fala de política, né? O Roberto Gomes sempre fala o seguinte: todo mundo em algum momento tem que discutir política, tem que falar de política. Quem não gosta de política é governado por quem gosta. Então, de alguma forma, é preciso ter esse envolvimento do cidadão. E também depois, não adianta você ser avesso à política, reclamar de política e não exercer o seu direito de cidadania, o seu voto, o seu direito de escolha. Não é isso? Então, para você reclamar, você tem que mudar, você tem que falar, você tem que votar ou continuar quem está. Enfim, cada um tem o direito, o livre-arbítrio de escolher. E falando em política, estou recebendo aqui um amigo de longa data. Na realidade, eu acho que tem anos, eu nunca veio aqui no meu programa. Douglas Liderança, bom dia, meu amigo. Bom que dia, bom te Elvis. Receber aqui. Quanto tempo, hein?
20: Quanto tempo, Elvis. Bom dia, ouvintes da Rádio de Imigrantes. Bom dia, meu amigo diretor Rômulo Câmara. É um prazer estar de volta aqui a casa no programa aqui seu aqui, é a primeira vez, Wilson. Olha,
0: pois é, cara. Eu já vou fazer 20 anos, então. dia 2 de maio do ano que vem. Agora me fala, eu falava aqui no bloco anterior que você perdeu a política por 2 votos.
20: Ou é o Zé Triste, né?
0: Esses dois votos são uma faca cravada
20: esses dois
0: no coração,
20: votos,
0: né?
20: Eu tenho agora 4 anos para ir atrás desses 2 votos.
0: Rapaz, mas dois votos?
20: Dois votos, é a coligação nossa, fizemos 2 vereadores, né? Que é Felipe Barbosa, Ailton Miguel do Pita. E a nossa legenda para fazer o terceiro, que seria eu, faltou 2 votos.
0: Agora, nas últimas eleições, Douglas, você sempre bateu na trave ali, sim, né? Sempre sim. Foi bem votado. Essa eleição, por exemplo, você teve mais votos que algum vereador que está lá? Não precisa nem citar o nome, mas teve?
20: Sim, sim. Teve mais votos que 6 vereadores eleitos.
0: Seis vereadores eleitos.
20: Que
0: estão na atual legislatura.
20: Na atual legislatura, teve mais votos que 6 vereadores. Inclusive, eu sou o suplente, o primeiro suplente geral hoje, então, só eu.
0: Rapaz, vou te falar, o caboclo não dorme tranquilo. Ixi, depois dessa, não. Você fica imaginando não. Quem foi essas duas pessoas que não votou em mim, gente?
20: Eu vou atrás dessas duas pessoas, ficar 4 anos atrás dessas duas pessoas. Ué, mas graças a Deus, nós vem numa crescência, né? Em 2010, nós tivemos uma votação boa também. Aí, de acordo, as últimas eleições eu vim só em crescente. Nós tivemos 919 votos. 900 e na última 959 votos, quase 1000 votos, com muita humildade, muito trabalho, sem aqueles altos investimentos que o pessoal faz aí, só no trabalho prestado mesmo à nossa comunidade. E se Deus quiser, nas próximas vão estar estruturando, indo atrás desses dois votos, nem que seja na ação rural igual eu estou indo, mas se Deus quiser vai dar certo.
0: Você é servidor público municipal efetivo, né, Douglas?
20: É, eu sou
0: efetivo. Trajetória de muito tempo.
20: Eu sou efetivo há 23 anos. Entrei no governo de Getúlio Neiva em 2003. 23 anos, tô quase aposentando, Wilson.
0: Eu achei uma reportagem sua antiga aí, porque eu demorei a reconhecer, só tinha a cabeça.
20: Pequena, 12 anos. 12 anos eu tava aparecendo ali, não é só você ver, olha. Tem história.
0: Eu tenho muito tempo que você acompanha.
20: Um grupo nós tinha antigamente.
0: Eu falo assim porque eu tenho liberdade, que o Douglas é um amigo.
20: É, mais de 30 anos.
0: É, justamente.
20: Nós estamos juntos, né, lá no Curtinho.
0: É, o Douglas é um amigo meu há muitos anos, ô Douglas. E como é que você está enxergando esse cenário? E agora há pouco nós falamos da desistência do Cleitinho. Tinha muita gente depositando confiança no Cleitinho. Eu vi muita gente frustrada, revoltada ontem, né?
20: Inclusive eu, né? Eu tava depositando, mandando mensagem pra ele, mandando pra mim. Eu tenho áudio dele falando.
0: Tem muito contato aqui, né?
20: Eu tenho áudio dele aqui falando que não ia desistir. Aconteceu alguma coisa dentro do republicano, acho que não é vontade dele, que a vontade dele era ser governador de Minas. Inclusive, tá atuando no primeiro turno, ele ganhava, no segundo turno ele ganhava, ele tava despontando nas pesquisas. Houve alguma coisa lá dentro do partido que teve uma costura do Marcelo Aro, inclusive, logo
0: ali
20: depois.
0: É estrategista, né?
20: É estrategista.
0: Né? Rapaz!
20: E foi lá em Brasília e fez essa estratégia.
0: Eu tô surpreso.
20: Eu fiquei frustrado, vi o Cleitinho chorando. Não, eu tenho certeza que ele queria ser candidato a governo de Minas.
0: Não, porque como é que o caboclo tá ali liderando com 40%? É muita coisa.
20: Com
0: folga com relação ao segundo colocado. E aí a gente entende, é claro, tem que levar a questão afetiva, sentimental, né, em conta. Ele até deixou isso bem claro, que estava desistindo porque emocionalmente ele não estava bem. Mas a gente sabe que no fundo tem alguma coisa por trás ali, não é só essa questão da perda do irmão. Tem alguma articulação que foi feita ali que, claro, a gente não tem como provar. Não ficou muito bem esclarecido.
20: Não ficou bem esclarecido, o republicano tem muito a explicar ao povo mineiro. E eu tenho certeza que o Marcelo Aro, desde a eleição passada de senador, o Marcelo Aro vem tentando prejudicar a Cleitinho, que eu venho acompanhando.
0: Se você o não próprio sabe, Cleitinho gravou um vídeo em 2022, soltando os cachorros.
20: Em 2022 já estava no grupo, se você não sabe, eu apoiei aqui Euclides Peterson, de Valadares, e Euclides Peterson é o presidente.
0: E é o que apareceu no vídeo com o Cleitinho ali.
20: Cleitinho.
0: É.
20: Eu apoiei duas campanhas, Euclides Peterson, amigo meu, pessoal. Afastei devido aos escândalos que teve, a gente tem que afastar mesmo.
0: Claro.
20: Teve os escândalos
0: diga
20: aí, até
0: que eu direi que te direi quem
20: até provar o contrário, nós estamos afastados.
0: Sim.
20: Inclusive, eu estou apoiando o deputado aqui, que não pode falar o nome, que é daqui da região, que está trabalhando muito na saúde, deputado federal nosso. E afastei e conheço o grupo a fundo. Inclusive, ele foi um dos incentivadores a Cleitinho sair candidato a Senado. Ele falou: não, você pode vir para cá e vai candidato a Senado. Da mesma forma, ao governador. Só que Marcelo Aro foi lá em Brasília e fez uma costura muito bem feita.
0: Rapaz, o homem é estrategista.
20: Muito bem feito.
0: Eu fiquei impressionado, porque para os Simões e o Zema soltarem os cachorros, como eles fizeram no final de semana, o Zema chamou o Aro de ave rapina.
20: Ave rapina, eu escutei. Inclusive, ele usou o governo de Zema para poder proporcionar a campanha dele de governador. Logo em seguida que Cleitinho desistiu, o Marcelo Aro deu uma coletiva e hoje ele está apontando 15% da pesquisa, sendo que Matheus Simões, que é o atual governador, apontou até um aumento 11%. Dá para entender um trecho?
0: Pois é, e o governador está em exercício, ele fez aquelas visitas, transferiu as capitais para Flotão, né?
20: Ele fez várias entregas.
0: E o Aro procurou ali o momento certo, assim que o Cleitinho desistiu, ele até falou ali, olha, eu precisava ver o posicionamento de quem tem voto. Então, o cara que tem voto, que é o cara que está sendo apontado ali como favorito, ele saiu, ele enxergou a chance dele, falou, opa, agora vem para os meus peitos, né? Então, o Aro, ele foi muito inteligente, muito estrategista. Ele não pode duvidar que o Aro chegue lá na frente, não, viu, o Douglas?
20: Ô, Elzio, eu acredito que o PL vai apoiar ele, o progressista também apoiar, ele declarou já, eu acredito que ele vai para o segundo turno, viu? Não sei com quem. Se é com Calil ou então
0: o
20: Patrus Ananias.
0: Que já aparece bem também.
20: Já aparece bem também, né? Na pesquisa.
0: A saída do Cleitinho.
20: Do Cleitinho abriu
0: um leque de variedades.
20: Um leque.
0: E a gente vai ver o que vai acontecer de fato. Quando a campanha for para a rua, é que a gente vai começar a ver a tendência. As articulações também vão pesar muito daqui para frente, né? Quem que vai apoiar quem, partido, aquela coisa toda. Eu acho que está um pouco indefinido.
20: Inclusive, o PSDB está querendo lançar o Aécio Neves.
0: É mesmo?
20: O PSDB, eu tive
0: que contar. Tá fumaçado.
20: Tá solto o trem, vamos embora colocar Aécio.
0: Pois
20: e se a Aécio aparecer, com certeza desponta
0: não,
20: também.
0: Não, ele aparece bem.
20: Parece bem. Aí eu conversando com o pessoal do PSDB ontem, uns amigos meus que eu tenho em Belo Horizonte, o PSDB está aqui pensando em lançar o Aécio a governador de Minas. Você vê como tem que estar solto aí em Minas Gerais. A bagunça em geral.
0: É, rapaz, vou te falar, viu? Quem diria o estado de Minas passar por uma situação como essa, cara? Meu Deus do céu. Mas é porque, assim, havia muita... Eu disse aqui, Douglas, era muita confiança. E o que eu vi ontem, uma frustração muito grande por parte de quem estava ali apoiando. Até uma certa revolta. Eu vi gente que estava ali enaltecendo o nome do Cleitinho, que já estava xingando ele nas redes sociais lá. Mas ele tem os motivos dele. Agora, vamos chamar para o nosso ambiente aqui o Douglas, né? Suplente de vereador. O Douglas tem um trabalho social muito forte realizado aqui em Teoflotone. Trabalho junto a crianças, adolescentes, a pessoas adultas, porque ele teve uma atuação também bastante consistente na área da saúde. E falando aqui, Douglas, eu sempre gosto de também não só abordar algumas situações que precisam ser resolvidas, ou seja, problemas, mas também as questões positivas. Até falo aqui, quando o pessoal for participar do quadro Fala Comunidade, que as pessoas precisam mandar coisas positivas que estejam acontecendo aqui em Teoflotone. Ao seu ver, é você que tem atuado junto ao poder público aí como servidor. Qual o grande feito que tem acontecido em Teoflotone? Ou nada está acontecendo, não aconteceu nada de grandioso que vá levar benefício para a nossa população?
20: Ô Elzo, é muito importante essa pergunta sua aí. Para mim, é a maior obra da história de Teoflotone. Tem umas obras grandes aí, como vou dizer duas aqui, que é a barragem da Copasa.
0: Copasa,
20: é
0: verdade,
20: muito importante.
0: Verdade.
20: E também a Faculdade Federal. Só que esse ano inaugurou uma obra muito mais importante do que essas duas, que é o Hospital Nosso Regional, Elcio. Sem saúde você não consegue nada, você não
0: nada.
20: Consegue estudar.
0: É a maior riqueza
20: nada.
0: Que você não pode ter.
20: E essa estrutura aqui é gigantesca, eu acho que é o segundo maior hospital de Minas Gerais. Uma estrutura gigantesca, agora dia 27, agora inaugurou mais 100 leitos, né, de internação. E de acordo, vai passando o tempo, vai inaugurando até chegar a 427 leitos. Imagina aí, bicho.
0: Não, vai ser uma referência. Então, Teoflotone que foi referência em educação, devido aos polos educacionais. Também era uma referência, é uma referência ainda em saúde, que tem o Santa Rosália, né, que atende uma população bem grandiosa. Essa situação do Hospital Regional vai dar um upgrade
20: nome na saúde.
0: Teoflotone assim, muito
20: inclusive,
0: grande.
20: Vai atender mais de 1.500.000 pessoas da região, Elcio. É muito importante, eu não posso falar aqui o nome do deputado, mas um deputado muito atuante aqui na nossa cidade, inclusive doou o terreno para construir esse hospital, essa grande obra que tem em Teoflotone. Então tem que indagar isso aí, que para mim é a principal obra feita em toda a nossa região aqui.
0: Agora você hoje você atua na área da saúde, né?
20: Eu
0: mas você teve muito tempo na área da saúde também.
20: Sim, sim.
0: Você acha que vai minimizar os problemas, tantos problemas que a gente tem aí das comunidades, a gente precisa de
20: atendimento
0: especializado.
20: Principalmente aquela UPA, hein? Internação, o pessoal fica doido ali querendo a transferência. Inclusive, eu sou contra o novo projeto, o programa que foi feito do Coren.
0: Da regulação
20: do governo do estado.
0: Aquilo é um tormento na vida da
20: eu
0: população.
20: Eu sou contra.
0: Né?
20: Na teoria, poderia dar certo. Na prática, não está dando certo. Porque o pessoal está lá na UPA internada e sai vaga lá para Pedra Azul, lá para Homenagem. Como que um paciente sai daqui sem dinheiro, sem recurso, tomar um café? E vai lá para Pedra Azul, vai lá para Homenagem.
0: Pois.
20: E talvez chegue lá um hospital...
0: Teve um foi transferido para Poté esses dias.
20: Então, com uma estrutura muito menor do que a de Teoflotone. Na teoria, no pensamento lá de Matheus Simões, que é o governador, com seus secretários, esqueci agora o nome do secretário, só acho que é Fábio, não sei o quê. O
0: Baquerete.
20: Fábio Baquerete. Na teoria seria bom. Por quê? Tem o paciente aqui que está esperando uma vaga. Qualquer região aqui de Belo Horizonte para cá que surgisse essa vaga, mandava o paciente. Beleza, mas na prática não está dando certo, o pessoal está morrendo, está esperando, estou recebendo várias ligações, o pessoal, Douglas, me ajuda na internação para transferir para Santa Rosário, transferir para São Maritano, só que agora não pode, agora é um sistema. O
0: ninguém
20: sistema
0: intervém pode, mais.
20: Ninguém intervém, nem deputado, nem governador, ninguém.
0: Não, nem prefeito,
20: é
0: nada.
20: Uma inteligência artificial.
0: Poxa, que absurdo.
20: O Coren é uma inteligência artificial que vai
0: que
20: ver os leitos dos hospitais da região de Minas Gerais e vai direcionar. E a população como é que fica? Eu sou contra. Eu tive a oportunidade de falar isso pessoalmente com o Matheus Simões lá em Valadares. Eu fui lá com um deputado amigo nosso, não podemos falar o nome aqui também. Nós fomos lá em Valadares, conversei pessoalmente. Ele falou que ia rever, mas ele não vai dar mais tempo.
0: Pois
20: só
0: é.
20: Tem mais 4 meses para ele de
0: mas tem, mas tem que ser revisto. Inclusive,
20: ser revisto,
0: o próprio prefeito Marinho cabeçou uma reunião esses dias com alguns prefeitos. Nós até estivemos lá na MUC, porque os prefeitos têm força para cobrar. Falaram, ó, governador, a gente não vai aceitar isso. Até porque eles também tinham um certo poder de intervenção. O prefeito ligava, intervia, não, vamos transferir e tal. E agora eles não conseguem fazer absolutamente nada. Absolutamente nada. Então, assim, muito complicada a situação. A Valdélia falando: Douglas, você é bem famoso, mas hoje estou te vendo pela primeira vez. Tá vendo essa figura feiosa aqui conosco?
20: Isso está acontecendo,
0: né?
20: Isso comigo muito bem na zona rural. O que, que acontece?
0: Esse é o Douglas Liderança, gente. Para quem está aí ouvindo a rádio, para quem está vendo aqui, é o popular Douglas Liderança, suplente vereador, trabalho social realizado na região do Frei Lima. Mas pode continuar, Douglas.
20: O pessoal conhece muito pelo nome, mas pessoalmente sim, é tão bom vir na TV aqui, mostrar a cara aqui, aqui pessoal.
0: Que
20: aqui.
0: Não é tão bem.
20: Não é tão, não tão bem lá.
0: Ô Douglas, agora falando de trabalho, e o trabalho social com as crianças lá no bairro Frei Dimas?
20: Ô Elvis, esse trabalho é um projeto social que nós conseguimos a quadra em 2006, bicho, 20 anos. Inclusive esse ano, né, mês de julho, mês de maio, nós fizemos uma festa lá.
0: 20 anos.
20: As crianças, 20 anos da escolinha.
0: Rapaz.
20: As fotos dos meninos lá, tudo grande já hoje em dia, tudo pai de família.
0: E aí vai renovando.
20: Vai, né? Renovando a criança. É um trabalho muito importante que nós fizemos para tomar conta da quadra. Consegui uma quadra no governo Maria José, que o vereador Mabel, na época, conseguiu para nós aquela quadra lá em cima, que nós somos gratos eternamente. E logo em seguida, Mabel disse: Douglas, bora montar uma escolinha de futebol aqui para a própria criança tomar conta da quadra. Hoje é uma das quadras mais bem cuidadas de Teovaltônia, é lá do Fredinho.
0: É muito importante. Quando a própria comunidade assume a responsabilidade de tomar conta, de zelar por esse patrimônio, isso dura muito, para sempre.
20: Todo,
0: né,
20: ano eu junto lá, os amigos lá, um dá uma lata de tinta, junto os pintores, e todo ano nós pintamos a quadra. A gente faz a festinha das crianças todo ano. Hoje nós temos 50 crianças de 7 a 14 anos, que o lema nosso lá: só é bom de bola que é bom na escola.
0: Oh, que top. Muito bom. Faz sentido, viu? Faz sentido. Douglas, meu amigo, gostaria de agradecer a sua presença aqui para esse bate-papo rápido. Nós teremos várias outras lideranças que vão passar aqui durante esse período eleitoral, principalmente pessoas que representem, né, na essência a política. A gente fica muito feliz, e eu mais ainda, pela nossa amizade ao longo de 30 anos, você está aqui conosco. Obrigado pela sua participação.
20: Ô Elvis, eu que agradeço o espaço aqui. A Imigrante sempre abre espaço para nós, para estar divulgando o trabalho das comunidades. É muito importante essa rádio Imigrantes aqui na nossa região. E é um prazer que sempre que precisar aqui, estaremos à disposição. Você tem meu telefone, você é meu amigo pessoal, você sabe muito bem disso. Já tocou até fanfarra comigo. Já estudou junto, tocou fanfarra, né? Amigo de longa. Já rodei de táxi com o Elzo,
0: é verdade. Detalhe,
20: taxista.
0: É verdade.
20: Meu amigo,
0: cara,
20: de longa data, eu sinto a vontade de estar aqui na Casa Imigrantes, que inclusive eu participei várias vezes aqui do programa de esporte, os mascotes, tá até...
0: É, você trouxe os mascotes novos aqui, eu vi esse dia, sim.
20: Eu fico feliz, graças a Deus, e Deus tá abençoando nós sempre, continuar trabalhando pelo povo, que se Deus quiser, nós vamos ser reconhecidos como vereador nas próximas eleições.
0: Ou assumir uma cadeira ainda nessa legislatura, né?
20: É, quem sabe, né?
0: Você é o primeiro suplente?
20: Primeiro suplente geral, quem sabe.
0: Muita coisa pode acontecer, vamos aguardar.
20: É, a hora certa, é como minha mãe fala, eu fiquei frustrado que perdi a eleição para 2 votos. Aí minha mãe falou: meu filho, não fica assim, a hora certa é a hora de Deus, não é a sua. Então nós estamos esperando a hora certa, a hora de Deus.
0: Tá certo, vamos a um rápido intervalo, daqui a pouco eu volto trazendo mais informações aqui no Repórter da 100, não saia daí.
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0: O Já estamos de volta com o Repórter da 100. Bom dia para você que se liga na gente. As primeiras e principais informações do seu dia através do jornalismo da Rede Imigrantes. Eu sou Elvis Passos, prazer estar em sua companhia. Cumprimentar aqui a Kátia Viana no Facebook, Yara Botelho, Ilma Silva, Valdir Teixeira, Elizabeth Reis, quem mais está conosco aqui? Carlos Nelson, Wanda Chagas, quem mais? Josane Ramos, Ismene Nautran, Maria Seixas, Celso Costa, Nilzadete Vieira, Águida Vergara, Rita Aparecida, Genimária Silva, Guila Santos, Adriana Lisboa, Dinamar Gomes, Fátima Batista, Neuzinha Lisboa, João Kretli, Adileide Gomes, Amarildo Moura, Luciene Seles, Du Matos, Maria da Conceição também está conosco aqui, a Ana Rita Francisco, Ademir Cesário, Anax, Joaquim Coimbra, bom dia, bom dia. Tem aqui o Célio Barbosa, Celinho está aqui conosco, obrigado pelo carinho da audiência. Quem mais está no canal do YouTube aqui? Tem o WhatsApp 999783308. Agradecer as pessoas que estão participando também, ouvindo a Rádio Imigrantes, e estão encaminhando demandas para o nosso WhatsApp. E falando em encaminhar demandas, tem Fala Comunidade, meu amigo. Tem, sabe o que, ó? Chicote estalando, morador reclamando de sujeira às margens do Rio Todos os Santos, no centro da cidade. Não é o primeiro caso que a gente apresenta aqui nas últimas semanas. O morador está na bronca e com muita razão. Fala, comunidade!
6: Tenente Bahia, chefe da limpeza urbana, olha aí. Isso aqui é antigo ponto do ônibus, de frente do colégio Alfredo Sá, olha aí, ó. O que é sujeira aqui na beira do rio aí, ó. E tem resto aqui de material ainda, de quando fez aqui esse corrimão, olha aí, ó. Vou filmar pra te mostrar aqui. Olha o que é sujeira aí, olha aí. Na hora que você andar pra esse lado aqui, dá uma paradinha aqui, olha aqui pra você ver como é que tá aqui, ó. Que sujeira aqui. Essa sujeira aqui cai tudo dentro do rio e mais. Ali chegando na ponta, segunda ponta do Castro Pires, já tem mais de um mês, tá cheio de litros. Aquelas vasilhas de comida, de pouco comida, né? Malmita, garrafa pet, dentro do rio lá, né? Acho que meia hora de serviço não funcionava, tirava aquilo tudo dentro do rio. Quando vier a chuva, aquilo ali vai descer, né? E mais. Tá ali correndo risco de ter mosquito da dengue, né? Insetos e mais insetos, né? É isso aí. Dado o recado aí.
0: Valeu, obrigado pela participação. 999-783308. Mande seu vídeo aqui para o nosso departamento de jornalismo. 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Olha, foi feito um trabalho muito importante por parte do resgate aéreo do Corpo de Bombeiros de Minas Gerais na cidade de Ladainha. O helicóptero pousou na cidade para realizar uma transferência de paciente que havia sofrido um grave acidente. Veja detalhes.
7: O paciente, né, que ele sofreu a vítima de acidente automobilístico, carro versus moto, né, e teve uma fratura de raque medular. Era uma fratura importante que não poderia ser transportado, né, através de ambulância, tinha que ser transporte aéreo, né? E a gente conseguiu mobilizar, né, o paciente foi estabilizado aqui no nosso hospital, né, recebeu toda a assistência da nossa equipe, na qual aqui eu quero agradecer toda a nossa equipe que esteve envolvida, né, para que esse transporte aéreo pudesse acontecer. O helicóptero já se encontra aqui no nosso hospital, já o paciente já estabilizado, e logo em seguida já vai ser encaminhado para o Hospital João 23, em Belo Horizonte, na qual ele vai receber toda a assistência, né, necessária ali, médica, para que esse paciente ele possa retornar em breve com a família.
1: E o secretário já falou, né, que foi o paciente que deu entrada aqui no hospital ontem às 12 horas, e a equipe tomou todas as atitudes necessárias para que esse paciente fosse transferido para o hospital de referência, que foi o Hospital João 23, em Belo Horizonte.
8: O paciente chegou aqui em estado crítico, né? Foi estabilizado. Tendo em vista que é um...
1: Para que esse paciente fosse transferido para o hospital de referência, que foi o Hospital João 23, em Belo Horizonte.
8: O paciente chegou aqui em estado crítico.

0: operação que tem que ter vários fatores ali ajustados. Ela envolve equipes do Corpo de Bombeiros Militar de Minas Gerais e profissionais do SAMU, que a gente trabalha em cooperação e a gente realiza esse tipo de transporte por todo o estado de Minas. Hoje, em específico, a gente decolou de Belo Horizonte para atender este paciente. Esse paciente teve um trauma raquiomedular, eu não sei a origem desse, foi algum acidente, ou algum tipo de colisão, então a gente deslocou de Belo Horizonte para cá para fazer esse transporte. Para vocês terem uma ideia, a gente não consegue executar essa pernada de ida e volta sem abastecer. Então, como é que foi a logística de hoje? A gente executou aqui o pouso no interior do hospital, enquanto a equipe nossa, o médico e enfermeiro, desembarcou para poder conferir a situação do paciente, estabilizá-lo para o transporte. A gente decolou daqui para o aeródromo de Teófilo Otoni para poder realizar o abastecimento da aeronave. Esse abastecimento já foi feito e agora a gente tem autonomia para retornar para cá e voltar com o paciente embarcado. O destino final desse paciente é o Hospital João 23, lá de Belo Horizonte, e a gente torce aí para que ele tenha um prognóstico, um tratamento aí, vai precisar de cirurgia, e que tudo dê certo e ele consiga voltar aí bem para a família dele.
1: Olha, gente, que bom que existe um serviço público gratuito que pode prestar esse serviço à nossa população. Pode dar assistência à nossa população. Porque, assim, talvez as pessoas não saibam. Coloca as imagens do helicóptero para a gente aí, Davi Joseph, por gentileza. Que máquina maravilhosa, né? O arcanjo do Corpo de Bombeiros do Estado de Minas Gerais. Praticamente todos os dias, eu falo com convicção, porque talvez muita gente não saiba, outras pessoas saibam, mas eu trabalho no aeroporto, eu sou servidor do aeroporto. Então, todos os dias à tarde, eu estou lá realizando meu trabalho de operador aeroportuário, lido diretamente com as aeronaves que chegam e saem do município de Teófilo Otoni. Então, praticamente todos os dias nós temos resgate aeromédico aqui. Se não é do Corpo de Bombeiros, nós temos da Polícia Militar, nós temos os planos de saúde. Ontem, por exemplo, conforme eu disse, dois aviões aeromédicos pousaram simultaneamente em Teófilo Otoni para resgatar pacientes, para transferir pessoas da nossa cidade para outras unidades especializadas em Belo Horizonte. E agora, com a facilidade do helicóptero, nós temos aí os municípios vizinhos, os municípios menores, também tendo a oportunidade de receber as equipes de resgate. Porque antes tem situações que ainda acontecem, né? Muitas vezes tinha que ser transportado o paciente ladainha a bordo de uma ambulância, percorrer todo esse trajeto até chegar em Teófilo Otoni para que a aeronave pousasse aqui e aí essa aeronave embarcasse o paciente e levasse para o local de fato onde ele vai receber os cuidados médicos. Agora, com o advento do helicóptero, que pousa praticamente em qualquer lugar, né, tem essa possibilidade do deslocamento até o município de menor porte, mesmo que esse município não tenha um aeroporto disponível. Nesse caso, aí, por exemplo, o helicóptero da Esquadrilha Arcanjo do Corpo de Bombeiros do Estado de Minas Gerais, ele pousou no pátio do próprio hospital, lá na cidade de Ladainha. Então, a importância desse serviço público gratuito, viu, gente, que tem acontecido com muita frequência, talvez as pessoas não saibam, mas o Corpo de Bombeiros vem todas as semanas aqui em Teófilo Otoni, agora também na região de Teófilo Otoni, para transportar gratuitamente os pacientes. Bom, são 7h58, vamos lá para a rádio, vamos lá para o Estúdio 1 da Rádio Imigrantes. Eu quero, inclusive, já agradecer o carinho, essa audiência maravilhosa do público que estava conosco aí pela rádio, desses queridos e queridas que estão conosco também através das redes sociais. Obrigado pela interatividade, obrigado pela participação. Que Jesus Cristo esteja com vocês e abençoe e proteja a todos. Desejo uma terça-feira repleta de coisas boas. E amanhã, se o Senhor nos permitir, às 6h30 da manhã estaremos de volta com as primeiras e principais informações do dia. Rony Martins, João Teixeira, bom dia para vocês aí no Estúdio 1 da Rádio Imigrantes.
2: É isso, bom dia aí, Papai do Céu vai permitir, com certeza.
1: Bom dia, bom dia. Se Deus quiser, obrigado, viu, gente? Olha, o programa hoje tem alguma novidade aí, fora a desistência do Cleitinho?
2: Oi?
3: Não.
1: Vocês não vão falar da desistência do Cleitinho?
3: Não, papo é pra vamos falar. Você perguntou se tem alguma novidade fora
1: a desistência. Fora a desistência, não tem não, né?
3: É o assunto do momento aí, essa desistência do Cleitinho, né?
1: Mas você percebeu, João, as várias manifestações nas redes sociais de gente que estava ali, né, enlouquecido com essa possível candidatura e aí frustrado com a desistência do Cleitinho? Você percebeu que o povo estava bravo demais ontem na rede social?
3: Isso pode vir a fazer com que essas pessoas que estão revoltadas votem em uma chamada oposição ao Cleitinho

0: simplesmente pelo fato da revolta.
1: Verdade.
0: Acredito eu, né? Isso é uma teoria de João Teixeira. Ninguém falou que essa é uma teoria que vai dar certo ou que é isso que vai acontecer. É João Teixeira pensando.
1: Não, mas eu concordo com você, viu, João? Tem muita razão a sua linha de raciocínio aí, viu? Mas vamos ver, né? Vamos torcer para o melhor para nossa terra querida, Minas Gerais.
0: Exatamente. Que vença quem tenha que vencer e quem for eleito a governador que possa realmente trabalhar pelo povo.
1: Independente. Verdade.
0: Se é figura A, B ou C.
1: A gente tinha que lançar Rony Martins para ser governador.
0: Ah, com certeza.
1: Né? Pelo ele menos resolvia. O povo ia se vestir bem, viu, João?
0: É.
1: Que ele ia botar uma lei aí que não ia poder mais usar sapato com bico quadrado.
0: Isso é verdade. Você mesmo ia ter que
1: trocar. Não, eu ia preso ou ia ter que mudar, meu amigo. É. Se dependesse do Rony Marinho, não é, Rony?
2: Minha praia é música.
1: Gente, beijo no coração de vocês, aquele abraço agora no Comando da Máquina, Rony Martins, João Teixeira, é o Resenha, meu filho, fique ligado.
2: É isso, a partir de agora então é conosco, João Teixeira. Hoje, terça-feira, né, ela vai.
1: Terça-feira,
2: dia 4 de agosto. É que o Robertinho mandou um vídeo aqui pra gente e eu tô fazendo, enquanto vocês falavam, eu tô
1: já
2: visualizando aqui. Perdi-me um pouco a concentração. É um vídeo aqui sobre a natureza.
0: É o Tinelão falando.
2: É isso, muito bom dia, sejam bem-vindos aqui na Rádio do Povo. Hoje, terça-feira, dia 4, a continuação de uma semana maravilhosa para o ouvinte querido aqui da 100.9.
0: Não só da semana, mas continuação também do mês, né, Rony?
2: Mês de agosto.
0: Nós estamos aí no início, apenas no início do mês de agosto.
2: Uhum.
0: E é isso, semana iniciando a todo vapor.
2: Semana, né? Mês de agosto é o mês dos pais, é o dia dos pais.
0: É, né? Diga-se passagem que é o próximo domingo.
2: Próximo domingo, né? É. Eu, como papai, já estou aqui todo pomposo. Ontem aqui no estúdio, minha filhota estava aqui já querendo saber qual o cardápio que eu quero para o final de semana.
0: Que privilégio que você está tendo,
2: hein? Que é critério da moça.
0: É, mas em contrapartida, nós dois não temos mais os nossos papais, né?
2: É, infelizmente, cara.
0: Mas o nosso alento, o que nos acalma é saber que eles estão em um no estágio, lugar melhor.
2: No plano melhor do que o nosso.
0: Com certeza, sem sombra de dúvidas.
2: É isso, então vamos para um break rapidíssimo. Já tem música legal, música boa, lançamento, novidade, flashback, tudo rola aqui na programação da 100.9 e tem a participação do ouvinte. Hoje tem ingressos aí para cinema? Como é que é?
0: Tem ingresso, agora eu só vou saber se é um par ou dois pares,
2: beleza,
0: né? Porque a Valquíria voltou, então automaticamente um par de ingressos vai ficar para ela sortear à tarde.
2: Ah, boa, bem lembrado, João Teixeira. Havíamos esquecido desse pequeno detalhe, mas a gente vai checar com a produção do programa.
0: A gente confirma com a produção.
2: E a gente passa para o nosso ouvinte querido. Então, um break rápido, já já, música boa aqui na programação.
0: Vamos lá.

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7: Sempre volume no máximo, no talo, como dizem por aí, tá? A partir de agora, então, o Hits da 100, hoje, terça-feira, 4 de agosto. Eu, Rony Martins e João Teixeira, no comando aqui da nave 100.9, esperando também a sua participação através do WhatsApp da 100.9, né? Que é o 988484759. Aí você manda alô, manda beijo, manda abraço, interage aqui conosco, tá? Fique à vontade, a casa é sua. Aproveita e diga-nos de onde é que está ouvindo a 100.9. Se você está em casa, se você está no trabalho, se você está de boa por aí, você está na academia ou fazendo aquela caminhada pelas ruas de Teófilo, curtindo a 100.9. Não importa, o importante é que você esteja aqui na sintonia da Rádio do Povo, na frequência certa do sucesso. 8:05, vamos de música pra gente começar aí lá em cima nessa manhã de terça. Diego e Vitor Hugo.

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5: É isso, agora 8h15, muito bom dia, tá acordando agora. Seja bem-vindo aqui na Rádio do Povo Imigrantes FM. Você participa com a gente da nossa programação, tá? 988-484759 é nosso WhatsApp. Manda alô, manda beijo, manda abraço, interaja conosco, tá? Será um prazer tocar seu áudio aqui, falar, ler a sua mensagem, tá? Fique à vontade, a casa é sua! 100.9 Música e informação, tudo na medida certa pra você.

legal essa, né? Novidade aqui na programação, Burn Off Your Boots. Essa música é da Ella Langley, que fala sobre a exigência de autenticidade, clareza e entrega total em um relacionamento amoroso, né? Rejeitando amores superficiais ou incertos. É isso, né? A letra então rejeita aí, né, o medo do compromisso e exige que o parceiro seja sincero, ame por inteiro e coloque os sentimentos, entre aspas, na mesa. Muito legal, cara. Ella Langley aqui na manhã com Burn Off Your Butts. 8h25.

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Família, amigos, papagaio, cachorro, periquito, todo mundo envolvido, né? Aí não é só terminar. Aí o buraco é mais embaixo. Fernando e Fabiano e Panda, não é só terminar. 8h38 na Grande Teófilo. Segue você na cola da 100.9.

0: aquele momento de reflexão aqui na manhã 5.9, né? Tudo é perda. Felipe Rodrigues, que na verdade é uma declaração de fé, né? Centrada aí na suficiência de Cristo e na insignificância de qualquer conquista terrena, né? Diante da presença de Deus. E a letra fala disso, né? A letra expressa que a vida humana é vazia e sem sentido verdadeiro, sem a graça divina. Muito legal, cara. Muito legal. Momento de reflexão aqui na manhã 5.9, agora faltando 13 minutos para as 9 da manhã. 5.9.
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0: 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Agora, 8h58, João Teixeira, vamos lá. É isso.
1: Vamos lá, vamos lá.
0: Viajando, vamos lá, Rony. Viajando aí na maionese,
1: não,
0: né?
1: Não, senhor, porque a notícia não tinha atualizado aqui.
0: Ah, sei.
1: Aí então eu tive que clicar novamente. Ô, Rony, o assunto do momento é esse imbróglio que ficou aí nesse impasse do Cleitinho Azevedo com o seu partido republicano, né? O partido semana passada tinha emitido a nota falando que ele não ia sair candidato a governador do estado de Minas Gerais. Depois o Cleitinho divulgou um vídeo falando que ele ia sair sim. Mas ontem, o que chamou atenção foi um novo vídeo divulgado dizendo onde o senador Cleitinho Azevedo, repito, do republicano, anunciou que não vai disputar o governo de Minas Gerais após semanas de indecisão. O parlamentar afirmou que está passando por problemas pessoais que impossibilitam a aventura eleitoral. O irmão caçula de Cleitinho, Matheus Azevedo, morreu há poucos dias e ele disse que precisa cuidar de si e da sua família. Pedi perdão. O momento não está fácil para mim e para minha família. Não adianta entrar numa campanha do jeito que estou. Não adianta querer cuidar de vocês se eu não estou cuidando de mim e da minha família, disse Cleitinho aos prantos. Se realmente foi isso o que ele disse, eu concordo 100% com ele, porque realmente a gente precisa cuidar da gente primeiro para depois cuidar dos outros. E a gente sabe perfeitamente que se você perder um ente querido, a gente fica meio transtornado, né? E para recuperar, só Jesus na causa, não é assim de um dia para

0: outro, não é de um ano para o outro, enfim. Tem pessoas que conseguem, vai de cada cabeça, tem pessoas que conseguem se recuperar fácil. Não sei se é o caso dele, que acredito que não. Mas, para os aliados, alguns aliados estão falando que ele escorregou, que arregou e tal, que já era considerado como governador eleito. Essa parte eu não vou comentar, porque aí teria que ter uma eleição, como já acontece de praxe, disputar voto a voto. Mas, enfim, o importante é que agora está decidido, definido, Cleitinho Azevedo não será candidato ao governo do estado nesse ano de 2026, Rony Martins.
1: É isso, com a gente aqui é a Neuza Maria, também a Joelice e o Adilson, também a nossa amiga Cláudia, lá no bairro. Tá falando aqui da...
0: Matinha.
1: Ah, Matinha. Ok, eu ouvi todos os dias música gospel. Tá bom, dona Cláudia, é isso. Imigrantes agora, ó, 9-1.
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0: Relações mal resolvidas, é isso, né? E essa música retrata a frustração, né, de um término mal resolvido, né? Pessoa cobra maturidade e um corte definitivo de um parceiro que foi embora, mas continua presente, confuso, e pedindo que ambos se seguirem em frente, né? A pessoa termina, vai embora, mas continua se comportando como se ainda estivesse ligada ao relacionamento ou à relação. É isso, seja ex Henrique Juliano na manhã.
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0: Na cidade 913.
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0: Instrumento que eu conhecia com Skank, essa...
1: Eu também.
0: Releitura ficou legal, né? Com...
1: Gostei.
0: Jeito Moleque, Jeito Moleque...
1: E que tava sumido o Jeito Moleque, jeito pelo menos na nossa região aqui, né, Rony?
0: A gente, esporadicamente, tá tocando aqui na programação algumas músicas, né? Porque o Bruno Diex, carreira solo agora, né? Uhum. O Bruno tá mais em evidência. Mas o Jeito Moleque,
1: de vez em quando,
0: não é com muita assiduidade, mas de vez em quando a gente toca alguma coisa.
1: Sim, mas
0: Eu digo, a imigrante
1: tá em evidência, mas eu digo popularmente falando, o Jeito Moleque deu uma apagada aqui na região.
0: Deu, verdade, isso é verdade. O Bruno que continua lá em cima.
1: Mas
0: em
1: gostei atividade. Da roupagem. As músicas antigas estão voltando,
0: tá,
1: aí, Rony Martins.
0: Tem muita coisa antiga que tá de volta às paradas, né? Como a gente tava falando em off aqui, eu tava fuçando aí no final de semana e eu busquei muita coisa legal, né? Muita coisa boa. Beatles, quem diria? Beatles tocando nas paradas do mundo todo aí, né? O Oasis voltou com Waterwall.
1: O filme do Michael Jackson trouxe também, né?
0: Quatro faixas do Michael Jackson, Chicago, Beat It, Billie Jean, né, Don't Stop Together, tá tudo tocando. Enfim, cara, isso é bom, legal.
1: Woman Nethery também,
0: isso, boa, lembrada.
1: Até Calcinha Preta fez uma versão disso aí.
0: Calcinha Preta fez uma versão,
1: Já que nós estamos falando de músicas antigas, o Léo Foguete tá trazendo também roupagens de Deixo Ivete Sangalo. Tem duas músicas da Ana Carolina que ele regravou.
0: É isso, então é bem-vindo. Dá mais um colorido especial na programação.
1: Música que tem letra, né?
0: Melodia,
1: letra, sempre.
0: É sempre bem-vindo, cara.
1: Sempre bem-vindo.
0: Eu adoro isso.
1: Chega esse negócio de ficar sentando, que as músicas de hoje só falam em sentar.
0: Ou então do peão. Como é que é?
1: Peão. Do peão tatuado.
0: É legal.
1: Então, não, é legal, gente. Não tô criticando, não. É legal, né? A batida é legal. Mas, ou então, músicas que incentivam as pessoas a ingerir bebidas alcoólicas.
0: É isso.
1: Terminou um relacionamento, o que vai fazer?
0: Tomar uma.
1: Vai beber. Começou um namoro novo, o que indica fazer?
0: Tomar uma.
1: Seu time de futebol perdeu? Vai tomar uma. Seu time ganhou? Tomar uma. Então é isso. Rony Martins, falamos de coisa boa, agora vamos falar de coisa preocupante.
0: Diga lá então, vamos lá.
1: A policiais civis do Distrito Federal, em parceria com o Ministério da Justiça, realizaram hoje, terça-feira, dia 4, a operação denominada Rede Interrompida, contra um grupo que planejava ataques a autoridades no Brasil, incluindo colocar explosivos no prédio que seria realizado o debate presidencial durante as eleições no Brasil.
0: Epa!
1: São cumpridos 8 mandados de busca e apreensão em 5 estados, que são eles: São Paulo, Pernambuco, Paraná, Rio Grande do Sul e Santa Catarina. A investigação é da Divisão de Combate e Prevenção ao Extremismo do DF, ou seja, Distrito Federal, com apoio do Laboratório Cibernético do Ministério da Justiça. O Ministério da Justiça vai detalhar informações da operação em coletiva de imprensa ainda na manhã desta terça-feira. Lembrando que a notícia está em atualização. A fonte vem da NN Brasil.
0: Mesmo. E aqui é assim, fica a informação sempre na medida certa pra você.
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0: Senhoras e senhores, isso é Tchau Mendes, Spike and Review. Falar em Tchau Mendes, né, o cantor canadense aproveitou o domingo, né, passado para participar de um culto na igreja Por Amor, em São Caetano do Sul, na região metropolitana de São Paulo. Tchau chegou acompanhado da namorada, nada mais, nada menos do que ela, a lindíssima Bruna Marquezine, e dos amigos Sasha Meneghel e também João Lucas, que é o ex-cantor gospel, né? Os que estavam lá no culto compartilharam vídeos nas redes sociais e aproveitaram para tietar o cantor. Vou lembrar que essa aí não foi a primeira vez, né? Que o Tchau Mendes... Essa não foi a primeira experiência religiosa do cantor Tchau Mendes aqui no Brasil. Em novembro do ano passado, ele também esteve... Visitou um terreiro de religião de matriz africana em Salvador, acompanhado nada mais, nada menos do que Ivete Sangalo. Só isso, né?
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0: Faltando 17 para as 10 da manhã.
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4: Existe uma teoria que se chama 90-10, onde uma pessoa tem 90% daquilo que você procura em alguém, só que você foca naqueles 10% que falta. 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

e tem novidade no ar pra você. Pearl, que é a faixa título, né, do oitavo álbum de estúdio de Ariana Grande. Que funciona como um manifesto, né? Na verdade, um manifesto de libertação pessoal, né? A letra usa a metáfora de uma pétala para debater a resiliência diante da pressão estética, do escrutínio público implacável e das expectativas alheias, mostrando autonomia emocional e independência. Música novinha, fresquíssima, aqui na programação da 100.9. Vamos falar em Ariana Grande, né? Ela usou as redes sociais sexta-feira passada, dia 3, né, para compartilhar aí os bastidores dessa música, o videoclipe de Pearl, faixa título aí do seu oitavo álbum de estúdio. E nas imagens, a cantriz, né, que a Ariana também atua como atriz, ela mostra aí os diferentes looks, né, os figurantes, a equipe de filmagem e também outros detalhes que ficam por trás das câmeras, não é isso? A Ariana Grande estreou Pearl na última sexta-feira, dia 31, né? Mais de 2 anos após a Eternal Sunshine de 2024. Ela deve também somar aí 2 discos no repertório da Eternal Sunshine Tour. Turnê essa que já está em andamento e segue até o dia 1º de setembro. No entanto, a atriz, né, deve se afastar aí dos holofotes após o encerramento dos shows. E com essa decisão, ela deixa o elenco de Sunday in the Park, Will George, peça no West End, em Londres. Além de ter cancelado sua aparição, em American Horror Story 15. A Ariana Grande, a cantriz, que é muito bem-vinda aqui na programação, sempre da 100.9.

0: isso, Miley Cyrus aqui na manhã e já já tem ele, que acaba de adentrar o estúdio da 100.9. A Globo já teve Patrícia Poeta, Maju Coutinho, agora tem a Jaqueline Brasil. Nós temos aqui o Homem do Tempo, é o nosso Robertinho Tchotchó, daqui um pouquinho na 100.9.
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5: É isso, agora 10h05, estamos de volta e agora com ele. Não é a Patrícia Poeta, a mulher do tempo, não é a Maju Coutinho, a morena do tempo da Globo, nem a Jaqueline Brasil, atual, mas é o nosso homem do tempo, o Roberto Gomes, o cara... Como é que é, João?
6: Robertinho Tchotchó.
5: É, o cara é repeiro, hip-hopzeiro, é político, hip-hop-teiro. Apresentador, o cara é tudoeiro, velho.
7: Ai, ai.
5: Cruzeiro,
6: é, tá bem. Produeiro.
5: Que cruzeiro. Isso? Produtorzeiro.
6: É, produtorzeiro, é. Boa, boa.
5: Que mais? O cara é tudo, multi.
6: Forrozeiro.
5: Também?
6: É.
5: Beto?
6: Eu gosto de forró.
5: Você sabe dançar forró, Beto?
6: Não, não. Ser forrozeiro não significa que sabe dançar.
5: Ah, tá.
6: Basta gostar do forró pra ser forrozeiro.
5: Eu ia pensar assim, puxa vida, então sou eu que não sei dançar forró.
7: É, dois pra lá, dois pra cá, é tradicional lá em casa, com 3 anos de idade, começou a dançar.
5: Poxa,
7: começou a andar, dança forró. Ô,
5: Beto, na época eu dançava, minha mãe falava que era, chamava bilisquete. Que
7: bilisquete?
5: É isso?
7: Não, não sei. Tem mais tempo.
6: Bilisquete, tem o bilisquete. Tem.
5: Minha mãe falava assim,
6: vamos dançar um bilisquete.
5: É dançar o bilisquete.
7: Eu não sei porquê disso,
5: eu
7: mas...
5: não sei porquê. Não, mas minha mãe falava que era pra dançar o bilisquete.
6: Bilisquete tem dois gêneros, né? Dois significados no meu entendimento. Bilisquete é a dança, vamos dançar um toque ali, dançar um toque, dançar um pouquinho. E o bilisquete é um tiragostinho. Pega um bilisquete.
7: Sim, sim, isso eu sei. No caso, seu pai dançava, João?
5: De onde que eu fui tirar
6: pai?
5: Isso aqui?
6: Bilisquete. É? Dois pra lá, dois pra cá.
5: Ah, sério?
7: Normal, né?
5: Ué, seu pai dançava forró não, cara?
6: Meu pai, dois pra lá, dois pra cá, o normal.
5: Básicozão, né?
6: O básicozão,
7: é. O básicozão é esse, dois pra lá, dois pra cá.
5: É
7: de Mills Batista.
5: Essas coisas que eu pego, que eu vejo aí, cara, joga a mulher pra cima, pega
6: não, aí barra, sou eu, aí é eu.
5: Coisa aí que roda e vira pra lá.
6: Aí né? Sou eu.
5: Isso aí é o quê?
7: Isso aí é performance, aí né?
6: Exato. Exatamente.
5: Mas se dançar
6: só. Aí são as nuances do forró, né?
5: Se dançar só o.
6: Dois pra lá e dois pra cá é normal, é comum, não.
5: Não vou pagar mico então, não.
7: Porque a maioria sabe, é isso aí, velho.
6: Exatamente.
7: É esse.
6: Não importa o jeito, o importante é dançar.
7: É, exatamente.
6: Eu, como profissional da dança, eu te falo, dançar é terapêutico, não importa a maneira que você tá dançando. Primeiro que você não dança pros outros, você dança pra você.
5: Pois é, mas aí paga mico, né, João?
6: Não, não senhor.
5: No salão lá, todo
6: não,
5: mundo...
6: Não, senhor.
5: Todo
6: não.
5: Cara jogando a mulher pra cima, então não, eu vou não, pegar senhor. A menina então, lá, e jogar pra cima.
6: Me dá um adendo nisso aí, Rony, me dá um adendo nisso aí. Sabe o que eu sempre falava pros meus alunos, e vou voltar a falar quando, semana que vem, reiniciar as aulas?
5: Mas gente... você não disse que tava de férias já?
6: Não, vou voltar às aulas semana que vem.
5: Ah, você quer? Ah, sim, as aulas de forró.
6: As aulas de forró.
5: Ah, sim. As aulas de forró. Sei que você estava em novamente as quadrilhas.
6: Já não, não, não, as aulas de forró. Vou reiniciar semana que vem. Então, tipo assim, igual o Rony fala que ele não sabe dançar.
5: Não sei.
6: Então, o Rony seria um aluno para pegar do zero.
5: Zero, isso.
6: Então, corretamente. Então, o que o Rony aprender, dois para lá, dois para cá, para frente e para trás, ele já tá. Vou citar Robertinho, então. O que o Robertinho aprender, dois para frente, dois pra trás, dois pro lado, dois pro outro. Então o Robertinho já tá 10-0 à frente de Rony Martins, que não sabe nada.
5: Sem nada.
6: Então, a gente ia pras casas de show pra dançar, e eu sempre usava como uma experiência o seguinte, que eu falava pros alunos iniciantes. Falei, gente, vocês não sabem dançar. Não, mas eu tô aprendendo ainda. Falei, ó, olha a sua volta. Aí eles olhavam. Olha esse tanto de cara sentado aí. Aham. Eles estão sentados porque eles não sabem dançar. Que eu garanto, se eles soubessem o pouquinho que vocês sabem, eles não estariam sentados, não. Eles estariam dançando. Aí as pessoas que estavam aprendendo falaram assim, João, você tá correto. Pelo menos dois pra lá e dois pra cá, eu sei. E levantava e iria dançar.
7: Ia dançar, verdade. Mas é muito gostoso, cara. É muito bom dançar, né, João? Até pela...
6: É terapêutico.
7: É muito gostoso. Eu gosto de motão. O João dispensa comentários, né? E o Rony, muitos é igual o Rony, ele sabe, mas fica com vergonha porque não sabe fazer performance.
6: Não,
7: é um percentual bem pequenininho, Rony, que faz a performance. No geral, né? As pessoas estão ali para entreter.
6: Sim,
7: né?
6: Exatamente.
7: É gostoso, é o ritmo, a música, a questão também de você estar se movendo, se movimentando.
6: É, Robertinho, você é produtor de eventos e você já liderou o Pôr do Sol por quase 10 anos, né?
7: É, 8 anos.
6: Quase 10, então. E, na noite ali, eu tenho certeza que você ficava admirando as pessoas dançarem. Muita. Porque eles viajavam, a dança viaja, né?
7: Lá, cara, e vários estilos, vários perfis. O importante era a coordenação motora, né? É mais interessante a pessoa acompanhar o ritmo da música na passada. É algo realmente muito massa. Muito interessante, é bom demais.
6: Falando de dança rapidamente, tem uma banda que é do sul da Bahia, que eu gosto muito da batida dela, porque você consegue dançar tanto sozinho quanto acompanhado. Love Beat.
7: Ah, rapaz, sim, na batida do seu coração.
6: É, a batida dela você consegue dançar sozinho ou acompanhado.
7: É, acompanhar, é um ritmo gostoso, né?
6: Sim.
7: É muito bom, e outras bandas se inspiraram no Love Beat, né, e fizeram sucesso, fazem sucesso pelo interior da Bahia fora. Enfim, muito gostoso essa questão da música, meus amigos João Teixeira e Rony Martins. Olha, hoje, terça-feira, 4 de agosto de 2026, atenção Brasil, exatamente daqui a 60 dias, eleições no Brasil para deputado estadual, federal, senador, governadores e presidente da República. Então, contagem regressiva a partir de hoje, 60 dias, viu? Exatamente 60 dias para as eleições 2026. E a previsão do tempo para a tarde de hoje é de sol com muitas nuvens e períodos de nublado. À noite também com muitas nuvens. Máxima prevista para hoje de 26 graus, a mínima pela madrugada foi de 16. E não se surpreenda se der algumas pancadas de chuva, como aconteceu na noite de ontem, né? É, nós falamos aqui de noite com muitas nuvens, e as muitas nuvens de ontem acabaram se transformando em chuva, e caiu aquela chuvinha na noite de ontem lá na região do Bairro São Jacinto.
8: Roberto Tchotchó, o homem do tempo, não falha, João Teixeira.
7: Lá no Bela
6: não
7: Vista.
6: Mesmo.
7: Lá no Bela Vista também, Rony?
8: Choveu, né? Choveu por volta das 9h30,
6: por aí. Esse, né? Mesmo horário de São Jacinto.
7: Eu acredito que em toda a cidade, né, deu uma pancada boa de chuva, deu pra dar uma refrescada boa e umidificar o ar, né, que o ar tava um pouquinho seco, tá? Olha, gente, daqui a pouquinho vamos falar sobre muitos assuntos no nosso Jornal Imigrantes. Veja bem, técnico em agropecuária encabeça movimento e convoca antigos cotistas da Cooperativa de Laticínios para reunião. O objetivo é verificar a situação jurídica e tentar resgatar possíveis saldos financeiros dos antigos cooperados. Situação curiosa, né? Helicóptero do Corpo de Bombeiros transporta paciente da cidade de Ladainha para Belo Horizonte. Sirenaço. Toque das sirenes das viaturas em mobilização pelo fim da violência doméstica será realizado nesta quinta-feira em Teófilo Otoni. A doutora Cecília Maciel, presidente da Comev, vai trazer informações e detalhes pra gente, tá? E, afinal de contas, o que é? Qual foi o objetivo que foi criado da Comev? A doutora Cecília vai trazer informações nesse sentido, tá bom? E ainda, a repercussão da desistência do senador Cleitinho Azevedo em disputar o governo de Minas Gerais. Nós teremos ao vivo a participação do doutor Ivan Santana. Vamos falar dessa política que está esquentando em Minas Gerais. Demorou, hein? Mas agora esquentou de vez. Desistência do Cleitinho, os nomes que surgiram. Enfim, muita coisa pra gente falar logo mais ao meio-dia. E atenção, hein? Teve operação, viu, João Teixeira?
6: Tô acompanhando aqui.
7: Olha só, é operação em Belo Horizonte, então Flotone mira núcleo do Comando Vermelho em Minas Gerais. Foi hoje, viu?
6: Uhum.
7: Ao todo, são cumpridos 10 mandados de busca e apreensão. Vejamos aqui, olha, a Polícia Civil de Minas Gerais, PCMG, deflagrou na manhã desta terça-feira, 4/8, uma operação para combater a atuação do Comando Vermelho em Minas Gerais. Ao todo, são cumpridos 10 mandados de busca e apreensão, sendo 9 em Belo Horizonte e 1 em Teófilo Otoni, aqui no Vale do Mucuri. A ação é coordenada pelo Departamento Estadual de Combate ao Narcotráfico, DENARC, por meio da 2ª Delegacia Especializada de Combate ao Narcotráfico, segundo DECNA. Segundo a corporação, o objetivo é desarticular o núcleo operacional da facção criminosa no estado e reunir novas provas para reforçar as investigações que já estão em andamento, viu? Os mandados são cumpridos em diversas aglomerados da capital mineira, além de outros bairros de Belo Horizonte. A Polícia Civil não informou quais localidades são alvos da operação, nem se houve prisões até o momento, tá bom? Cerca de 70 policiais civis participam da ofensiva. A operação conta com equipes da Coordenadoria de Recursos Especiais, CORE, da Coordenação de Operações com Cães, Canil, e da Coordenação Aerotática, CAT. Bambu enfoiou contra o Comando Vermelho no estado de Minas Gerais. Valeu, Rony.
6: Valeu, Beto.
7: Valeu. Valeu, João Teixeira. Logo mais ao meio-dia, tudo isso e muito mais no nosso Jornal Imigrantes. Aquele abraço.
6: Valeu. 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
2: É isso, hora certa agora, 10h32.
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9: Começa hoje a reunião mais importante da semana para o seu bolso. O Copom, que é o Comitê de Política Monetária do Banco Central, está reunido a portas fechadas em Brasília. Amanhã à noite, eles anunciam o rumo da taxa Selic. E você precisa saber exatamente como isso afeta a sua vida. Se você não entende economia, pense na Selic como uma torneira dos juros do Brasil. É ela quem manda no custo do dinheiro. Quando o Banco Central abre essa torneira e aumenta a Selic, pagar empréstimo fica mais caro. O financiamento do carro sobe, o cartão de crédito cobra mais. O propósito disso é frear o consumo. Se as pessoas compram menos, as lojas baixam os preços e a inflação cai. É um remédio amargo para segurar a alta dos preços no supermercado. Por outro lado, se a inflação está calma, o Banco Central fecha a torneira e reduz a taxa. O crédito fica barato e o comércio volta a girar. E qual o cenário para essa semana? O momento exige muita atenção. Com o dólar estável, a inflação dando sinais de fôlego e o governo ainda buscando equilibrar as contas públicas, o Banco Central está sob forte pressão. O recado para o seu bolso essa semana é muito claro. Adie os grandes planos de financiamento e evite fazer novas dívidas. Se você tem alguma sobra no orçamento, ela é excelente para investir em renda fixa, que está pagando muito bem com os juros atuais. Na quarta-feira à noite, o Banco Central faz anúncio oficial da nova taxa Selic do Brasil.
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1: É isso, 11 horas em ponto, João Teixeira Notícias.
2: Vamos lá, Rony Martins, porque hoje tem os jogos da volta das oitavas de final da Copa do Brasil 2026. Flamengo não joga, né?
1: Flamengo só vê pela TV, cara.
2: Ah, pela TV. O acessório do Flamengo para a Copa do Brasil é o controle remoto?
1: Controle remoto.
2: E o secador?
1: Controle remoto esse. A gente não precisa secar, que temos muitos títulos, né? Mas o controle remoto esse que nós vamos passar para a mão de vocês logo mais à noitinha.
2: Hoje teremos, né, dois jogos. Juventude e Atlético Mineiro e Remo e Santos.
1: É fácil, né, tirar pedra na vidraça do amigo, né?
2: O Juventude e Atlético Mineiro jogo vai acontecer no Alfredo Jaconi, lá em Caxias do Sul, às 19h30. E Remo versus Santos, jogo no Mangueirão, no Pará, às 21h30. Lembrando que esses jogos, ambos 0x0 na primeira parte, né, no jogo da ida, conhecido assim. Qualquer placar hoje, com ou sem gols, devido à mudança do regulamento já há anos da Copa do Brasil, não tem gol qualificado mais, viu, gente? Qualquer empate pode ser 10x10 aqui que vai para os pênaltis, tá bom? E a rodada, essas oitavas que vai finalizar na quinta-feira. Somente esses dois jogos hoje. Você quer arriscar placar? O Rony Martins.
1: Não vamos arriscar placar, mas amanhã a gente conversa aqui pela manhã.
2: É. E lembrando o seguinte, ó, como será definido os confrontos das quartas de final da Copa do Brasil 2016? Serão definidos por um sorteio público realizado pela CBF sem divisão dos potes ou restrições genéticas, né? No caso, quem passar que vai para as quartas, nesse caso aqui. Não tem, por exemplo,

0: já... Por exemplo, se o Atlético Mineiro passar de Juventude, ele vai pegar time tal. Não tem isso. Vai ser sorteio, a exemplo do que foi as oitavas de final, Rony Martins.
1: É isso. Se o Juventude passar, então vai ter sorteio, né?
0: Sorteio da mesma forma.
1: Tá bom, amanhã a gente conversa.
0: Amanhã
1: tá
0: nós conversamos.
1: Beleza. 11:02 em Teófilo.

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0: Oi, Baldi, Zé Neto e Cristiano aqui na manhã, 100.9 também teve Space Lampticon. Boston, é isso, agora 11h28 e tem novidades, notícias pra vocês com o João Teixeira. Vamos lá, João.
1: Rony, aqui vai pra comunidade católica.
0: Vamos lá, Jair.
1: Pra isso. Nós, né? Nós que é fazemos parte. Rony, você sabe que tá acontecendo a festividade do Senhor Bom Jesus, né?
0: Sim. Já tá tudo montado lá, palcos e tudo mais. Vocês contam, ele mesmo teve missa. Tá muito bonito lá.
1: Sim, eu digo no geral, e aqui em Teofantônio tá sendo diferente. Você já deu um spoiler aí, né?
0: Sim.
1: O santuário do Senhor Bom Jesus, que é situado na rua Marcelo Guedes, aqui em Teofantônio. As celebrações acontecendo, né? De 3 a 5 de agosto, a partir das 19 horas. O dia solene, que é a missa festiva, que é o dia 6 de agosto, também às 19 horas. Mas além da programação religiosa, tá tendo programação musical, Rony.
0: É?
1: Opa! Ontem, por exemplo, nós tivemos o Maurício Santana.
0: Maurício Santana.
1: Tocando aqui com a gente.
0: Sim.
1: Hoje, dia 4, nada mais nada menos que Sou Samba, curti um pagodinho a galera,
0: uhum.
1: Ali na Marcelo Guedes. Amanhã, dia 5, Léo Cowboy,
0: olha,
1: tocando o melhor do forró. E dia 6, finalizando a festividade, será a vez de Os Maluquinhos de Fortaleza.
0: E já estiveram aqui também, na 100.9.
1: Também, exatamente. Lembrando que após a Santa Missa, durante o tríduo e a festa em honra ao Senhor Bom Jesus, tá tendo música ao vivo, como eu falei aqui, tá bom? Será uma oportunidade de confraternizar com a família e os amigos, partilhar bons momentos, saborear as delícias da festa e também com alegria e fé que une a comunidade cristã católica.
0: Boa.
1: E um telão foi montado por lá de fora, porque a gente sabe que nesse momento de festa a capela não vai suportar, a igreja, né? Não suporta tantos fiéis. E hoje vai ter a celebração com o Padre Patrick.
0: Olha, Padre Patrick.
1: O Padre Patrick vai estar aqui hoje. Então tá todo mundo convidado, viu, gente?
0: Beleza.
1: Comunidade católica a se fazer presente no Santuário do Senhor Bom Jesus. Você vai, Rony Martins?
0: Essas festas são maravilhosas. Começou ontem. Cara, preciso fazer-me das tripas coração para participar dessa festa.
1: Também vou.
0: Adoro isso.
1: Estarei marcando presente.
0: Ah, sensacional. Muito bom. 11h29.
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0: atendendo aí o pedido do nosso parceiro Vivaldo Reis, especialmente para sua esposa Valquíria, né? A música do RDB. Não é isso, João Teixeira? RDB.
1: Ele foi longe aí, viu, Rony? Ficou
0: pesado, uma história.
1: Ele voltou no mínimo 20 anos aí.
0: É, ele já é um veterano. Ele é o sócio do Pedrinho BH.
1: Provavelmente a esposa dele gostava muito da novela Rebeldes.
0: É, e ele tá falando aqui que é uma declaração de amor pra esposa dele.
1: Sim, essa novela era mexicana. Sim. Ela fez sucesso nas noites do SBT.
0: Certo.
1: Posteriormente, a Record fez um remake dela.
0: Olha, é isso, João Teixeira.
1: Eu não assistia. Não.
0: Tá tudo bem, tô tossindo aqui.
1: Eu não assistia. Eu só me lembro que tinha um tal de uns personagens. Eu me lembro que tinha uma moça chamada Mia e tinha um rapaz lá do cabelo vermelho. Igual Tomate, que eu esqueci, o Tomate cantou.
0: Cabelo ruivo, você quer dizer?
1: Não, né? Vermelho mesmo, era vermelho, igual o cantor Tomate. Você lembra do cantor Tomate?
0: Sim, Tomate, sim.
1: Era, o rapaz lá tinha um cabelo. Ah, eu vou tentar consultar o nome dele aqui que eu não lembro. Por que eu lembro, rapaz? vou contar aqui porque eu lembro, coisa nostálgica. Porque, a época eu namorava e a namorada da época gostava muito do Rebelde. Rebeldes. E eu acabei acompanhando... Uhum. Ah, não a história.
0: A novela, né?
1: Não a novela também. Acompanhei sabendo algo. Fiquei sabendo algo de um Rebelde sob tabela.
0: Tá bom. Mas não precisa gaguejar, porque o nosso amigo Vivaldo Reis com certeza assistiu a novela. Tanto que ele quis ouvir a música Mata a Saudade e oferecer pra esposa Valquíria lá na lanchonete Cristal. Aí a gente acaba pegando carona e mandando um alô muito especial pra galera aí da Lanchonete Cristal, curtindo a programação da 100.9. Diga.
1: O nome dos integrantes era Anahí, Dulce Maria e Maitê Peroni. Além dos integrantes Alfonso Herrera, Christian Chaves, que é esse que tinha o cabelo vermelho, e o Christopher Hookman. A banda foi formada em 2004. Durante a novela Rebelde,
0: tá, viu? Certo, então. Safou-se. Muito bem. E para você, ouvinte querido, que tem curtido a programação da 100.9, o concurso 3040 da Mega Sena pode pagar um prêmio hoje de 135 milhões para os apostadores que acertarem as 6 dezenas. E o sorteio ocorre às 21 horas de hoje, né, em São Paulo. Já no concurso do último domingo, ninguém, né, acertou as 6 dezenas. E a aposta mínima para a Mega Sena custa R$6 e pode ser realizada também pela internet. Beleza? As apostas podem ser realizadas até as 20 horas de Brasília em qualquer lotérica do país ou por meio do site e aplicativo Loterias Caixa, disponíveis em smartphones, computadores e outros dispositivos.
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0: Pois é, só um pequeno aperitivo pra você aí da nova música do Weeknd com Dua Lipa, que tem o DNA aqui da 100.9, né? Desculpa, João Teixeira, olha lá. Tá.
1: Sabe o que, que esse toquinho me lembrou, essa melodia?
0: Essa melodia lembrou o Tchuki.
1: É... como diria um comunicador amigo nosso, Patatinha Boys.
0: Ah, Pacachoca Boys.
1: É, Pacachoca Boys é que falava.
0: É, Pacachoca Boys. Eles já esteve até apresentando o futebol.
1: É. Pets for Boys. Lembrou, não lembrou a batida?
0: É, muito legal. Deu...
1: é, Pacachoca Boys?
0: É, os caras falavam assim, que é, na altura que ele fazia o programa à noite na emissora, os caras falavam assim, é... eu prefiro a sala de tortura do que ouvir o programa desse do nosso colega. Que era muito
1: covardia, ruim. Covardia.
0: Mas tem um cara que a gente gosta de ouvi-lo muito, né?
1: E antes da gente ouvir esse cara, Rony, nós estávamos falando aqui da programação do Santuário do Senhor Bom Jesus.
0: Sim.
1: E por mera coincidência, depois que eu fui consultar aqui, hoje é o dia do padre.
0: Pois é, o dia do padre.
1: E teremos a presença do padre Patrick hoje na cidade, que ainda não chegou em Teoflotone.
0: Aí de repente, quem sabe, né? Até no jornal, se chegar a tempo, né? No jornal do nosso querido Beto.
1: É, ou de repente às 17 horas no De Olho na Cidade.
0: Ou com Lula Guedes.
1: Isso. Então. Roberto Gomes, chega mais para bater papo com a gente.
0: Estou ouvindo vozes do além.
1: Né? Será
0: que é fantasma?
1: Será?
0: Fantasma lá
1: em cima. Vai chover hoje, ô?
0: Lá em cima.
1: Robertinho, tchau.
0: O homem do tempo da 100.9. Nós não temos a Jaqueline Brasil, nem a Patrícia Poeta e nem a Maju Coutinho, mas temos o nosso Beto. Beto tchau, o homem do tempo.
2: Pois é, se você entrar aí agora no clima tempo, não mostra chuva para Teoflotone, mas olha só, noite com muitas nuvens.
0: Nuvens, bárbaro, que susto.
2: Nuvens. Noite com muitas nuvens. Podemos ter aí sim umas pancadas igual tivemos ontem à noite.
0: Ontem você previu e aconteceu, Beto.
2: Influência, né, do sul da Bahia aqui, que tem chuva no sul da Bahia, devido à proximidade, pode ser que sobre alguma chuvinha aqui para nossa região também, mas não é muita coisa não. É só para refrescar o tempo mesmo e umidificar o ar que, em grande parte do Brasil, está bastante seco, viu, Rony?
0: Eita, aulas com Jaqueline Brasil, Maju Coutinho, Patrícia Poeta. O cara ficou bom, João Teixeira. O cara ficou bom no negócio.
1: Gente, só para provar a audiência da 100.9, quando eu noticiei que o Padre Patrick estaria aqui, meu WhatsApp já tá bombando aqui, gente. É hoje mesmo que o Padre Patrick vai estar aqui? Você tá falando sério? Que legal.
0: Que bacana
2: isso. E o padre é cantor, é compositor?
1: O Robertinho, ele é um dos padres atuantes da internet. Não vou dizer famoso, não. Né? Ele é um dos padres atuantes dessa nova dessa nova safra de padres que usam a internet, a rede social para evangelizar. Ele é um dos novos.
2: Uhum. Bacana, viu, João? É que tem alguns aí que fazem muito sucesso na internet.
1: Sim.
0: Ô Beto, agora você imagina, você lá nos anos 70, né, quando você era ripeiro, você já fazia sucesso sem internet. Você imagina os dias de hoje, você tocando hip hop, cantando rap. Cara, você, quem era Michael Jackson? Nada, próximo de você, Beto, nada.
2: Olha, Rony, mudando o rumo da prosa, já vamos falar sobre Cleitinho. Esse nome Cleitinho tá uma coisa de louco, né? Ele chorou ontem, falou que não ia ser mais, que tal e coisa. E já mudou a casaca hoje. Já
1: de
2: falou,
1: novo?
2: Pedindo pra ser candidato.
0: Tá chato isso já.
1: Não.
0: Tá chato já.
1: Para, isso. Levantei e vou embora. Aí não, aí já é fazer hora com
2: pediu o presidente. Aí. Só que o presidente não aceitou, não. Viu que ele não tá bom da cabeça. Como é que pode?
0: Falta de serviço, tá, Beto?
1: Eu acabei de dar uma nota mais cedo aqui no início da nossa programação, falando que ele protocolou a desistência pelo fato da morte do irmão, que ele tá abalado, que ele não tem. Que ele foi enfático em dizer que eu não consigo, tô cuidando nem de mim direito, como é que eu vou cuidar de vocês? Pra cuidar do povo eu tenho que estar bem. Agora ele tá pedindo pra ser candidato de novo?
2: Pediu pra ser candidato, vou mostrar o vídeo já aqui, tá? Numa reunião do Republicanos lá. Em São Paulo, já vou mostrar o vídeo, beleza?
1: Valeu, Beto.
2: Um abraço pra vocês aí.
0: Alô, garoto. Três.
2: Deixa comigo.
0: Abraço.
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0: Muito bem, meio-dia, 6 minutos. Chegamos agora, vamos até às 13 horas com muitas informações. Hoje, já terça-feira, 4 de agosto de 2026. Gente, exatamente daqui a 60 dias, contagem regressiva, eleições 2026 e os bastidores da política em todo o Brasil pegando fogo. Em Teófilo Otoni não é diferente, em termos de Minas Gerais, mais ainda, né? E o Cleitinho Azevedo, hein? Não pode estar saudável mentalmente, né, gente? O homem voltou atrás agora pela manhã, querendo ser candidato, depois de chorar, falar que não estava bem, que a família ia cuidar dele e da família. Pois é, isso a gente vai discutir aqui no nosso Jornal Imigrantes daqui a pouquinho, inclusive com a presença dele, o doutor Ivan Santana vai falar comigo, vamos falar sobre política aqui no nosso programa. E a previsão do tempo para a tarde de hoje é de sol com muitas nuvens e períodos de nublado. A noite será com muitas nuvens. Os senhores viram que choveu ontem, né? Há possibilidade também de pancadas de chuva. Máxima prevista para hoje de 26 graus. A mínima pela madrugada foi de 16. E vamos às matérias que serão destaques na edição de hoje aqui do nosso Jornal Imigrantes. Olha, técnico em agropecuária encabeça movimento e convoca antigos cotistas da cooperativa de laticínios para reunião. O objetivo é verificar a situação jurídica e tentar resgatar possíveis saldos financeiros dos antigos cooperados. É isso, minha gente. E mais, helicóptero do Corpo de Bombeiros transporta paciente da cidade de Ladainha para Belo Horizonte. Toda logística os senhores verão já já. E mais, sirenaço, toque das sirenes das viaturas em mobilização pelo fim da violência doméstica será realizado nesta quinta-feira em Teófilo Otoni. Já já a doutora Cecília Maciel, presidente da Comev, vai dar detalhes desse evento, tá bom? E ainda, o que é, com qual objetivo foi criado a Comev, a gente vai falar disso, tá bom? E sobre o Cleitinho Azevedo, vamos mostrar o vídeo de ontem e tem outro, viu, Davi? Que eu te mandei para você baixar aí, ele já voltando atrás, depois desse aí, né, numa reunião. Exatamente, nessa reunião aí, Davi, ele pediu o presidente para ser candidato. E aí, será que o presidente aceitou ou não? É, daqui a pouco aqui no nosso Jornal Imigrantes. E mais, vamos trazer detalhes sobre a equipe do Tático Móvel que realizou a apreensão de grande quantidade de droga ali no bairro Manuel Pimenta. Já já o Tenente Pedro vai trazer informações pra gente. Caçamba sai da pista e quase atinge residência na estrada de acesso à cidade de Poté. Ao vivo, a participação do doutor Ivan Santana. Vamos falar de política, contagem regressiva, faltando exatamente 60 dias para a eleição no dia 4 de outubro de 2026. E a situação do Cleitinho, né, que vem chamando a atenção de todo o Brasil, que queria, agora cedo, voltar a ser candidato a governador de Minas Gerais. Apoio cultural e eu volto já já. Vamos lá.
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0: Meio-dia, 13 minutos em Teófilo Otoni. Olha, gente, técnico em agropecuária encabeça movimento e convoca antigos cotistas da cooperativa de laticínios para reunião. O objetivo é verificar a situação jurídica e tentar resgatar possíveis saldos financeiros dos antigos cooperados. Acompanhe. Reunir antigos cooperados e tentar resgatar direitos de cotistas da antiga cooperativa de laticínios de Teófilo Otoni. É esse o objetivo do técnico agrícola Jobert Amaral Fonseca, neto de uma ex-cooperada. A intenção, segundo ele, é verificar a atual situação jurídica da cooperativa e, quem sabe, rever direitos dos antigos cooperados.
15: Eu venho, através da nossa emissora, buscar apoio dos cooperados, dos herdeiros, das cotas, que isso vai fazer para os cooperados que faleceram, tem o direito de participar. Isso funciona como uma herança. Cada cotista passa a sucessão para os seus herdeiros. Se os filhos dos cooperados faleceram, vai passar para os netos, bisnetos, assim por diante. E a gente vê que eles aparentemente falam que a cooperativa não está em funcionamento. Em papel está ativo, um presidente na liderança, mas a gente não vê mais reunião dos cooperados, não vê participação dos cooperados nessa questão, e nem os herdeiros eu vejo participando, ou vindo atrás. Talvez por falta de informação, talvez por falta de publicidade, transparência da administração. E a gente vem cá fazer um alerta e um apelo a vocês que providenciem, me procurem a emissora aqui, que a gente faz uma reunião aqui mais uma vez, trazendo documentos, vídeos da estrutura que ainda está viva, para vocês tomarem ciências que vocês têm direitos, que vocês devem buscar a sua liberdade financeira e econômica através do agronegócio.
0: Ô, Gilbert, agora você já fez contato com algum integrante da direção da cooperativa, já que ela está ativa? Você já tem alguma informação nesse sentido?
15: Olha, eu não tive essa informação ainda. Eu quero buscar apoio, solidariedade dos cotistas, dos cooperados, dos herdeiros, para fazer uma coisa mais contundente, fazer uma petição mais robusta, catalogar do patrimônio que está sendo utilizado e protocolar diretamente na administração do presidente da cooperativa. E se ele nos negar informação, a gente vai procurar o judiciário, encaminhar a documentação contábil para o Ministério Público da região e acionar o que for possível. Se precisar de defensoria pública, eu conheço alguns defensores públicos, não precisa preocupar com essa questão de advogado. A gente procura os melhores daqui da região de Teófilo Otoni. Eu tenho certeza que eles vão ter carinho, respeito pela questão alimentar, segurança alimentar da região. E eu acredito que há condição perfeita, plena, de nós retomarmos a atividade na cooperativa de maneira simples. A gente tem os técnicos em agroindústria, conheço bastante técnicos em agroindústria que podem nos auxiliar. Técnicos em agropecuários estão precisando de nosso apoio também para vir auxiliar o produtor rural. Zootecnistas, veterinários, agrônomos, eu conheço muitas pessoas nessa área que pode estar dando uma segurança maior para nós em algum laudo, em alguma perícia, alguma perícia ambiental, perícia de estrutura, prédio, engenheiro, se precisar fazer.
0: Entendeu? E qual o telefone que os antigos cooperados que se interessarem por essa demanda que você está colocando aqui, como é que eles podem fazer contato com você para vocês se reunirem?
15: Pode ligar pelo número 33-99902-4755. Esse é o meu WhatsApp. Eu tenho o e-mail, é jover, J-O-V-E-R, agro, arroba, outlook.com. Então, qualquer um dos caminhos que vocês procurar, vamos procurar ser o mais verdadeiro possível, o mais transparente.
0: Muito bem, meio-dia, 17 minutos em Teófilo Otoni. Ainda hoje a questão política está pegando fogo em Minas Gerais, viu? Helicóptero do Corpo de Bombeiros transporta paciente da cidade de Ladainha para Belo Horizonte. Acompanhe.
16: Paciente, né, que ele sofreu a vítima de acidente automobilístico, carro versus moto, né, e teve uma fratura de raque medular. Era uma fratura importante que não poderia ser transportado, né, através de ambulância, tinha que ser transporte aéreo, né, e a gente conseguiu mobilizar, né, o paciente foi estabilizado aqui no nosso hospital, né, recebeu toda a assistência da nossa equipe, na qual aqui eu quero agradecer toda a nossa equipe que esteve envolvida, né, para que esse transporte aéreo pudesse acontecer. O helicóptero já se encontra aqui no nosso hospital, já o paciente já estabilizado, e logo em seguida já vai ser encaminhado para o Hospital João 23, em Belo Horizonte, na qual ali vai receber toda a assistência, né, necessária ali, médica, para que esse paciente ele possa retornar em breve com a família.
17: E o secretário já falou, né, que foi o paciente que deu entrada aqui no hospital ontem às 12 horas, e a equipe tomou todas as atitudes necessárias para que esse paciente fosse transferido para o hospital de referência, que foi o Hospital João 23, em Belo Horizonte.
18: O paciente chegou aqui estado crítico, né, foi estabilizado, tendo em vista que é um paciente que necessita de um cuidado mais especializado. A equipe se prestou todo o posicionamento possível, né? Tanto desde o prefeito, secretário de saúde, né? O nosso diretor, e toda a equipe de enfermagem também, que não pode tirar o mérito deles também, né? Foi feito todo um processo, né? Um cuidado, e aí a gente solicitou uma aeronave, né, para o transporte do paciente, para ser mais específico, mais rápido, né? Para poder dar um suporte mais específico e melhor para ele.
19: Essa operação é uma operação complexa, né? Ela exige um planejamento tanto inicial e durante a execução da operação, que tem que ter vários fatores ali ajustados. Ela envolve equipes do Corpo de Bombeiros Militar de Minas Gerais e profissionais do SAMU, que a gente trabalha em cooperação, e a gente realiza esse tipo de transporte por todo o estado de Minas. Hoje, em específico, a gente decolou de Belo Horizonte para atender este paciente. Esse paciente teve um trauma raquiomedular, eu não sei a origem desse, algum acidente, algum tipo de colisão. Então, a gente deslocou de Belo Horizonte para cá para fazer esse transporte. Para vocês terem uma ideia, a gente não consegue executar essa pernada de ida e volta sem abastecer. Então, como é que foi a logística de hoje? A gente executou aqui o pouso no interior do hospital, enquanto a equipe nossa, o médico e enfermeiro, desembarcou para poder conferir a situação do paciente, estabilizá-lo para o transporte. A gente decolou daqui para o aeródromo de Teófilo Otoni para poder realizar o abastecimento da aeronave. Esse abastecimento já foi feito e agora a gente tem autonomia para retornar para cá e voltar com o paciente embarcado. O destino final desse paciente é o Hospital João 23, lá de Belo Horizonte, e a gente torce aí para que ele tenha um prognóstico, um tratamento aí, vai precisar de cirurgia, e que tudo dê certo e ele consiga voltar aí bem para a família dele.
0: Muito bem, está importante, né, gente, a importância da aeronave, a importância dos nossos impostos serem bem pregados. A aeronave desse tipo, desse modelo, salvando vidas aqui na nossa região, resgatando, né, ou melhor dizendo, transportando um paciente lá do hospital de Ladainha, que a gente quer, inclusive, né, parabenizar aí a cidade de Ladainha, que tem um hospital com um pátio grande, uma estrutura bacana, para receber uma aeronave, para pegar o paciente e levar para Belo Horizonte. Que bacana, né, gente? Meio-dia, 21 minutos. Antônio Pereira acompanhando pelo YouTube. Um abraço, Antônio Pereira está acompanhando aqui a nossa programação. Ainda hoje a gente fala de política com o doutor Ivan Santana. Já, já, tá bom? Olha, sirenaço. Toque das sirenes das viaturas em mobilização pelo fim da violência doméstica será realizado nesta quinta-feira em Teófilo Otoni. A doutora Cecília Maciel, presidente da Comev, deu detalhes do evento. Acompanhe. Como parte das comemorações do Agosto Lilás, mês de combate à violência contra a mulher, a Comev, Comissão Municipal de Enfrentamento à Violência Doméstica de Teófilo Otoni, promove um sirenaço, toque das sirenes das viaturas das polícias, ato em mobilização pelo fim da violência doméstica. Doutora Cecília Maciel, presidente da Comev, deu detalhes do evento.
20: O sirenaço, ele já é uma ação tradicional, faz parte do calendário da Comev, que é a Comissão Municipal de Enfrentamento à Violência Doméstica. É bom a gente registrar que a Comev não é um conselho municipal, é um órgão independente que não tem nenhum cunho financeiro, não recebe nenhuma verba, mas ele é a própria rede de enfrentamento à violência doméstica no nosso município. E esse sirenaço, ele vem abrir de forma significativa o Agosto Lilás para nós, apesar de que o Agosto Lilás para nós é o ano inteiro, mas como no mês de agosto todas as atenções estão voltadas para o enfrentamento à violência doméstica, a gente promove esse sirenaço em praça pública com a apresentação da rede de enfrentamento, a apresentação de todas as polícias envolvidas, para que a população entenda a importância da denúncia, a importância de não normalizarmos a violência, a importância de olharmos no nosso entorno e perceber os sinais que a violência ele traz para nós no nosso dia a dia.
0: Doutora Cecília, sobre o evento em si, 8:30 da manhã, é o horário de início?
20: 8:30 da manhã, nós já estaremos na Praça Tiradentes. Nós teremos um evento paralelo e que agrega muito à nossa movimentação, que será uma caminhada promovida pela Secretaria da Mulher, que vai estar marcada para as 8 horas em frente à Prefeitura Municipal. Essa caminhada, ela vem encontrar conosco, né? Nós dividiremos aí a Comev, uma parte vai vir com a caminhada, outra parte vai estar na Praça Tiradentes organizando ali o evento e aguardando essa caminhada chegar. Depois do sirenaço, o sirenaço segue sentido Praça Germânica e essa caminhada segue com o sirenaço. Então, nesse dia, a gente vai ter uma movimentação para realmente atrair os olhos da população para o enfrentamento à violência doméstica. Precisamos falar e falar muito sobre isso.
0: E por se tratar de sirenes ligadas, realmente chama uma atenção muito grande e acaba mobilizando e comovendo muita gente.
20: Essa é a intenção. É sensibilizar a população. Hoje nós não podemos mais ser omissos, hoje nós não podemos achar que briga de marido e mulher não se mete a colher. Hoje a gente precisa falar com todos aqueles que estão na nossa família, que estão no nosso ambiente de amizade, de trabalho, sobre essa violência doméstica que mata mulheres todos os dias. Os índices só têm aumentado e a gente precisa combater, enfrentar e incentivar a denúncia.
0: Doutora Cecília, as mulheres que estão nos ouvindo agora e querem participar, a senhora aconselha que elas vistam o Lilás e participem ativamente? É isso?
20: Ah, sim, venham conosco para a Praça Tiradentes, venham para o sirenaço, venha para a caminhada, vista a sua melhor roupa lilás, vista, se não tiver roupa lilás, não tem problema, vista o que quiser, o importante é que você faça parte desse movimento, não só mulheres, os homens também. O maior trabalho que a gente tem hoje é de sensibilizar os homens para aderir à nossa causa. E a gente tem buscado isso dia a dia. Então, toda a população de Teófilo Otoni está convidada. Às 8 horas, em frente à Prefeitura Municipal, e às 8:30, a gente vai estar aguardando todo mundo na Praça Tiradentes, fazendo um grande movimento. No dia 7 é o dia do aniversário da Lei Maria da Penha. É um grande marco para o nosso Brasil. Então, a gente vai estar no dia 6, já antecipando as festividades, porque é, sim, uma festa para celebrar as grandes conquistas que a gente já teve e as que a gente ainda vai ter com encorajamento de mulheres, com empoderamento de mulheres e com uma reviravolta cultural, porque combater a violência doméstica é um desafio cultural e que nós estamos dispostos a enfrentar.
0: Muito bem, nesta quinta-feira, dia 6, 8:30 da manhã, Praça Tiradentes, coração da cidade, Dito Flotone. Essa foi a doutora Cecília Maciel, ela é presidente da Comev, comissão que trata, né, desse tema aí de enfrentamento à violência contra a mulher em Teoflotone. E logo, logo a gente vai trazer a matéria completa, ela explicando também, né, o que é e a Comev e quando é que foi fundada a Comev, as ações que são desenvolvidas em Teoflotone. Tudo isso a presidente Cecília Maciel vai explicar pra gente, beleza? Hora certa, 12:27, Zilda Duarte Verdeiros está acompanhando a programação através aqui das redes sociais, né? Um abraço, Zilda. Ela está pelo Facebook, né? Boa tarde, Roberto. Deus o abençoe e proteja sempre, paz e luz na sua vida. Obrigado, Zilda, para você também, tá bom? E a todos que estão aí participando, a gente agradece de coração pelo Instagram, YouTube e também Facebook. O Radinho Padrão, Radinho Normal, todo mundo também acompanhando, beleza? Já já a gente vai falar sobre política. Cleitinho Azevedo é o nome mais falado na política hoje no Brasil. É um stick puxa gigantesco, né? Eu vou, não vou. Já viu falar em Curiango? É um bicho que fala, amanhã eu vou. Pois é, então é o Cleitinho Curiango. Tem que mudar agora o apelido do senador, né? Cleitinho Curiango, já já, aqui no nosso Jornal Imigrantes. 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Um abraço, Jomar, e também para ele aí, ó, que aparece na tela, Pedro Alves, que é o gerente de vendas. 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Um abraço, seu loirinho, acompanhando a nossa programação. 12:29. Olha, Cleitinho Azevedo. Ele ontem divulgou o vídeo, repercussão gigantesca de que não tinha condições psicológicas de disputar o governo de Minas Gerais. Ao lado de Euclides Petersen, aqui de Valadares, ao lado do presidente da legenda do Republicanos em nível nacional, ele deu um depoimento emocionado. Acompanhe e, na sequência, eu volto com outro vídeo. Outro vídeo. Vamos primeiro nesse vídeo aí, vamos lá.
1: Estamos aqui em Brasília, reunidos. Tivemos aqui reunião com o Cleitinho, com o Euclides, com o ex-prefeito de Patos de Minas, Luiz Eduardo Falcão, com a deputada Lúdia, com o deputado Carlos Henrique, e debatemos exaustivamente, não foi, Cleitinho?
21: Foi.
1: Esse tema, e ligamos para os possíveis partidos aliados, para o PL, para a União, para o Progressista. E o Cleitinho tomou uma decisão espontaneamente diante do momento difícil que ele está vivenciando. Eu quero, Cleitinho, deixar claro, quero que você confirme isso, que o Partido Republicanos, mesmo depois de quarta-feira para cá, nós tivemos uma reunião longa, né? 5 horas de reunião lá em São José dos Campos, e demos toda a oportunidade para que ele pudesse ser candidato. Mas ele tem uma decisão pessoal, Euclides, que ele precisa dizer, por causa desse momento que ele está passando. Eu quero que você fale com toda a franqueza, com todo o seu coração, porque você é um homem sério, é um homem honrado, é um homem de princípios e de valores, e é um homem sentimental. Eu sei que você está passando por esse momento difícil e nós temos a solidariedade com você. Falei, Cleitinho, com toda a franqueza do mundo.
2: Eu dirigi aqui ao povo, né? Pedir perdão.
1: Só puxar um pouquinho mais.
2: Pedir cara. Perdão, porque meu momento não está fácil para mim, para minha família. Não adianta entrar numa campanha agora do jeito que eu estou. Não adianta eu querer cuidar de vocês, vocês não estão cuidando de mim, não cuidando da minha família. Eu tenho que ser honesto com vocês, eu tenho que falar a verdade. Aqui o Euclides sempre me ajudou. Me deu a candidatura de Senado. Me motivou. O senhor também me esperou o tempo que precisava me esperar. Eu peço perdão. Mas no meu momento hoje eu não estou bem. Eu preciso me recuperar, cuidar de mim. Porque não adianta eu querer cuidar de vocês, vocês não estão cuidando de mim. Eu peço perdão, mas eu... Nesse momento agora eu não vou conseguir, não.
1: Cleitinho, deixa eu ouvir aqui um pouquinho o Euclides.
21: Na verdade, não é uma vontade de Deus que prevalece, às vezes a vontade que a gente quer não é a que ele decide para todos nós. Eu, como presidente estadual do Partido Republicano, como o Cleitinho disse, o maior entusiasta dele, da candidatura dele, desde quando ele foi candidato ao Senado, e nós vamos respeitar a sua decisão. Como eu sempre disse, eu perdi meu pai, eu fiquei 3-4 meses para me recuperar, e às vezes não é o momento. Obrigado.
1: É, gente, olha, é duro, viu, Cleitinho? É muito difícil, é uma decisão pessoal do Cleitinho. A gente deu para ele agora, em reunião aqui, todas as condições, as oportunidades. Mas ele não, como ele disse, ele não está bem. Você, mineiro, que assiste a gente, né, Cleitinho? Que é de fé como o Cleitinho, é um homem de fé, o Euclides também é um homem de fé. Para você cuidar do povo, você tem que cuidar primeiro da sua casa. O Cleitinho tem uma mãe de 60 e quantos anos, Cleitinho?
22: 67.
1: 67 anos, que perdeu o esposo há 2 anos, perdeu o filho. Nenhum pai, nenhuma mãe deseja enterrar o filho. E o Cleitinho está precisando cuidar da mãe dele, cuidar da família, cuidar dele mesmo. Essa decisão sua, você reconhece que o partido lhe deu a oportunidade. Eu? Mas você não tem condições, não é isso, Cleitinho?
22: Eu fiz questão de fazer esse vídeo aqui, porque o senhor me chamou para vir aqui. E aí eu vim com o coração aberto para falar que nesse momento agora, pelas circunstâncias da minha vida, não tem como eu entrar numa campanha agora sem eu cuidar de mim primeiro e cuidar da minha família. O que está acontecendo isso é hoje. Eu, novamente aqui, é o povo mineiro que me fez liderar a pesquisa aí 40% até agora. Pedir perdão por não estar bem agora nesse momento, não. Eu acho... vou continuar seguindo meu caminho aqui, honrando vocês aqui, pode ter certeza disso.
1: Eu acho, Cleitinho, que você tem uma missão no Senado. Não precisa nem você pedir perdão. O povo vai te compreender. Todas as pessoas que estão nos assistindo, em alguma outra medida, já passaram por uma perda. Eu perdi o meu pai também. Meu pai é adotivo. Não conheço meus pais biológicos. Eu fui adotado no dia que eu nasci. Tenho uma vida também de superação igual à sua. Há 2 anos atrás. Então, é importante que você cuide. Você pode contar com o meu apoio. Você sabe disso. Você pode contar com toda a minha lealdade, com as minhas orações, e o nosso desejo é que você se recupere, que você cuide da sua mãe, cuide da sua família, mas cuide principalmente de você, desse coração que a gente aprendeu a respeitar e que é um coração sincero. Não é isso?
22: Obrigado por tudo e que Deus abençoe você.
1: Deus abençoe.
0: Pois é, gente, isso foi ontem, né? Ontem. E mostrando que, de fato, não está bem psicologicamente, quando é agora pela manhã em uma convenção do Republicanos lá em Brasília, o Cleitinho falou isso aí. Acompanhe.
23: Falou para mim o seguinte, como o Pedro vem falando comigo nas mensagens que eu venho recebendo, não desista, a gente vai fazer campanha para você, a gente vai ficar com você. Então, pelo meu pai, pelo meu irmão, pela minha mãe, pelo professor, pela polícia militar, por todos os trabalhadores do Brasil, de Minas Gerais, por todos os caminhoneiros, por toda a enfermagem que existe, por todo o povo mineiro, eu quero ser candidato a governador e eu peço aqui humildemente ao presidente que me dê essa vaga. Me dê essa vaga. Eu não vou decepcionar o partido, eu não vou decepcionar o senhor, presidente. Eu vou aumentar essa bancada mineira dentro do partido. Eu vou fazer de tudo para poder valorizar mais ainda cada deputado estadual, federal, vereador, prefeito, mas principalmente o povo mineiro. Eu venho aqui humildemente olhando os seus olhos, olhando para cada um aqui. Eu te mandei mensagem, mandei para o Celso aqui, o Celso vem me ajudando, o próprio Tarcísio. Eu peço aqui humildemente do fundo do meu coração. Do fundo do meu coração. Agora eu faço uma pergunta para todo mundo que está vendo aqui. Quem que nunca fez, voltou? Quem que nunca teve equívoco? Quem que nunca errou? Que levante a mão, por favor. Que levante a mão. Então eu peço aqui humildemente que o presidente possa me dar essa vaga, que eu não vou decepcionar o povo mineiro. Eu vou coragem e eu vou pedir o Espírito Santo para poder me levar. Eu tenho certeza que com força do Espírito Santo eu vou conseguir fazer campanha. Com meu pai e meu irmão lá em cima, eles vão me ajudar. E o povo vai me carregar em Minas Gerais, porque 40% do povo me quer e eu não vou decepcionar esse povo. Muito obrigado.
0: Bom, hora certa, 12:36, hein, Teófilo Antônio. Gente, ontem não quero, não posso, preciso cuidar de mim. Como é que eu vou cuidar do povo se eu não estou bem? Foi as palavras dele ontem. E agora ele vem com esse discurso fervoroso, né? Esse evento aconteceu lá em Brasília agora cedo, né? Dizendo que o Espírito Santo, né, falou para ele que ele tinha que ser candidato, que 40% que é ele e tal. Gente, é muita, uma variação de temperamento muito forte de um dia para o outro, mostrando que o cara não está legal, né? Não está bem. Doutor Ivan Santana, comentarista político, está aqui ao meu lado. Doutor Ivan Santana, boa tarde.
3: Boa tarde, Roberto. Boa tarde você que está assistindo a gente aqui no Jornal Imigrantes. Realmente, Roberto, o Cleitinho, se ele tivesse com essa coerência ao longo da campanha, ele seria um candidato antissistema. Porque às vezes ele apoia o governo Lula, ele fala que não é bolsonarista, ele fala que é Lula, e tem algumas pautas no Senado que ele obviamente defendeu o trabalhador. Mas mostra-se, depois do falecimento do seu pai e do seu irmão recentemente, o Cleitinho não está normal. Há 20 horas atrás, você mostrou o vídeo, ele falou espontaneamente que não seria candidato, que ia cuidar dele e da família. Agora, há 50 minutos atrás, ele fala que a família pediu, que o Espírito Santo, enfim, ele está confuso. Eu acho que por bem da saúde mental dele, ele falou agora lá. E aqui, Roberto, eu tenho a resposta aqui do presidente. No mesmo momento que ele pediu lá, ele falou que ele fez a negativa, não é isso?
0: O Marcos Pereira negou.
3: Ele falou a resposta negativa do Marcos Pereira. Ele afirma. Aí o Cleitinho falou: não, mas eu quero ter uma nova conversa com o Marcos Pereira. Aí o Marcos Pereira falou que não. Que o partido, Roberto, vem lutando há muitos anos, né, os republicanos, não podemos ir para um processo eleitoral como esse. Num partido que é sério, que cresceu 20 anos numa instabilidade. Eu não posso, senador Cleitinho, com todo o respeito a Vossa Excelência, seria irresponsável da minha parte eu aceitar você como candidato.
0: Seria irresponsável porque ele está vendo que o Cleitinho não está.
3: Isso.
0: Legal, Ivan. Pode ser por conta do irmão, né, que faleceu recentemente, da perda do pai, pressão de todos os lados, ele está insulto. Eu não sou nenhum médico especialista, mas de qualquer leigo vê que ele não está legal para estar insulto psicótico, de certa forma. O cara, 20 horas antes, fala que não quer, que tá, chorou, conforme os senhores viram, foi copiosamente, não posso, estou doente, preciso tratar de mim, como é que eu cuidar do povo? E no outro dia, coloca o presidente lá numa saia justa, eu quero presidente. Talvez, Ivan Santana, é um outro raciocínio. Também, né? Que ele, como ficou muito feio a desistência dele ontem,
3: ficou
0: muitas críticas, fãs dele falando que não votaria nele para mais nada. Ele pode ter sido aconselhado hoje nessa convenção justamente a pedir de novo para ser candidato. Com a negativa do presidente, ele passa a ser vítima.
3: Com certeza.
0: Com a negativa do Marcos Pereira, ele passa a ser vítima.
3: Concordo com você.
0: Pode ser que foi algo arranjado também para esse pedido de ser candidato hoje do Cleitinho. Então, em política, você pode esperar tudo, inclusive essa narrativa aqui que eu estou apresentando sobre o Cleitinho, doutor Ivan.
3: Então, para concluir sobre o Cleitinho, infelizmente ele perdeu a oportunidade, é um senador, tem outras oportunidades. Mas bateu o martelo, já há essa composição aí com o Marcelo Aro, com os outros partidos, com o PL, enfim, com o próprio PP, que é do Marcelo Aro, enfim. Cleitinho perdeu a oportunidade. ele, como se diz na gíria, Roberto, ele deu uma no cravo e deu uma na ferradura. Ele tinha que só bater no cravo para a ferradura fixar. Na política tem isso aí. Agora, Roberto, rapidinho para a gente concluir nossa participação de hoje. Minas Gerais tem 16 milhões de eleitores. Em Teoflotone, até a gente vai pegar isso recente, ver, nós temos 102 mil eleitores. E desses 16 milhões, Roberto, irão votar nas urnas. Lembrando que a eleição desse ano, né, para presidente da República, senador, deputado federal, deputado estadual, governadores, que é uma eleição gigante que vai tomando conta aí do país. Amanhã é o último dia para que todos os partidos façam a sua convenção. Até dia 15, é lógico que pode ter impugnação, muitos são candidatos hoje através da convenção, mas se tiver impugnação, dia 15 nós vamos saber. Mas semana que vem nós vamos principalmente, Roberto, focar aqui em Teoflotone, trazendo quem são os, aí sim, já depois da convenção, candidatos a deputados federais, a estadual, e são muitos, viu, Roberto?
0: Perfeitamente. O Anésio Negão está participando com a gente aqui. Boa tarde, Anésio, lá do Espírito Santo. A Luana Almeida está dizendo aqui, olha, quando eu falo que tudo acaba em pizza de quatro queijos, ela está rindo ali. Boa tarde, meu povo. Está falando em relação à situação do Cleitinho aí, né, que esbravejou, que queria ser nas... Porque foram muitos episódios curiosos demais, que deixou demais a população confusa.
3: Confusa.
0: O partido negou. Aí Cleitinho convocou uma coletiva lá na praça, lá em Divinópolis, que é a terra dele, falou que queria ser. Aí vieram três dias, inclusive final de semana, o partido estudando para ver se ia realmente aceitar. E aceitou, e o Cleitinho ontem deu uma declaração que não queria mais. E quando é agora há pouco, cerca de uma hora, falou que queria de novo. Gente, não cabe, né? Uma democracia, mesmo que estamos numa democracia, nós estamos falando de algo seríssimo, que é o governo do estado de Minas Gerais comandar um dos maiores estados da nação, né, Ivan? De uma arrecadação gigante, problemas gigantes também.
3: E tem muitas dívidas, o estado de Minas Gerais
0: também.
3: É o estado mais endividado, porque a dívida ela não foi paga ao longo desses 8 anos, já tinha a dívida de governos anteriores, aí o Zema, então tem que ter um gestor, pessoa com cabeça no lugar, experiente, que está na política há muitos anos, para gerir e digerir o que vai acontecer com o estado de Minas Gerais.
0: Doutor Ivan Zantano, um abraço e até breve para a gente falar mais de política aqui no nosso Jornal Imigrante.
3: Se Deus quiser, Roberto, eu agradeço o convite. Concluindo aqui, há vários candidatos ainda, somente o Zema e o Flávio Bolsonaro não têm ainda vice. Amanhã é o último dia, a gente vai estar falando isso aqui semana que vem com você, toda terça-feira. Eu quero agradecer pelo convite. Boa tarde para vocês.
0: Muito bem, meio-dia, 44 minutos, hein? Então, Flotone, daqui a pouquinho, hein? Equipe do Tático Móvel realiza a apreensão de grande quantidade de droga no bairro Manuel Pimenta. Tá aí o Tenente Pedro, já ele vai falar pra gente dessa situação. E mais, caçamba sai da pista e quase atinge residência na estrada de acesso à cidade de Poté. Tudo isso após o apoio cultural. Bem rapidinho, eu volto logo.
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0: Muito bem, hora certa, meio-dia, 47 minutos, em Teófilo Otoni. É isso, minha gente. Mundo político aí pegando fogo e triste, né, pela situação do senador Cleitinho, que merece toda a atenção do mundo político, da família, porque de ontem para hoje mostrou que realmente não está bacana, não está legal, né? Olha, equipe do Tático Móvel, meu parceiro Davi, realiza apreensão de grande quantidade de droga no bairro Manuel Pimenta. O repórter Elvis Passos tem os detalhes.
27: Essa ocorrência foi registrada na zona sul de Teófilo Otoni e, além da droga apreendida, a polícia conseguiu também retirar e apreender duas câmeras de segurança que, segundo consta, eram usadas para monitorar justamente a movimentação policial. Um maior e um menor também foram conduzidos à delegacia. O tenente Pedro, que é da 74ª Companhia Tático Móvel aqui do 19º Batalhão de Polícia Militar, é quem vai conversar com a nossa equipe para trazer os detalhes acerca dessa ocorrência.
28: Bom dia, Elvis. Bom dia aos nossos telespectadores. Pois bem, na presente data, as nossas equipes de serviço Rádio Patrulhamento Tático Móvel, enquanto executavam seu serviço de rotina, receberam informações que foram trabalhadas pelo nosso serviço de inteligência, que especificamente na rua Amadeu Onofre, no bairro Manuel Pimenta, acontecia um intenso tráfico de drogas. Essas informações, após serem levantadas, as nossas equipes, munidas dessa notícia, ela se posicionou em alguns pontos próximo ao local apontado e conseguiram observar uma movimentação típica desse crime de tráfico de drogas. Diante do exposto, os militares, então, eles deslocaram para abordar, porque foi verificado que um cidadão, ele fazia contato com um outro morador de residência, apanhava algo que parecia ser substâncias ilícitas e entregava algumas pessoas com características de usuários. Diante dessa situação, os militares conseguiram fazer a abordagem desse primeiro que fazia contato com aquele morador e também do morador. Esse primeiro trata-se de um adolescente de 15 anos de idade. Com ele foi localizado substância entorpecente e dinheiro, e com o morador de residência também foi localizado substância entorpecente e alguns valores que foram arrecadados ali com aquela traficância. No total, a produtividade trata-se de 20 microtubos contendo cocaína e 12 tabletes de maconha, além de dinheiro e câmeras que estavam sendo utilizadas para monitorar a ação da Polícia Militar. Esses indivíduos, né? O alto maior, ele já consta com algumas passagens, com alguns registros policiais, seja por roubo, tráfico de drogas, inclusive o local onde a Polícia Militar efetuou a abordagem dele já consta com outros registros pelo mesmo crime, então já é um ponto conhecido pela Polícia Militar. esse cidadão maior de idade. Ele foi preso, o adolescente apreendido e as substâncias direcionadas à autoridade policial.
27: Essa questão das câmeras de monitoramento, a gente percebe, o tenente Pedro, que tem sido muito comum a localização e apreensão dessas câmeras e, na maioria das vezes, como o senhor muito bem citou, usadas para monitorar a aproximação das equipes da Polícia Militar que estão justamente em busca desses infratores.
28: Exatamente, Elvis. No ano de 2023 e 2024, a Polícia Militar, junto à Polícia Civil e outros órgãos de segurança, realizaram algumas operações para inibir essas ações de organizações criminosas que buscam monitorar a ação da Polícia Militar. Naquela feita foram apreendidas, né, foram recolhidas diversas câmeras e aquelas pessoas elas passaram por investigações policiais. Ainda assim, em algumas ocorrências, nós encontramos situações semelhantes. Então a Polícia Militar ela faz o recolhimento desses aparelhos, entrega à autoridade policial, que vai dar seguimento ao trabalho investigativo.
27: Menores envolvidos com o tráfico de drogas ainda continua sendo uma constante, principalmente por saber que as punições são mais amenas?
28: Exatamente. Talvez nem na crença de que são mais amenas, eles acreditam muito que serão impunes e por isso utilizam deles, né, desses adolescentes para a prática de tais infrações. Mas a Polícia Militar está atenta a essas situações e tem tomado as providências necessárias.
27: Bom, mais uma vez aí, aliada à eficiência das equipes táticas operacionais, trabalho do Serviço de Inteligência que tem contado muito no êxito das operações que resultam em localização e apreensão de drogas.
28: Você falou uma palavra que eu gostaria de destacar. O êxito das nossas ações, das ações do Serviço de Rádio Patrulhamento Tático Móvel, ele está muito ligado com o trabalho do Serviço de Inteligência. E muito além disso, também a colaboração da população. E, aproveitando a oportunidade, eu convoco a população que, se tiver algum tipo de informação a ser tratada com a polícia, a gente tem canais específicos para isso. Seja através do 181, que é o Disque Denúncia, seja através do 190. Em ambos os canais, a Polícia Militar garante o sigilo da informação.
27: Quais equipes estiveram envolvidas nessa operação, tenente Pedro?
28: Nós tivemos duas equipes, além do Serviço de Inteligência, uma equipe comandada pelo Sargento Simão, outra equipe comandada pelo Sargento Murilo.
0: Hora certa, 12:52 em Teófilo Otoni. Olha, a caçamba sai da pista e quase atinge residência na estrada de acesso à cidade de Poté. Acompanhe.
13: Caçamba sai da pista após eixo se soltar e quase atinge casa na MGC 217, a conhecida estrada de Poté. De acordo com informações repassadas pela polícia, o acidente aconteceu na manhã desta segunda-feira e chamou a atenção de moradores da rodovia MG 217, na altura do distrito de Valão, que fica na zona rural do município de Poté. As primeiras informações dão conta de que uma caçamba saiu da pista depois que o eixo do veículo se desprendeu do conjunto do truque durante o deslocamento. Com a falha mecânica, o motorista perdeu o controle da direção e o veículo acabou deixando a pista. A caçamba parou a poucos metros de uma residência localizada às margens da rodovia, evitando por pouco uma tragédia. Apesar do susto, ninguém ficou ferido. O acidente resultou apenas em danos materiais. A Polícia Militar Rodoviária compareceu ao local, realizou o registro da ocorrência e iniciou os levantamentos para apurar as circunstâncias que provocaram o acidente. Mais tarde, um pouco, dois guinchos realizaram a operação para a retirada do veículo, que foi trazido até a rodovia e depois liberado para o proprietário. Da redação para a Rede Imigrantes, repórter Elvis Passos.
0: 12:54 em Teófilo Otoni. Olha, gente, o que é? Com qual objetivo foi criado a Comev? A advogada Cecília Maciel nos fala sobre a história da entidade criada no ano de 2021. Acompanhe. 13 mulheres morrem por mês em Minas Gerais em decorrência da violência doméstica, feminicídio. A Comev, Comissão de Enfrentamento à Violência Doméstica de Teófilo Otoni, foi criada com o foco de ajudar a mudar a realidade de violência que também acontece em nossa cidade. doutora Cecília Maciel, contou um pouco mais sobre a entidade que existe desde o ano de 2021.
2: Esse movimento surgiu lá em 2021, a gente ainda em clima de pandemia, não é, Roberto? Quando a gente viu que a violência doméstica tinha gritado em função do confinamento, então a gente teve que ligar um alerta. Inicialmente teve um movimento que foi liderado aí pela doutora Lígia, que era defensora pública, junto com o doutor Emerson Mota, juiz de direito, que foi através do projeto Atena, buscando grupos reflexivos para os homens agressores. A partir dali, nós começamos a ser provocados, movimentados. Nós tivemos um caso gritante em nossa cidade, que eu já até contei essa história nas reportagens, as pessoas se sensibilizam muito. E a partir desse caso que foi mais gritante, a gente decidiu que era necessário a gente tomar uma atitude e fortalecer a rede. A rede já funcionava de maneira informal e aí nós então decidimos criar a Comev. Em 2021, então, éramos um grupo de algumas mulheres interessadas com apoio aí do Judiciário, da Defensoria. E a OAB entrou também nesse grupo e nós fomos aí os fundadores da Comev.
0: Doutora Cecília, de lá para cá, os números automaticamente aumentaram na cidade porque as mulheres começaram a se sentir mais seguras, né, para procurar vocês, para desabafar e, de fato, denunciar.
2: Com a amplitude das portas de entrada para denúncia, nós tivemos aí muitas conquistas ao longo desses 5 anos de Comev. Hoje a gente tem o Chame a Frida, que é da Polícia Civil. A gente tem uma DEAM muito bem preparada para receber as denúncias. A gente tem uma patrulha de prevenção à violência doméstica da Polícia Militar. A gente tem a campanha Sinal Vermelho do Tribunal de Justiça. A gente tem a Defensoria Pública com defensores específicos para a vítima e para a agressora. A gente tem a própria OAB que se mobiliza enquanto comissão de enfrentamento. Hoje nós temos na cidade também a Secretaria da Mulher, que houve aí a integração da Casa da Mulher que nós já tínhamos com a Casa Abrigo e que hoje também as coisas vão se aprimorando, né? Hoje a Casa da Mulher está muito bem instalada, de uma maneira assim bem, bem importante. Então todos os equipamentos foram melhorando. E aí, quanto mais você fala do assunto, mais você consegue mobilizar pessoas, mobilizar mulheres e aumentar o número de denúncias, sim. E a gente assusta com o crescimento das denúncias, mas, por outro lado, a gente também sente que o nosso trabalho está trazendo frutos. É um feedback do que a gente tem feito aí ao longo desses 5 anos. A gente faz rodas de conversa durante todo o ano, a gente faz reuniões durante todo o ano, a gente faz palestras durante todo o ano, a gente vai a escolas na zona rural, a gente vai em escolas desde das creches. A gente fala para crianças de 4, 5 anos sobre violência doméstica de maneira lúdica até todo ano. A gente faz palestras durante todo o ano. A gente vai a escolas na zona rural. A gente vai em escolas desde das creches. A gente fala para crianças de 4,

0: violência doméstica instalada, ela prejudica toda uma família. E quando ela atinge toda a família, ela vai também prejudicar o âmbito de trabalho daquelas pessoas. Então, para...
1: Muito bem, meio-dia, 59 minutos em Teoflotone. A matéria na íntegra está já na página da nossa Rede Imigrantes no YouTube, tá? Você quer saber a história todinha da Comev, a doutora Cecília contando essa história interessante e muito bonita pra gente, aí no canal da Rede Imigrantes no YouTube, tá ok? Agradecendo a todos pelo carinho, pela audiência, meu parceiro Davi José aqui nos bastidores, ao lado do João Teixeira, o nosso diretor administrativo Rômulo Lankamer, também o nosso CEO Nestor de Melo Marques, lá na capital das Minas Gerais, acompanhando tudo, né, lá em Belo Horizonte. E agora à tarde, vocês ficam, né, aqui através da nossa Rede Imigrantes, com o trabalho maravilhoso da nossa companheira Valquíria Martins. Valquíria, boa tarde.
2: Boa tarde, já cheguei, tô na área.
1: Que maravilha, hein?
2: Tem gente que não tá acreditando que eu voltei ainda, mas eu voltei.
1: Depois de um descanso merecido, 30 dias, né, Valquíria?
2: Eu mereci, eu precisava, senão eu ia ficar jogar pedra em avião.
1: Tem que ser, né?
2: Então... porque diz que pra remédio pra doido é um doido e meio, viu?
1: É.
2: Psicólogo, moço, é pra você alinhar, dividir seus problemas. Psiquiatra pra te medicar. Pra um doido é um doido e meio. Você duvida eu ter coragem? É só pagar o advogado pra mim?
1: Gostei da narrativa da Valquíria aí, somos doidos.
2: E muito, Fê. A gente só controla a nossa loucura. Alguns, como eu, como você e uns outros aí, conseguem...
1: segurar.
2: Entre a gente e Deus. Tem uns que precisam de psicólogo. Eu já precisei de psiquiatra, tomei um Centralina, mas eu vi que tava me deixando pior. O que eu fiz? Falei, vou voltar pro meu estado normal. Para um doido e meio.
1: E para o senador Cleitinho, o que você acha que precisa?
2: Falta vergonha na cara, meu filho. Vergonha na cara, que ele já sabia do irmão dele. A gente sente muito pelo irmão dele, muito.
1: Ai, Jesus.
2: Mas o que tá rolando aí é grana pesada. Ele vai chorar no dinheiro.
1: Ai, Valquíria, minha amiga, bom trabalho aí nessa
2: Obrigada.
1: Tarde gostosa, viu?
2: Até mais.
1: Choveu ontem lá no Frei Júlio.
2: Ô, menino... que eu vi só se foi um pouquinho só, viu? Que a terra tá seca, igual um turrão.
1: Então você tá vindo dentro de casa, lá no São Jacinto, deu uma pancadinha até boa.
2: Olha que maravilha.
1: Muito bem, Valquíria, um abraço. Parabéns.
2: É o Elninho, né?
1: Já são reflexos, viu, Valquíria? Porque nesse período do ano, né, dificilmente chove.
2: É porque eu tava olhando, falando rapidamente, os pesquisadores dizem que o que aconteceu no Rio de Janeiro e em São Paulo não tava na conta do Elninho, mas agora colocaram, porque eles estavam duvidando desse fenômeno. E aí agora tá todo mundo aproveitando, né? Ainda mais agora que a ONU falou, tá todo mundo com medo, né?
1: E, gente, é de se preocupar mesmo. A gente vai falar em outra oportunidade sobre esse fenômeno aí que carece de muita atenção, preocupação, não só das autoridades, como de todos nós, né, cidadãos comuns. Tá bom, Valquíria?
2: Tá bom, então.
1: Um abraço. 17 horas tem Lula Guedes com o programa De Olho na Cidade. Às 18h15 tem doutor Ivan Santana e Roberto Gomes com Imigrantes Esportes. E eu volto amanhã ao meio-dia com muitas informações. Um abraço e até lá.
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2: Muitíssimo boa tarde pra você, tudo bem? Como vai a sua vida? Como foi a sua manhã? Me conte tudo, não me esconda nada, porque a sua tarde tá garantida com muito mais alegria, alto astral, entretenimento, informação e música. Muito boa tarde para você, 1h07, a 4 dias do mês de agosto. Já se passaram 216 dias, 149 dias para 2027. A estação é inverno, né? Apesar que eu tô sentindo um calor fora do normal, né? O sol tá quente só aqui ou por aí também. A lua está minguante. Muito, muito boa tarde para você. Neste dia 4 de agosto, a nossa tarde tem playlist até as 4 e às 4 tem o nosso mais famoso Clube do Arrocha. Já avisou pra galera que a Dama do Arrocha voltou, tá ao vivo? Então avisa aí no grupo da família, da escola, da faculdade, do trabalho. Avisa pra geral. 1h07, muito boa tarde pra você. Já agradeceu a Deus hoje? Agradece. Quanto mais a gente agradece, mais coisas boas acontecem. Deus, obrigada por tanto e absolutamente por tudo. Tá no ar o seu, meu, nosso programa Playlist Imigrantes. A tarde promete, porque olha onde eu tô.
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2: Aumenta o volume. 1h08, muito mais alegria na sua tarde.

aquela música. Que você gosta de ouvir, toca aqui, Backstreet Boys, Ana Castela. Tem Bruno Rosa e Murilo Ruf, Atriz Demais, 1h14.

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1: 1:17.
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0: Eu acho que você tem que mandar.
1: Apaga, apaga somente as coisas ruins e vem passar a tarde com Valquíria Martins ao vivo na Imigrantes. Danilo e Davi pra você, topa? Yeah. Vamos cantar junto então, 1h21.
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0: Não, apaga, apaga, apaga.

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5: A Rádio Oficial da Música Boa, 1:36, vai rolar agora. Eduardo Costa, imagina eu, hein? Imagina, se você gosta de passar as tardes comigo, imagina eu. Então vem pra Imigrantes você também. Manda

0: Ed Brito e Samuel, Romance Rosa, essa todo mundo sabe cantar, e aí quando rola na Imigrantes a galera aumenta o volume. Meu boa tarde pra você, taxista, frentista, você mototaxista, taxista, tá ouvindo Imigrantes? Que coisa boa, seja bem-vindo você em todo o comércio, você aí na zona rural, cuidando da sua vidinha, das plantas, dos bichos. Mais sintonizado na melhor e mais ouvida do planeta, a rádio oficial da música boa, Imigrantes 100.9. Essa toca o que você gosta de ouvir, hein? Fala sério.
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0: Tem mais, hein? Tem mais sucesso daqui a pouquinho, sai daí não.
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0: Eu voltei. Felipe, Rodrigo, ignora as coisas ruins e bora curtir a tarde com muita música boa, né, Imigrantes?

0: Nossa, turma, te adiciona daqui.
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0: Sabe quando a pessoa pede algo que já tá acontecendo e só ela que não quer ver? Ah, me faz te odiar pra ver se eu te esqueço. Ainda me esqueceu, bebê? Eita! Então escuta aí, ó. Eu já esqueci, já tô postando foto e você tá aí esperando ainda, mais o quê? Sinal do céu, só se for raio. Jean, Giovanni, Bruno e Marrone, me faz te odiar, já tô já. Tem mais sucesso chegando pra você daqui a pouquinho. Sai daí não, hein? Tá na Imigrantes, tá em casa. Daqui a pouquinho até Israel e Rodolfo vai rolar, hein? Tá, fi? 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
0: 2:17.
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0: Israel e Rodolfo, Matheus e Cauã, Lauana Prado, BTS, ah, tem pra todo gosto, meu lindo, minha linda, Henry Freitas, é. Me fala qual a necessidade. Ah, a necessidade é ser feliz, ficar de boa, porque afinal de contas você está na Rádio Oficial da Música Boa. Estamos juntinhos, eu e você, você e eu, hein? Aumenta o volume, tá na 100, tá bom demais. Duas e 31, pra quem prefere 14 horas 31 minutos, avisa geral que às 4 da tarde tem Clube do Arrocha, o clube mais amado do Brasil. Aumenta o volume, participe, tá valendo, 988484759. Já tá seguindo a gente no Instagram? Já passamos de 45 mil seguidores, só falta você, hein? Arroba Rede Imigrantes.
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pessoa tem 90% daquilo que você procura em alguém. Só que você foca naqueles 10% que falta. Aí você sai pra rua, se aventura, e realmente você encontra aqueles 10%, mas não se deu conta que perdeu os 90%.

0: Maiara e Maraísa acertaram de novo as irmãs, hein? Existe mesmo, né? Essa teoria, não é só teoria, é verdade, né? Tanto de gente que troca 90 por 10% e aí depois se arrepende, né? Aí, bebê, já era. É tarde demais, tá? Você tinha 100%, foi se aventurar por 10 e agora descobriu que os 10% que você achou não cobre os 90% que você perdeu? Sintem te dizer, já era. As meninas acertaram. Maiara e Maraísa mandou recado.
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3: 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Faltando apenas 8 minutos para as 3 da tarde, tem o som de J Quest.

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2: 3:02.
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1: 3 e 7, a música da semana é a Rocha com Natanzinho Lima. Uma semana inteira de música da semana, isso é bom. 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

0: seja, não seja displicente com quem você ama, com quem você gosta. 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Tá aí o Wesley Safadão e o Rei Vaqueiro. 3h29, faltando apenas meia hora para o nosso Clube do Arrocha. 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
0: Na Rádio do Povo, 3h31.
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4: Começa hoje a reunião mais importante da semana para o seu bolso. O Copom, que é o Comitê de Política Monetária do Banco Central, está reunido a portas fechadas em Brasília. Amanhã à noite, eles anunciam o rumo da taxa Selic. E você precisa saber exatamente como isso afeta a sua vida. Se você não entende economia, pense na Selic como uma torneira dos juros do Brasil. É ela quem manda no custo do dinheiro. Quando o Banco Central abre essa torneira e aumenta a Selic, pagar empréstimo fica mais caro. O financiamento do carro sobe, o cartão de crédito cobra mais. O propósito disso é frear o consumo. Se as pessoas compram menos, as lojas baixam os preços e a inflação cai. É um remédio amargo para segurar a alta dos preços no supermercado. Por outro lado, se a inflação está calma, o Banco Central fecha a torneira e reduz a taxa. O crédito fica barato e o comércio volta a girar. E qual o cenário para essa semana? O momento exige muita atenção. Com o dólar estável, a inflação dando sinais de fôlego e o governo ainda buscando equilibrar as contas públicas, o Banco Central está sob forte pressão. O recado para o seu bolso essa semana é muito claro. Adie os grandes planos de financiamento e evite fazer novas dívidas. Se você tem alguma sobra no orçamento, ela é excelente para investir em renda fixa, que está pagando muito bem com os juros atuais. Na quarta-feira à noite, o Banco Central faz anúncio oficial da nova taxa Selic do Brasil.
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0: Dose, dose dupla em grande estilo. Duas sem sair de cima do seu artista preferido ao som dele, Michael Jackson. Se foi, mas deixou um legado, uma voz inconfundível. Podem até copiar, mas ninguém chega no nível do cara, né? É. O cara entendia e amava o que fazia, né? E dose dupla dele é bom demais, né, imigrantes? Daqui a pouquinho, Clube do Arrocha.
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0: Já vai se preparando aqui, daqui a pouquinho tem o nosso Clube da Rocha. Aproveita e chama o Samu!

0: É ele, Thiaguinho, pensamentos instrutivos, vou nem falar desses pensamentos, hein? Porque já me leva direto para o nosso Clube do Arrocha. É, tem gente que a gente não precisa nem lembrar, né? Pois é, mas agora não é Clube da Notícia, é Clube do Arrocha. Pra você distrair, relaxar, ficar de boa, só pensar em coisa boa.
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0: Playlist volta amanhã, hein? 1 da tarde, eu e você, você e eu aqui, ó. Amanhã.

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1: Simone
0: Mendes!
1: Simone, que a dama da Rocha tá no ar. Se derrubar é pênalti, hein?
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1: Daquele jeito, daquele jeito. Essa é a sua oportunidade. Uma hora de terapia grátis por conta da Dama da Rocha, tá? Pra você relaxar, pra você curtir, pra você sentir a vibe de que a vida é uma delícia, né? Simbora que eu tô turbinada, chegando a 200 por hora. Se deixar, eu passo por cima, hein? Atropelado uma vez pela Dama da Rocha, nunca mais é o mesmo.
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1: Me entrelaça.
2: Me entrelaça.
1: Me entrelaça, trem. 4 horas, 5 minutos, 1 hora, sem sair de cima. Me ama, me larga, meu filho.
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1: Aqui é assim, maninha. Ouviu, apaixonou, aí não solta mais. O entrelaça é certo. É até pedir água. A Dama da Rocha tem a senha. Tá afim de arrochar comigo? Então chama na bota, porque eu dou conta, hein?
0: Vem com tudo! Arrocha no Sim!
1: Já tava com saudade da Dama da Rocha, que eu tô sabendo, hein? Quando o doce é bom, a formiguinha volta, que eu sei, trem! Bota fogo nesse mundo, Dama da Rocha! Simbora, se achei!
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1: Quer? Então vem.

0: Quero ver se tu é arretada o suficiente pra arrochar com a dama da rocha. Que aqui não nega fogo não, meu filho. Tá sobrando.
1: Ô, brega, menino.
0: Eita, lasqueira. É o arrocha da dama da rocha.
2: Ele, a arrochadeira de D.O.
0: Tô na área, hein? Me segura que eu já tô tomando uma, bebê. Tem pitu, traz.
3: Para os seresteiros de plantão.
0: Os arrochadeiros, as arrochadeiras de plantão. Sente a pressão, trem.

sol. Só no solinho da Dama da Rocha, hein? Sente a pressão porque a Dama da Rocha tem o molho. Não é à toa que ela voltou com tudo, com o pé no acelerador da felicidade.

0: acaba não, mundão!
1: Que pancada, bebê!
0: Eita, que pancada, bebê! Quem não bebe é sino, hein? Que tem a boca pra baixo. Bora tomar uma e relaxar, porque já é terça-feira aqui no nosso Clube da Rocha. Uma dosinha de maldade já tá podendo, então simbora.
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0: Só tá começando o nosso Clube da Rocha, hein? Bota a pressão, Dama da Rocha, então toma.

0: for nesse ritmo aqui, eu aguento, hein? Até amanhecer. Pode ser devagar, pode ser num ritmo médio, só não pode ficar sem arrochar, hein? Sente a pressão, bebê! Se não aguentar, bebe leite. Simbora, em uma hora sem sair de cima. Eu vou, mas eu volto, porque tem mais uma sequência daquela de tirar o fôlego com a Dama da Roda. 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
8: Vem com tudo. A rocha não sim.
0: Vem com tudo que o desmanteu tá feito, hein? Aquele pendrive da sofrência que não pode faltar aqui no nosso Clube do Arrocha. Eita, que a chapa tá começando a esquentar.
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0: Eita. Aumenta o volume que a dama do Arrocha coloca o talento e você a emoção.

0: bebê, seja a sua própria inspiração, viu? É, não deixa ninguém tirar esse poder que só você tem, não, tá? Simbora, porque aqui a Dama da Rocha te leva, hein? Te leva pro céu. Aqui a gente viaja rapidinho. Fala comigo, trem.
1: Boa tarde aos ouvintes do programa da Dama da Rocha. Boa tarde, Val. É um prazer imenso, né? Ter você de volta do programa, né? Porque à tarde nossos ouvintes, estava, né, defasado sem você. Mas esse programa seu não é 10, não, e sim 1000. Um abraço, Val. Que seja bem-vinda, viu? Agora temos algo para ouvir à tarde. E com Deus.
0: Eita lasqueira, é o Tadeu, beijo pra você, meu querido, amei aí seu áudio, viu, muito obrigada pelo carinho, tá vendo? E não é que o povo sentiu falta da Dama da Rocha? Gostei disso. Fala comigo, Mauro.
2: Rocha na caminhada, Mauro aqui da Colônia, Carlos Chaga, Minas Gerais, é a locutora mais top do rádio brasileiro, é a melhor do Brasil, a Kira Martins, a Dama da Rocha. Eita lasqueira!
0: Eita lasqueira! Gostei disso, Maurinho! Muito obrigada pelo carinho da sua audiência. O Mauro tá lá em Carlos Chagas, na Colônia, Minas Gerais, ouvindo a nossa programação. E ele não fica sem arrochar, não, viu? O homem arrocha mesmo, ouvindo a nossa programação. Mauro, beijo pra você, trem!
3: Boa tarde, Valquíria! Ô, Valquíria, toca uma moda aí pra nós no seu programa, Valquíria! Nós tá te ouvindo aqui no trabalho.
0: É o Zezinho Pedreiro. Ô, Zezinho, simbora de moda então, meu filho. Você aguenta a rochada mesmo trabalhando?
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0: Então segura que eu tô soltinha. Se chamar da liga, hein? Tira o pé, meu filho. Sai da frente, senão eu passo por cima atropelando tudo que a Dama da Rocha tá com tudo e não tá prosa.

0: vem, bebê, vem arrochar mais eu que tu vai ver o que é inspiração. Boa tarde, Val. Manda alô pra nós aqui no Alto São Jacinto. Fernanda, Natália e Larissa. É, Larissa tá arrochando aqui, arrochando, trabalhando. Beijos. Boa tarde, Valquíria. Estou ouvindo o seu programa na Colônia, Carlos Chagas. Estava sentindo a sua falta. Que bom que você voltou. Um abraço, Valquíria. É o Roberto Lopes. Ô, Roberto, beijo pra você. Muito obrigada a toda a galera da Colônia.
1: Vem com tudo. Arrocha no sim.
0: Vem ser meu tudo, trem. Que meu coração é todo seu. 4h29. Aquela hora gostosa de arrochar. Eita, vem que quem tem dó é piano, fia. Dá uma da rocha,

0: E olha que depois que deixa de fazer falta, não arrepia mais, não, hein? Quer um conselho, bebê? Me supera. É, o arrocha é só pra quem aguenta a pressão. Só na pisadinha da dama da rocha. O Gildásio tá perguntando aqui. Valquíria, você é a rocha aí no estúdio, é só pressão? Ô, painho, paga pra ver não, que a mulher aqui é pura adrenalina. Faz essas perguntas não, meu povo.
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0: Hora de arrochar, 4h32.
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6: Só no solinho da Dama do Arrocha, trairada, eu tô de volta, porque aqui o Arrocha estrala. Quem vai falar? Quem vai falar aí com a Dama do Arrocha? Boa tarde, Dama do Arrocha. Que saudade estava de ouvir a sua voz. Queria pedir um alô aí pro meu esposo Márcio. Tá mandado o alô aí. Quem tá falando é a Lidiane. Ok, Lidiane, tá mandado alô aí. Muito obrigado pelo carinho da sua audiência, tá, gata?
7: Morena rebola.
6: Ai.
7: A vaqueira rebola, o som do solinho.
6: Isso. Sente a pressão que a mulher tá de volta na área, painho.
8: Valfria Martins, gostaria de ouvir uma música com Silvano Salles. Pode ser qualquer uma, viu? E ofereço pros meus filhos, Adria Júnior, Andrei, Kerlon, a Melissa e a Pietra, e para minha mãe Emília, e também não esquecendo do meu amigo Glaucio aí, né, motorista aí da saúde, um alusão aí pro meu amigo Glaucio, tá bom? E também pro meu primo Edson aí, no, na Epa Modas Otone, no bar Esperança 3, tá bom? E ofereço a música para todos que gostarem, para você, viu? Tá bom, minha querida? Um abraço!
9: Não esquecendo aí, né, minha querida Valquíria Martins, nosso amigo Glaucio, todas as tardes estão ligadinho aí no, na sua programação, tá bom? E amanhã, com certeza, estarei em TO, né? Mas a gente vai estar vindo de TO nesse horário, ouvindo a sua programação, tá bom? Um abraço!
6: Aquele abraço, Grace, a Grace, o Glaucio, toda a galera aí, os seus filhos, viu? Beijo, muitíssimo obrigado pelo carinho, tá? E você, tá ouvindo a Dama da Rocha de onde? Conta pra mim, fala comigo, chuchuzinho. 988-484759. Vou repetir só pra deixar você feliz e dar tempo de você adicionar a Dama da Rocha aí. 988-484759. Pelo 3522-1009, você manda o seu recado também, tá? 3522-1009.
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6: Abraço aí pro Zezé, o Zezé do Belvedere. O Renato da Van. Ei, Renato. O Renato não passa sem buzinar pra Dama da Rocha. Tem cerveja aí? E tá gelada, trem. Aí, me segura. Segura nada, filho. Tô na liga. Se você for meu isqueiro, a gasolina aqui pega fogo, hein?

0: chama, chama na bota que aqui o golpe é certeiro.
1: Que vai ver você, meu amor.
0: Tá aí a Chiquinha, a Marilu, mandando um alô para o Eric aqui na programação Imigrantes. Tá mandado a Jennifer e a Maria Luz e a Maria Alice para o Antônio Carlos. Ai, pode ser devagar. O importante aqui é você arrochar, que o trem é viciante.
2: Linda Celeste.
0: Aproveitar e mandar aquele abraço especial, prometi, vou cumprir. Vou mandar aí alô pro Marquinhos Pedreiro, se não tiver ouvindo hoje, ó, eu encerro com ele por aqui.
3: Vem com tudo!
0: O Marquinhos Pedreiro tá lá construindo, ajudando a construir o supermercado do Cacá, menino, lá na Frei Júlia. A galera tá ouvindo, o Russo também. Cacá, abraço pra você, pro Marquinhos. Essa galera linda aí ouvindo, viu? Quero ver esse supermercado focando, hein? O supermercado do Cacá. Galera toda só vai comprar lá. É. Eita! Me segura, trem! Se soltar, eu vou embora. Vai deixar a Dama da Rocha embora? Ô, desmantelo, bom trem!

0: Acaba não, mundão. E se acabar, eu quero acabar arrochando e tomando uma. E se for pra falar da Dama da Rocha, fala mesmo. Fala bem, fala mal, mas fala pra Dama da Rocha ficar famosa, trem. Porque aqui o arrocha arranca até o suor da sua boca.
1: Então se veste.
0: Ei, vai. E o quê?

0: Olha ela na área, boa tarde, maravilhosa. Cheguei em tempo de escutar, estava com saudades dessa voz. Ô, Cláudia, beijo pra você, sua linda. E toda a galera aí do bairro Matinha. A Claudinha, essa gosta de arrochar. Tá no clima pra arrochar, Claudinha? Dá tempo ainda, bebê. Eu vou, mas eu volto. Não sai daí não, trem.
1: Obrigado.

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2: Voltei, fala comigo.
3: Boa tarde, Valquíria. Valquíria, eu gostaria de mandar um alô pra toda a galera aqui da Raidinha Raidan, Matheus Cobra, Vinícius, Sader Neguinho, Gilson Bidê, Antônio Carregado, Guilherme, Mauro Rampas e Lucas Moreno. Passou essa música pra nós aí de Tomara, Pablo da Rocha. Ai, aí, Vaqueira, tamo juntos.
2: Tamo junto e misturado, Chuchu. Se der tempo, eu toco pra você, viu? Já toquei, Pablo. Se não der, a gente faz um repeteco amanhã. Porque tá chegando a Raquel dos Teclados. A galera pediu e a dama do Arrocha não resiste. E aí, o que eu faço? Eu toco Raquel dos Teclados pra você.

0: Raquel, Raquel dos teclados, e eu peguei aqui o Fagner, curtindo a nossa programação. Tá mandando alô aí, despistado pra Larissa, mas eu acho que ele queria mesmo era arrochar, né, Fagner? Brincadeira da parte, continua.
1: Vem com tudo.
0: O sucesso do nosso Clube do Arrocha, ô desmantelo bom. É bom mesmo quando a Dama da Rocha tá sem freio, hein? Eita, soltinha, soltinha, doce, doce como mel.
2: Doce, doce como mel.
0: Então vem, bebê, se achegue. Veja.
3: Olha só você.
0: Sente, sente a pegada. Se perder a Dama da Rocha, já era.
3: Vem.

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1: É a dama da rocha que tá no comando. Ela mesma, turbinada, virada. Simbora, que é pra estralar. Se não estralar, não tem graça. Sabe aquela chicotada que tem que dar pra sentir? Pois é.
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1: Eita, aproveitem que é o finalzinho. Porque viver é diferente de estar vivo.
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1: Só a dama da rocha tem a pegada.

Aqui o Paranauê da Dama da Rocha é diferenciado. Nasci pra ser igual às outras. Me perdoe, mas eu dou valor à minha identidade, né? Cada um nasceu com a sua. Então, fio, ô fia, bora brilhar e ajudar a luz dos outros aí, que a sua não apaga não, tá? O brilho só aumenta quando você tem esse poder de iluminar onde você chega. Eita, que agora é pra estralar, hein? Como é que não apaixona, gente, com a Dama da Rocha? A mulher sabe te fazer swingar, hein? Bora! É pra finalizar com chave de ouro, do jeitão que o povo gosta. Bota pra estralar.

0: apaixona.
1: O nosso Arrocha é pra se apaixonar. E ele volta amanhã, tá? Eu encontro com você à 1 da tarde com o nosso playlist. Às 4 tem clube, o clube mais amado do Brasil, Clube do Arrocha.

0: chora não, bebê. Eu volto amanhã, se Deus assim permitir, tá? Fiquem todos com Deus, aproveita a sua vida, faça o melhor, tá bom? É, todos os dias, vista a sua melhor roupa, use o seu melhor perfume. Sinta-se bonito, bonita pra você. Porque a vida é hoje, viu? Ontem não volto, amanhã pode não chegar, trem. Então, a vida é hoje. E agora começa ele, o De Olho na Cidade, com as principais informações desta terça-feira. O baianinho Lula Guedes já tá a postos.
1: Boa tarde, Val. Boa tarde, boa ouvintes tarde. Da Rádio Imigrantes FM 100.9.
0: Tudo bem?
1: Tudo bem, na paz de Deus, tranquilo, e você?
0: Eu tô ótima.
1: Segundo dia após as férias.
0: Isso, menina.
1: Férias é o que interessa e o resto não tem pressa, né? E com certeza você chegou e já recebeu uma boa notícia, né? Eu acho que sim.
0: É, não... diz aí pra mim.
1: A permanência do nosso diretor técnico.
0: Ah, tá.
1: Oh, rasgaram o papel.
0: Abafa o caso, moço. Eu acho que era só pra ele dar uma consertada mesmo, que eu tava meio torto.
1: É, assim, tava meio barbeiro, né?
0: Pois
1: quase,
0: é.
1: Quase caiu da ponte em Ouro Verde.
0: É, e agora tirou carteira.
1: Agora tirou carteira, agora tá bom.
0: Pois
1: já,
0: é.
1: Já tá dirigindo ônibus.
0: Logo, logo eu vou convidar ele então pra dirigir carreta com a Dama da Rocha.
1: Com certeza, o homem agora tá porreta, viu?
0: Me conta aí, tem
1: mas
0: live,
1: nada
0: é tem
1: que bafão? Um choquezinho às vezes, né?
0: Ah, menino, vou te falar,
1: eu
0: viu?
1: Eu já tomei muito, viu?
0: Sério?
1: Ah, bicho.
0: Ah, para, você trabalha por conta própria.
1: Hoje, mas antes não. Antes sofri igual burro condenado.
0: Pois...
1: porreta, viu?
0: Me conta aí, tem
1: mas
0: live,
1: é
0: tem bafão?
1: Um choquezinho às vezes, né?
0: Ah, menino, vou te falar,
1: eu
0: viu?
1: Eu já tomei muito, viu?
0: Sério?
1: Ah, bicho.
0: Ah, para. Você trabalha por conta própria.
1: Hoje...

0: política, ainda mais uma campanha suja, igual vai ser essa de Minas Gerais. Ele não está preparado emocionalmente, eu acho que não. Até só você olhar as atitudes. Uma hora eu quero ficar, uma hora eu quero sair, outra hora eu não quero sair. O homem ontem fez uma reunião em São Paulo com os dois presidentes do partido dele, um de Minas e o outro do Brasil, do lado. Chorou igual um bebê chorão. Chorou que... E não, aí os caras perguntam, o partido tem alguma coisa a ver com isso? Não, é porque eu não posso mesmo, pá. Quando foi hoje de manhã, vou colocar isso no programa daqui a pouco. Quando foi hoje pela manhã, chamou a turma, participou, falou, quero ser candidato, por quê? Porque a minha mãe foi lá e falou que sai que eu vou pedir voto pra você. Ó, não é assim, né, Val?
1: Não.
0: Minas Gerais não é assim, né?
1: Não, tá brincando,
0: é. Não é só esperar a mamãe, né? Com todo respeito, mas não é só a mamãe, né? E o pai, agora, a que ponto que chegou Minas Gerais, né?
1: O Brasil, segundo, né?
0: Não, eu falo Minas Gerais porque é o segundo maior colégio eleitoral, vivendo hoje de uma possibilidade, uma candidatura de uma pessoa ou de outra, né? Há pouco tempo era o Rodrigo Pacheco pela esquerda, até que desistiu. Agora vem o Cleitinho pela direita.
1: Ah, né? Vai rolar muita água debaixo dessa ponte.
0: Não, mas
1: ainda,
0: acabou, agora não tem mais jeito. Acho que quem termina agora é terça-feira, se termina amanhã, né?
1: Hoje.
0: Aliás, hoje.
1: Hoje é terça.
0: Então acabou, então agora não tem mais, vai do jeito que tá aí com essa turma toda, né? Então agora já saiu, inclusive, já saiu uma pesquisa aí, né? Já saiu uma pesquisa, eu não vou falar pesquisa porque eu não estou acompanhando e não sei se fizeram o registro dela. Mas já com os novos números, tirando o Cleitinho fora. Eu não me lembro bem os números, mas eu sei que é o Calil, depois do Calil vem o Patrus Ananias, depois do Patrus Ananias, aí vem o Marcelo Aro e depois do Marcelo aí vem o Matheus Simões. Tá nessa escala aí. Mas a diferença é muito pequena de um para o outro. Se olhar, tá tudo quase tudo embolado mesmo, né? Isso mostra que nem os mineiros sabem quem votar. A coisa tá feia. Vamos destacar o programa de hoje aqui, essas matérias que eu te falei. Vamos destacar também que uma caçamba saiu da pista e quase caiu no abismo. Polícia Civil cumpre mandado contra a facção criminosa. Ah, tem um assunto bacana também que vamos destacar, a terceira edição do concurso de gastronomia, né? Aqueles pratos maravilhosos, você gosta?
1: Muito.
0: E realização do Sebrae, né?
1: Exatamente.
0: A gente vai estar destacando aqui também no programa de Olho na Cidade. E em Valadares mais uma bronca lá, né? Caiu um esquema lá através da Polícia Federal que investiga a rede que acumulava fortunas para levar pessoas para os Estados Unidos.
1: Ai, meu Deus.
0: Até quando vai isso, né? Até quando vai isso?
1: Não vai parar nunca, porque a pessoa que quer ir é que faz com que o bolso dessa galera aí fique cada dia mais gordo.
0: Com certeza. Vamos destacar aqui uma novidade aqui, que vai mexer com o pessoal da agropecuária. Técnico em agropecuária encabeça movimento e convoca antigos cotistas da cooperativa de laticínios para a reunião. Que vem por aí, hein?
1: Não faço ideia, só pra quem tem grana isso aí, menino.
0: É, algo mais, Val?
1: Não, bom programa pra você, Lulinha. Agora toma cuidado, viu? Pra você não querer se candidatar não, também, tá?
0: Não.
1: Tem certeza?
0: Não. Deixa quieto. Ah, tô fora disso. Valeu, um abraço. Obrigado.
1: Vamos embora de programa de Olho na Cidade.
0: Vamos sim, tchau. Agora 17 horas 5 minutos, povo ligado, povo muito bem informado, brasileiro não vive sem rádio, seu melhor companheiro, as redes sociais do programa já funcionando, quem quiser falar comigo pode, é só você acessar o Facebook da rádio, da TV, do jornalista Elvis Passos, vá na página do Instagram do programa De Olho na Cidade TO, vá na página do programa no YouTube, @ De Olho na Cidade 2024, se quiser, vai na Rádios Net, vai na Alexia, ou então fica aí no tradicional radinho de pilha, que eu não abro mão e foi lá que tudo começou. Em 4 minutos eu volto com o programa De Olho na Cidade, Jornalismo Verdade. Boa tarde.

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0: Boa tarde. Boa tarde, são 17 horas 14 minutos. Estamos chegando com o programa De Olho na Cidade, Jornalismo Verdade. As imagens não mentem, a notícia como ela é. Programa que vai ao ar de segunda a sexta a partir das 17 horas. Esse programa tem a transmissão da Rádio Imigrantes 100.9, TV Imigrantes, canal 12, Teófilo, Antônio Minas. Estamos também nas páginas das nossas redes sociais, no Facebook da rádio, na TV do jornalista El Espaços. Estamos na página do programa no Instagram, De Olho na Cidade TO. Estamos na página do programa no YouTube, arroba De Olho na Cidade 2024, tudo juntinho. Estamos na Rádio Nets, estamos na Alexia, estamos no tradicional radinho de pilha, onde tudo começou. Vamos juntos fazer um excelente programa de rádio. A equipe escalada para trabalhar comigo, na direção técnica da Rádio Imigrantes, a comunicadora Valquíria Martins, reportagens, jornalistas Roberto Gomes e Elvis Passos. Produção Paulinho Boca, de cantor Dom Juan e Leandro Brito. Eu sou o baianinho Lula Guedes. Me chamo assim desde pequenininho, levando aonde quer que você esteja uma nova proposta de comunicação. Aqui, o palco da No Chico dá também no Francisco. Quem quiser falar comigo, pode. É só você acionar as redes sociais. E vamos, portanto, no programa de hoje, trazer essa mensagem que a produção escolheu. Que Deus derrame graça sobre sua vida, que seu coração seja fortalecido, que sua esperança permaneça viva. Cada amanhecer traz novas oportunidades. Aproveite este presente, viva com fé, ame sem medida. E com essas palavras, vamos aos destaques do programa de hoje. A política em Minas muito indefinida, né? O senador Cleitinho, após anunciar que não seria mais candidato, hoje pediu de novo a oportunidade para ser candidato, mas foi negado pela diretoria do seu partido. Governador Matheus Simões se pronuncia a respeito dessa indecisão do senador. Vamos destacar também no programa de hoje, motociclista por muito pouco não morre, com fios soltos, passou por um momento difícil. Caçamba sai da pista e quase cai em abismo. Polícia Civil cumpre mandado contra a facção criminosa. Tudo pronto para a terceira edição do concurso de gastronomia em Teófilo Otoni. Defesa Civil passa a integrar escolas em Teófilo Otoni. Em Valadares, a casa caiu. A Polícia Federal chegou junto e desmontou esquema onde se ganhava fortunas para levar pessoas para os Estados Unidos. Técnico em agropecuária encabeça movimento e convoca antigos cotistas da cooperativa de laticínio para a reunião. E mais, os nossos repórteres trabalhando para deixar você muito bem informado. As redes sociais estão abertas. Ligue, participe, faça contato conosco. Pode! É só você acessar o Facebook da rádio, da TV, do jornalista Elvis Passos, na página do programa no Instagram, De Olho na Cidade TO, na página do programa no YouTube, arroba De Olho na Cidade 2024, ou então na Rádio Nets, na Alexia, a turma do Rádio de Pilha, que eu não abro mão. Senhores, 17 horas mais 18 minutos, e infelizmente a gente tem que dar notícia. A gente acha que dá uma notícia e que já terminou, a gente tem que recomeçar. Eu estou falando do senador Cleitinho, aqui em Minas Gerais. É um tal de é candidato, não é candidato, é candidato, não é candidato. E ontem ele gravou um vídeo com muita emoção ao lado do presidente do partido dele, né, o republicano, a nível nacional, e também ao lado do Peterson, presidente dos republicanos no estado. Em conversa os três, com a imprensa fazendo a cobertura, ele acabou declarando e confirmando que não seria mesmo candidato. Chorou, falou o motivo, parou. Todo mundo já achou que era página virada. A surpresa veio na manhã de hoje, onde ele esteve na sua cidade, com toda a sua equipe, e segundo ele, ouviu uma voz espiritual e também da sua mãe, dizendo para que ele saísse candidato e que ele agora quer ser candidato. Uma coisa muito estranha isso. Vamos passar nesse momento no programa o vídeo. Ontem eu passei o vídeo, ele chorando, dizendo que não seria mais candidato. Agora eu vou passar o vídeo, hoje cedo, onde ele gravou dizendo que quer ser candidato. Acompanhe em áudio e vídeo.
1: E eu tenho que falar uma coisa para vocês aqui, com toda humildade, que é o Espírito Santo está me pedindo para falar isso. Eu venho passando um momento de luto há 15 dias, né? E ontem, na hora que eu fui decidir essa situação, de domingo para segunda, eu tive momentos de vulnerabilidade, de espiritualidade, não estava bem, e fiz esse vídeo com o Marcos Pereira. A minha mãe, o meu irmão saiu da onde que eles estavam, chegou lá em casa hoje cedo, falou para mim o seguinte: como o povo vem falando comigo nas mensagens que eu venho recebendo, não desista, a gente vai fazer campanha para você, a gente vai ficar com você. Então, pelo meu pai, pelo meu irmão, pela minha mãe, pelo professor, pela polícia militar, por todos os trabalhadores do Brasil, de Minas Gerais, por todos os caminhoneiros, por toda a enfermagem que existe, por todo o povo mineiro, eu quero ser candidato a governador e eu peço aqui humildemente, atrozmente, que me dê essa vaga. Me dê essa vaga. Eu não vou decepcionar o partido, eu não vou decepcionar o senhor presidente. Eu vou aumentar essa bancada mineira dentro do partido, eu vou fazer de tudo para poder valorizar mais ainda cada deputado estadual, federal, vereador, prefeito, mas principalmente o povo mineiro. Eu venho aqui humildemente olhando os seus olhos, olhando para cada um aqui, eu te mandei mensagem.
0: Pois é. Aí já é um outro vídeo que ele gravou hoje, dizendo que quer ser candidato, pedindo mais uma oportunidade ao presidente. Na verdade, eu vejo que esse senador, ele está precisando de ajuda e muita ajuda. Pelo que ele está fazendo e a forma que ele fala, dá para entender muito bem, dá para ver que ele, emocionalmente, ele não tem condições nenhuma de disputar uma eleição tão complicada como essa em Minas Gerais. E sabendo disso, o presidente do seu partido, lógico, negou definitivamente a sua candidatura, e para ele isso é página virada. Se não, vejamos, o presidente nacional do Republicanos, o deputado federal Marcos Pereira, rejeitou hoje o novo pedido do senador Cleitinho Azevedo para disputar o governo de Minas pela legenda. Em entrevista coletiva, Pereira afirmou que a decisão do partido é definitiva e classificou o assunto como página virada. Diante desse cenário de instabilidade, compreensível pelo momento que ele está passando e das suas idas e vindas, o partido tomou uma decisão. Estamos a um dia do prazo final das convenções e não podemos submeter o povo de Minas Gerais a essa insegurança. A decisão está tomada. Para mim, esse tema é página virada, declarou o presidente do Partido Republicano, porque o prazo termina amanhã. Como é que você vai lançar uma pessoa numa situação dessa? Já pensou, depois que terminar o prazo, ele fala que não é mais candidato? Como é que vai ficar esse povo todo? Então, é essa situação. Quem usou das redes sociais e gravou um vídeo foi o governador Matheus Simões. Como é que ele está vendo toda essa celeuma? Acompanhe a reportagem, áudio e vídeo.
2: Qualquer coisa, eu tenho que dizer que o comportamento do partido dele em relação a ele não é um comportamento correto na política, não é? O partido descartou a candidatura dele antes dele dar a resposta sobre se queria ser candidato ou não, na semana de luto dele sobre a morte do irmão. E o Cleitinho, desde o começo eu tenho dito isso, tem minha solidariedade. Mas, por outro lado, isso está colocando o estado de Minas Gerais numa situação, eu tenho dito, está pior do que assistir episódio de Game of Thrones ou House of Cards, né? Se cada hora que você olha tem um plot twist diferente. Eu acordei ontem com o Cleitinho em Brasília, eu tinha certeza que para anunciar a candidatura dele, e fui dormir com um anúncio conjunto dele com o Republicano, dizendo que não era candidato. Hoje, antes do almoço, eu já tenho de novo ele dizendo que quer ser candidato. Acho que o Republicanos precisa chegar a uma conclusão sobre isso, porque essa instabilidade no cenário político, ela começa a perturbar o eleitor, que fica colocando em dúvida o processo em si, né? Fala, como é que essa decisão está sendo tomada? Por que está indo e voltando tantas vezes? E eu volto a dizer, Cleitinho tem a minha solidariedade, porque eu acho que muito disso é por conta do estresse causado pela forma como o partido conduziu essa discussão inicialmente. Uma discussão que era para ser interna, o tempo todo é externalizada. É como se o partido estivesse empurrando o Cleitinho para fora do processo eleitoral. E pode parecer que eu, como possível concorrente dele à eleição, me beneficio disso, mas eu não tenho nenhuma intenção de ganhar a eleição porque alguém foi prejudicado. O eleitor tem que escolher no final. E para isso, os candidatos têm que se firmar. Nós estamos a 48 horas do fechamento do prazo para essa definição. Não faz bem para a política mineira e acho que nunca aconteceu isso na história do Brasil. Agora, em Minas Gerais, eu posso garantir, nós nunca tivemos, a 48 horas do final do prazo, uma indecisão do tamanho da que a gente vê nesse momento. A certeza que nós temos até aqui é O candidato do presidente Lula, depois de muita dificuldade para achar alguém que encarasse o desafio, acabou sendo Patrus, a quinta ou sexta opção do presidente Lula, e eu sou o candidato à reeleição, decisão tomada há mais de um ano pelo ex-governador Romeu Zema, como um candidato que representa a manutenção desse caminho de progresso que o Estado tem levando. Agora, o resto do cenário parece que ainda está com todas as peças se mexendo.
0: Olha, essas eleições em Minas vai pegar fogo. Vai pegar fogo e já está pegando. É uma eleição completamente indefinida. Com a saída agora do senador Cleitinho, não dá para falar quem vai ganhar. Os quatro estão bem próximo um do outro. E com muita gente sem saber quem vai votar. Vai depender das campanhas, dos trabalhos, dos projetos, dos debates, porque muita sujeira está vindo por aí. São 17 horas e 25 minutos. Quero cumprimentar aqui a turma lá de Ladainha, né? Acompanhando o programa De Olho na Cidade. Depois identifica melhor para a gente poder falar o nome, tá bom? Muito obrigado. Quem quiser falar comigo, pode. É só você acessar agora. É só você acessar agora no Instagram, De Olho na Cidade TO, que é a página do programa. Se inscreva lá. Ou então vá para o YouTube, arroba De Olho na Cidade 2024, juntinho. Pergunta, peça seu alô, faça o que você quiser. Tudo isso pode. 17 horas e 26 minutos, recadinho do programa De Olho na Cidade. 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Agora 17h27, quero falar aqui no Teo Shop. Chegou informação nesse momento que o shopping da nossa cidade, a produção está me avisando aqui, que acabou de inaugurar no shopping, no Teo Shopping, Casas Bahia e também lá a loja Laços de Fita Biju, já funcionando. E muitas outras empresas, grande porte, chegando ao Teo Shopping aqui de Teófilo Otoni, Minas Gerais. Parabéns ao Ronaldo, Aguinaldo, essa turma toda, sempre trabalhando. 17 horas 27 minutos, você acompanha em áudio e vídeo o programa De Olho na Cidade, Jornalismo Verdade. Senhores, e a informação que eu vou trazer agora, por mais que tenha tirado, mas é melhor tirar mais. São os fios de internet que estão perambulando pelas ruas afora da cidade. Por muito pouco, uma motociclista não veio a falecer ou ter um ferimento mais grave ainda, né? Uma motociclista aqui de Teófilo Otoni procurou a reportagem do programa De Olho na Cidade para fazer um alerta dos demais condutores após passar por um grande susto. Isso foi exatamente hoje. Segundo o relato, por volta das 6h45, ela trafegava pela Avenida Francisco Sá, poucos metros após o semáforo, quando acabou de se enroscar com o fio da internet. Segundo ela, que estava atravessado na via. Como seguia em baixa velocidade, ela conseguiu manter o controle da motocicleta e evitou uma queda mais forte. Apesar do livramento que ela obteve, a motocicleta perdeu a viseira do capacete e sofreu forte impacto na testa, ficando com um hematoma enorme. Foi um grande livramento. Naquele momento, eu não via nenhum carro pela frente. Tá aí um desabafo dessa menina que passou por esse sufoco aqui, né? São 17 horas e 29 minutos. Você acompanha em áudio e vídeo o programa De Olho na Cidade, Jornalismo Verdade. E uma caçamba, tem essas imagens, vamos colocar no programa essa reportagem. Uma caçamba saiu da pista e quase atingiu um outro veículo e por muito pouco não cai no abismo. Acompanhe a reportagem em áudio e vídeo.
3: Caçamba sai da pista após eixo se soltar e quase atinge casa na MGC 217, a conhecida Estrada de Poté. De acordo com informações repassadas pela polícia, o acidente aconteceu na manhã desta segunda-feira e chamou a atenção de moradores da rodovia MG 217, na altura do distrito de Valão, que fica na zona rural do município de Poté. As primeiras informações dão conta de que uma caçamba saiu da pista depois que o eixo do veículo se desprendeu do conjunto do truque durante o deslocamento. Com a falha mecânica, o motorista perdeu o controle da direção e o veículo acabou deixando a pista. A caçamba parou a poucos metros de uma residência localizada às margens da rodovia, evitando por pouco uma tragédia. Apesar do susto, ninguém ficou ferido. O acidente resultou apenas em danos materiais. A Polícia Militar Rodoviária compareceu ao local, realizou o registro da ocorrência e iniciou os levantamentos para apurar as circunstâncias que provocaram o acidente. Mais tarde, um pouco, dois guinchos realizaram a operação para a retirada do veículo, que foi trazido até a rodovia e depois liberado para o proprietário. Da redação para a Rede Imigrantes, repórter Elvis Passos.
0: Agora, 17 horas 31 minutos, você acompanha em áudio e vídeo o programa De Olho na Cidade, Jornalismo Verdade, as imagens não mentem, notícia como ela é. Cumprimentar o pessoal que acompanha o programa, está sempre pedindo um cumprimento. Quero cumprimentar aqui o Mauro Francisco. Fiquei sabendo agora que o Mauro Francisco todos os dias acompanha aqui o nosso programa De Olho na Cidade. Mauro, aquele abraço, obrigado pela audiência, obrigado pela sintonia. Eu tenho aqui o Marceli Vivian. Olá, Lula Guedes. Ligadinho hoje no bairro São Cristóvão. Um abraço para todos vocês no bairro São Cristóvão. Obrigado pela audiência, obrigado pela sintonia. Quer seu alô? É só você acessar. Vá no Instagram, na página do programa, no De Olho na Cidade TO, ou então vá no YouTube, @deolhonacidade2024. Se tiver alguma denúncia, alguma reclamação, fique à vontade, porque aqui pode, tá? 17h30.

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0: 76. 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
1: Existe uma teoria que se chama 90-10, onde uma pessoa tem 90% daquilo que você procura em alguém, só que você foca naqueles 10% que falta. Aí você sai pra rua, se aventura, e realmente você encontra aqueles 10%, mas não se deu conta que perdeu os 90%.

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3: 7h46.
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0: 7:57.
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0: 8:15.
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1: 8h33.
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1: 8h48.
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0: Está no ar a Voz do Brasil. As notícias do governo federal que movimentaram o país no dia de hoje.
1: Olá, boa noite.
2: Boa noite para você que nos acompanha em todo o país.
1: Terça-feira, 4 de agosto de 2026.
2: Vamos aos destaques do dia.
1: Saúde mental e BETS.
2: SUS vai oferecer 100 mil teleatendimentos por mês a pessoas com dificuldades relacionadas a jogos e apostas. Thaís Araújo.